0: desigualdade entre nações ricas e pobres aumentou nos últimos anos. A sessão foi fechada à imprensa e teve apenas o discurso escrito divulgado. De acordo com o presidente, ano passado, houve uma queda histórica de 23% na ajuda oficial ao desenvolvimento. Segundo Lula, a falta de recursos tem deixado milhões de pessoas ao redor do mundo sem alimentação, sem escola e vulneráveis a doenças que poderiam ser prevenidas. Por outro lado, o brasileiro afirmou que os gastos militares somam quase 3 trilhões de dólares por ano. Ainda no discurso, o presidente Lula defendeu soluções, como a troca de dívidas dos países pobres por ações climáticas ou investimentos sociais. E destacou medidas adotadas pelo Brasil, como o Fundo Florestas Tropicais para Sempre, criado para financiar a manutenção desse bioma, e a Aliança Global contra a Fome e a Pobreza, que permite o compartilhamento de experiências eficazes na redução de desigualdades. Lula também falou de segurança. Defendeu que o combate ao narcotráfico seja feito junto ao combate de ilícitos, como lavagem de dinheiro e tráfico de armas. Pela manhã, o presidente Lula se reuniu com a primeira-ministra do Japão, Sanae Takaishi. Eles trataram do possível início das negociações para um acordo de comércio entre Mercosul e Japão.
1: Eu fico muito feliz com essa perspectiva virtuosa de um acordo Japão-Mercosul. E além dessa boa notícia do Mercosul, eu espero que possamos produzir boas notícias na relação bilateral Brasil-Japão.
0: No fim da tarde, o presidente Lula se reuniu com a presidente da Comissão Europeia, Ursula von der Leyen, e com o presidente do Conselho Europeu, Antônio Costa. Eles trataram de medidas restritivas adotadas por países da Europa contra produtos brasileiros e acertaram a criação de uma comissão entre o Itamaraty e os representantes do Bloco Europeu para identificar as dificuldades e buscar soluções. Também nesta terça-feira, o presidente Lula participou de um jantar com todos os chefes de Estado e de governo que estão em Evian para as reuniões do G7. De Evian Leban, na França, Luana Karen.
2: E ainda durante os trabalhos do G7, o presidente Lula e o diretor-geral da Organização Mundial da Saúde, Tedros Adhanom, divulgaram uma carta pedindo que os líderes das maiores economias do mundo apoiem a conclusão do Acordo Global sobre Pandemias.
3: O acordo foi aprovado em 2025, mas um ponto extra ainda precisa ser discutido para ele entrar em vigor.
2: O Brasil preside essas negociações que tratam da adoção do anexo de acesso a patógenos e partilha de benefícios.
3: O foco é garantir a troca de informações sobre vírus, bactérias e outros agentes com potencial para se tornarem novas pandemias.
2: Além disso, é preciso garantir que países em desenvolvimento tenham acesso a vacinas e tratamentos de forma justa do que ocorreu com a pandemia de Covid-19.
3: Garantir mobilidade e proteger áreas ambientais são desafios das obras de pavimentação da BR-319, que atravessa uma das regiões mais sensíveis da Amazônia.
2: A rodovia conecta Manaus a Porto Velho e é a única via terrestre que liga a capital do Amazonas com o restante do país.
3: Com investimento de 20 bilhões de reais, o governo do Brasil vem adotando um modelo inédito que deve servir de referência.
2: São medidas especiais para assegurar proteção ambiental e reduzir o isolamento logístico da região.
4: Uma rodovia que representa um dos maiores desafios de infraestrutura do país. A BR-319, responsável por conectar o Amazonas ao restante do Brasil por via terrestre, recebe um novo modelo de gestão. A ideia é unir mobilidade, desenvolvimento e preservação da floresta. Em Brasília, representantes do governo do Brasil apresentaram as medidas especiais previstas. O plano prevê ações de proteção ambiental, monitoramento territorial, reforço da fiscalização e regularização de terras na área de influência da rodovia. A secretária executiva do Ministério do Meio Ambiente e Mudança do Clima, Ana Flávia de Sena Franco, explica que todo o trabalho feito pelo governo vai transformar a BR-319 em um modelo de desenvolvimento e preservação ambiental.
5: Nosso objetivo é fazer do processo de repavimentação da rodovia um modelo de gestão e controle ambiental com participação das comunidades, respeito aos saberes tradicionais, recuperação de área degradada, geração de emprego e renda para a população por meio do fortalecimento das cadeias da bioeconomia.
4: O plano prevê melhorias nos 877 quilômetros da BR-319. as medidas de proteção ambiental.

0: inclui ampliação de áreas protegidas, ações de resgate da fauna e criação de estruturas de passagem para animais, além do reconhecimento e demarcação de terras indígenas e ações de regularização fundiária. Entre as medidas de infraestrutura estão a substituição de 52 pontes de madeira e a manutenção permanente da rodovia. A previsão é implantar também sistemas de monitoramento com implantação de portais de fiscalização, brigadas de combate a incêndios e bases integradas de órgãos públicos. Para o diretor-presidente da InfraSA, Jorge Bastos, trata-se de um modelo inovador e único no mundo.
1: É uma coisa inovadora, não tem nada igual no mundo. É de suma importância, não só para o Brasil, mas para o mundo inteiro, a gente mostrar como pode ser sustentável uma rodovia dentro da selva amazônica.
0: O modelo prevê um contrato único de 20 anos, renovável por mais 15. A assinatura do contrato deve acontecer em dezembro de 2027. A expectativa é transformar a BR-319 em referência de integração regional com proteção da Amazônia e presença permanente do poder público na região. Reportagem Pablo Mundim.
2: O programa Move Brasil foi criado pelo governo federal para estimular a troca da frota brasileira por veículos mais modernos, eficientes, seguros e menos poluentes.
3: Inicialmente, o programa teve foco em caminhões e ônibus, que nós falamos aqui na Voz do Brasil.
2: Na última sexta-feira, foi lançada a versão voltada para ajudar entregadores a comprarem novas motos, bicicletas elétricas e veículos semelhantes.
3: Hoje nós vamos falar do Move Brasil voltado para taxistas e motoristas de aplicativos.
2: A partir dessa sexta-feira, eles poderão solicitar o financiamento de novos veículos junto a instituições financeiras. Luciana Colares de Holanda explica.
4: Juros abaixo da metade dos valores encontrados no mercado e melhores prazos para pagar. Esses são os benefícios que o programa Move Aplicativos oferece para taxistas e motoristas de aplicativos adquirirem veículos novos. As condições especiais de financiamento valem para carros de até R$ 150 mil reais e que atendam critérios de sustentabilidade, como os flex, híbridos e elétricos. O Wallace Moreira, secretário de Desenvolvimento Industrial, Inovação, Comércio e Serviços, detalha as vantagens do programa.
5: Para além de proporcionar a possibilidade de renovação de frota, de descarbonização, ela também dá ao trabalhador melhores condições de trabalho, de vida e de adquirir uma propriedade a uma taxa de juros que está abaixo da metade do mercado. A taxa de juros hoje de mercado gira em torno entre 24% e 28%, dependendo do perfil. Hoje, essa taxa de juros é de 12,5% para homem e 11,5% para as mulheres.
4: Uma pesquisa do IBGE, divulgada no ano passado, mostra que quase 2 milhões de pessoas trabalhavam como motoristas de automóvel no Brasil em 2024. Para Simone Almeida, motorista de aplicativo há quase 10 anos, não fosse por essas condições facilitadas de pagamento, seria impossível trocar de carro.
6: Hoje, nas condições atuais, sem o programa Move Brasil, a gente não consegue adquirir esse veículo para ter um rendimento melhor. E é conforto também do passageiro. O passageiro entra ali e quanto mais estrelas você tem, quanto mais bem avaliado você é, mas você recebe corridas pelas plataformas.
4: Em maio, o presidente Lula assinou uma medida provisória que destina até 30 bilhões de reais para o programa. Podem participar motoristas de aplicativos com cadastro ativo há pelo menos 12 meses que tenham realizado ao menos 100 corridas nesse período na mesma plataforma, além de taxistas em atividade. Para participar, é só acessar a plataforma oficial gov.br/movebrasil e autorizar o uso dos dados necessários para análise de elegibilidade. E ainda esta semana, a partir de 19 de junho, os motoristas habilitados poderão escolher veículos e procurar uma instituição financeira credenciada para solicitar o financiamento. Reportagem Luciana Colares de Holanda.
3: Doenças do pulmão, do coração, maior incidência de câncer.
2: A lista de prejuízos na saúde é grande para quem fuma.
3: Segundo a Organização Mundial da Saúde, o tabaco mata mais de 8 milhões de pessoas no mundo por ano.
2: O SUS oferece todo o tratamento de graça para quem deseja parar de fumar. E a busca por ele tem crescido nos últimos anos.
7: O servidor público Frederico Pereira fuma há mais de 30 anos. Ele está em tratamento no Hospital Universitário de Brasília por causa da bronquite e do início de um enfisema pulmonar. E fala sobre a dificuldade que é abandonar o cigarro.
8: Não desisti ainda dessa luta e dessa tarefa, até porque é uma necessidade de saúde.
7: Parar de fumar vai muito além de abandonar um hábito. A dependência da nicotina provoca sintomas físicos e emocionais que podem dificultar o processo. Por isso, muitas vezes é necessário acompanhamento médico. O Sistema Único de Saúde oferece tratamento completo para quem deseja parar de fumar. A chefe de controle do tabagismo do Instituto Nacional de Câncer, INCA, Maria José Giongo, detalha esse atendimento.
9: Então, essa pessoa ela vai ser acolhida na unidade de saúde, né? Esse tratamento ele pode ser individual ou em grupo. Caso seja necessário que essa pessoa, que esse cidadão, se utilize de medicamentos para auxiliá-lo no processo de cessação, então ele vai receber esse medicamento também de forma gratuita. Então, as equipes das unidades de saúde dispõe de uma equipe ali multiprofissional que vai dar toda assistência para a pessoa que deseja parar de fumar.
7: E a procura por tratamento tem crescido. A distribuição de remédios no SUS aumentou 138% entre 2022 e 2025. Foram 19 milhões de medicamentos entregues em 2022, número que saltou para 46 milhões no ano passado. Além do medicamento bupropiona, o SUS oferece também outras opções que ajudam a parar de fumar, como goma de mascar e adesivos de nicotina. Um apoio importante para combater um hábito que traz consequências sérias para a saúde. No Brasil, 477 pessoas morrem a cada dia por causa do tabagismo. O professor e pneumologista do Hospital Universitário de Brasília, Ricardo Martins, fala sobre os malefícios do cigarro.
10: O cigarro é a principal causa evitável de doença no mundo. No campo das doenças respiratórias, são as doenças do tipo bronquite, enfisema, câncer de pulmão, que nos preocupa bastante, né? E doenças também da área do coração, né?
7: Quem deseja parar de fumar pode procurar uma unidade básica de saúde e verificar onde o tratamento é oferecido em seu município. Reportagem Márcia Fernandes.
3: Atenção, estudantes que já se inscreveram no Exame Nacional do Ensino Médio e ainda não realizaram o pagamento da taxa de inscrição.
2: Os candidatos não isentos devem pagar o valor de R$ 85,00 até amanhã. Sem ela, a inscrição não é válida.
3: O Enem é a principal porta de entrada para o ensino superior no Brasil.
2: O exame é válido para ingresso em universidades por meio do Sisu, ProUni e Fies e também em faculdades no exterior.
11: Termina nesta quarta-feira, 17 de junho, o prazo para pagamento da taxa de inscrição do exame. O valor é de R$ 85,00 e pode ser pago por boleto, PIX, cartão de crédito ou débito em conta, conforme a instituição financeira. Não precisam pagar a taxa os estudantes que tiveram a isenção aprovada pelo Instituto Nacional de Estudos e Pesquisas Educacionais, Anísio Teixeira, o INEP, como alunos do terceiro ano do ensino médio da rede pública, participantes do programa PED-6, e pessoas inscritas no cadastro único que atendam aos critérios do edital. Os candidatos que solicitaram atendimento especializado vão poder consultar o resultado do pedido a partir de 26 de junho na página do participante. Acesse em enem.inep.gov.br/participante. Com redação de Lucília Araújo, Dilson Santa Fé, para a Voz do Brasil.
3: Avanço na inclusão educacional de estudantes com deficiência beneficiários do benefício de prestação continuada.
2: O BPC registrou o maior índice de sua história de crianças e adolescentes entre 0 e 18 anos matriculados, 83% em 2024.
3: Em 2008, apenas 21% dos beneficiários estavam matriculados.
12: Mãe de dois filhos, a Raimunda de Oliveira Souza conta que trabalhava como doméstica para pagar as contas de casa, até que em 2018 viu sua vida mudar após o filho mais novo, Davi, com então 7 anos, ser diagnosticado com transtorno do espectro autista.
13: Ele, quando na idade de criança, né, de creche, né, que ele foi de creche, eu comecei a perceber alguns detalhes que eu achava diferente, assim, diferenciado das outras crianças, né? Aí, quando chegou no período dele ir para a escola normal, no ensino fundamental, né? Logo no primeiro ano, a professora já me chamou para conversar. Falou só, o Davi, ele é assim, é dessa forma, então é melhor você procurar um médico, né, fazer uns testes, né, uma consulta. Né?
12: O diagnóstico significou apenas o início de uma batalha solitária para Raimunda, que passou a dedicar todo o seu tempo ao tratamento do filho. Sem muita escolha, ela conta que teve que deixar o emprego remunerado e recorreu ao benefício de prestação continuada. Desde 2022, o BPC, no valor de um salário mínimo por mês, serve para cobrir gastos com medicamentos, alimentação e escola. O estudo, ela garante, é um item indispensável na rotina.
13: Tira notas razoáveis, mais para boa, né? Porque tem a mãe aqui que fica no pé, né? Ensinando da maneira que eu posso, que eu também não tenho também laço, estudo, mas eu faço o que eu posso, né? E educadora social, que também eu sempre corro atrás, eu cobro na escola, eu sou aquela mãe mesmo que cobra. Se eu tô vendo que tá alguma coisa errada, eu vou lá na escola, converso. Eu sei das minhas obrigações, eu sei dos direitos que ele tem, então eu vou atrás.
12: E não é só a Raimunda que se preocupa com a educação do filho. Em 2024, o benefício de prestação continuada registrou o maior índice da história de crianças e adolescentes beneficiários matriculados. Dos mais de 870 mil beneficiários, 83% estavam na escola. Em 2008, eram apenas 21%. Os dados são do Ministério do Desenvolvimento e Assistência Social, Família e Combate à Fome. Para João Paulo Santos, consultor jurídico do Ministério, o resultado mostra o compromisso do governo em ampliar o acesso à educação e reforçar o acompanhamento permanente da política pública.
14: O BPC na escola é um serviço específico do SUAS, do Sistema Único de Assistência Social, que passa a auxiliar, a tentar colocar todos os beneficiários do BPC em idade escolar, ou seja, pessoas com deficiência, né? Não são idosos, são pessoas com deficiência, jovens e crianças, na escola, frequência escolar para essas pessoas, que é um processo de inclusão que não é fácil, né? Um processo de inclusão que precisa ser realizado no cotidiano.
12: Mais de 6 milhões e 500 mil pessoas recebem hoje o benefício de prestação continuada. Desse total, aproximadamente 58% são pessoas com deficiência e 42% são idosos. São beneficiários aqueles em famílias com renda igual ou menor que 1/4 do salário mínimo por pessoa, ou R$ 379,50 por mês. Reportagem Gabriela Noronha.
2: Junho é o mês das festas juninas e as autoridades acendem um alerta para uma prática que, além de perigosa, é ilegal.
3: Soltar balão é crime ambiental no Brasil, com pena de até 3 anos de prisão, além de multas.
2: A prática é um perigo real. Provoca incêndios em florestas e casas e causa apagões nas redes elétricas e pode prejudicar também o voo de aviões.
15: Nesta época do ano, a soltura ilegal de balões triplica, segundo a Força Aérea Brasileira. Entre 2019 e 2024, foram quase 4.500 ocorrências em todo o país. E para identificar os culpados, o tenente Tauan faz um apelo para a população.
16: A gente acredita que por meio da conscientização da população e a partir da não soltura e nenhum incentivo e a divulgação dessa prática na internet, o compartilhamento dessas atividades também por WhatsApp. A gente imagina que com a contribuição da população, a gente reduzirá o risco dessa recorrência e preservará, portanto, a segurança de todos.
15: Esta prática é crime, previsto na Lei 9.605 de 1998, com pena de 1 a 3 anos de detenção e multa, além de crime ambiental, pelo potencial de causar incêndios e destruição. Ana Gabriela Salles, para a Voz do Brasil.
3: A Caixa Econômica Federal começa amanhã a fazer os pagamentos do Bolsa Família deste mês.
2: Essa semana serão pagos os beneficiários com o NIS final 1, 2 e 3, na quarta, quinta e sexta-feira.
3: Ao longo da semana que vem, serão feitos os pagamentos para os beneficiários com os números finais de 4 a 8.
2: E nos dias 29 e 30 de junho, os pagamentos para quem tem NIS final 9 e 0.
3: Para beneficiários de municípios que tiveram situação de emergência ou calamidade declarada, o pagamento será feito integralmente amanhã, independente do número do NIS.
2: Ao todo, cerca de 19 milhões e 300 mil famílias recebem o Bolsa Família.
3: O comércio varejista do país continua em ritmo de crescimento no mês de abril na comparação anual.
2: Segundo dados do IBGE, as vendas registraram alta de 1% em relação ao mesmo período do ano passado.
3: E o resultado positivo se estende para o acumulado do ano, que soma avanço de 2%.
17: O comércio varejista brasileiro mantém trajetória positiva em 2026, com crescimento de 2% no acumulado do ano e alta de 1,5% nos últimos 12 meses. Os dados do Instituto Brasileiro de Geografia e Estatística, o IBGE, mostram que, apesar de uma redução de 1,5% nas vendas em abril, na comparação com março, o setor avançou 1% frente a abril de 2025. Entre os destaques positivos estão os segmentos de equipamentos e materiais para escritório, informática e comunicação, que cresceram 6,5% em relação a abril do ano passado. Artigos farmacêuticos, médicos, ortopédicos e de perfumaria, com alta de 4,5%. Móveis e eletrodomésticos, com aumento de 2,6%. Combustíveis e lubrificantes com 1,6% e supermercados, alimentos, bebidas e fumo com crescimento de 0,9%. O comércio varejista ampliado, que inclui veículos, materiais de construção e atacado especializado de alimentos, também apresentou resultado positivo na comparação anual, com alta de 1,4% em abril. No acumulado de 2026, o segmento registra crescimento de 1,8%. O desempenho positivo alcançou diversas regiões do país. Na comparação com abril de 2025, 20 das 27 unidades da federação registraram aumento nas vendas do varejo, com destaque para Pernambuco, Tocantins e Distrito Federal. Os números indicam avanço em áreas importantes da economia, com setores de consumo essencial e de bens duráveis contribuindo para a manutenção do crescimento do comércio brasileiro. Claudimário Carvalho, para a Voz do Brasil.
2: E essas foram as notícias do Governo do Brasil.
3: Uma realização da Secretaria de Comunicação Social da Presidência da República.
2: Com produção da empresa Brasil de Comunicação.
3: Fique agora com as notícias do Poder Judiciário e do Congresso Nacional. Boa noite.
2: Boa noite para você e até amanhã.
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20: Primeira turma do STF condena Eduardo Bolsonaro por tentativa de interferência em julgamento sobre golpe de Estado. STJ decide que espólio e herdeiros de aposentado com doença grave podem pedir restituição do imposto de renda pago indevidamente. Justiça do Trabalho e órgãos parceiros organizam atendimento a comunidades indígenas no Amapá. Boa noite, eu sou Walter Lima. Por unanimidade, a primeira turma do STF condenou Eduardo Bolsonaro pelo crime de coação no curso do processo. A acusação sustentou que ele teria atuado junto a autoridades norte-americanas para pressionar ministros do STF e influenciar o julgamento de ações envolvendo o pai dele, o ex-presidente Jair Bolsonaro. O relator do caso, ministro Alexandre de Moraes, entendeu que houve tentativa de constranger a atuação da corte por meio de sanções e pressões internacionais. Eduardo Bolsonaro foi condenado a 40 anos e dois, ou seja, foi condenado a 4 anos e 2 meses de prisão no semiaberto, mais 50 dias multa. Se aposentado com doença grave não foi isento de imposto de renda e pagou mais do que deveria após a morte dele, tanto o espólio como os herdeiros podem pedir na Justiça a devolução do valor pago indevidamente. Esse entendimento é do STJ. Fátima Uchoa.
1: O espólio de uma aposentada com câncer de mama buscou o reconhecimento da isenção de imposto de renda prevista em lei e a restituição dos valores descontados indevidamente da aposentadoria dela. A Justiça do Rio Grande do Sul extinguiu o processo sem resolução do mérito. Já o relator na segunda turma do STJ, ministro Teodoro Silva Santos, considerou que, embora a isenção por doença grave tenha natureza pessoal, a restituição possui caráter patrimonial e pode ser transmitida aos herdeiros. Assim, um colegiado determinou que os autos retornassem ao Tribunal Estadual para prosseguimento do julgamento da apelação sobre o pedido de restituição.
20: Justiça do Trabalho e órgãos parceiros organizam últimos detalhes para começar o atendimento a comunidades indígenas no Amapá. Rafael Silva.
21: Começam amanhã os serviços levados pela 4ª Itinerância Cidadania aqui com você, a aldeia Manga, no município de Oiapoque, extremo norte do estado. Desde domingo, equipes da Justiça do Trabalho e de órgãos parceiros se organizam na região. Hoje estão sendo montadas as estruturas e revisados os últimos detalhes para atendimentos sobre questões trabalhistas e previdenciárias, serviços de saúde, regularização de documentos e muito mais. E tudo isso de graça para os moradores da região.
20: O TSE recebeu representantes da Confederação Nacional do Comércio de Bens, Serviços e Turismo para inspecionar os códigos-fonte da urna eletrônica e dos sistemas eleitorais. É a terceira instituição fiscalizadora a visitar o TSE. Fábio Ruas.
22: O representante da Confederação Nacional do Comércio foi recebido pela equipe da Secretaria de Tecnologia da Informação do TSE. Os técnicos do tribunal tiraram dúvidas e abriram o código-fonte para a vistoria. Yuri Cavalcante, especialista em tecnologia da informação da CNC, elogiou a iniciativa do TSE de realizar o ciclo de transparência das eleições 2026. Já fizeram a vistoria o Partido União Brasil e o Senado Federal.
20: Ministérios Públicos Federal e de São Paulo pedem a anulação de nova licença do pré-sal por risco de agravamento da crise climática. Estima-se que a extração e o uso dos combustíveis fósseis resultem no lançamento de mais de 3 bilhões e 800 milhões de toneladas de gás carbônico na atmosfera. Vanessa Pereira.
23: A nova licença corresponde à etapa 4 do pré-sal, a nova fase de exploração de óleo e gás natural na Bacia de Santos, em São Paulo, prevista para começar entre 2026 e 2032. O objetivo da ação é que a licença seja definitivamente anulada e que o IBAMA seja proibido de conceder novos avais até que a Petrobras cumpra os diversos requisitos que estão em aberto, como a complementação dos estudos ambientais e a comprovação da compatibilidade da etapa 4 com compromissos assumidos pelo Brasil e pela empresa na redução de emissão de gases do efeito estufa.
20: 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Boa noite.
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7: Eu sou Paula Groba.
24: E eu sou Humberto Pinheiro.
7: E estes são os destaques de hoje do Jornal do Senado, que começa agora.
24: Senado aprova projeto que reconhece pós-graduação como formação continuada de professores.
7: Avança a proposta que acaba com soltura automática de presos por atraso na revisão de prisões preventivas.
24: Aprovada a criação da Universidade Federal do Esporte.
7: Boa noite.
24: Boa noite.
1: cursos de especialização, mestrado e doutorado poderão passar a contar oficialmente como formação continuada dos professores da educação básica pública.
24: O plenário aprovou um projeto que atualiza a Lei de Diretrizes e Bases da Educação para reconhecer essas qualificações como parte do aperfeiçoamento profissional dos educadores. Repórter Douglas Castilho.
0: Estão amparados pela proposta as especializações e também as pós-graduações, como mestrado e de doutorado, inclusive com a garantia de licença remunerada já prevista na Lei de Diretrizes e Bases da Educação, sem a criação de novos gastos para o Estado. A relatora da proposta, a senadora professora Dorinha Seabra, do União do Tocantins, ressaltou a importância da proposta.
4: Trata-se de reconhecer que o professor não é apenas receptor de conhecimento produzido pela academia, mas ele também é agente capaz de produzir saberes a partir da sua experiência profissional.
0: A pesquisadora Flávia Monteiro, professora da Faculdade de Educação da Universidade Federal Fluminense, reforçou o papel e a necessidade da formação continuada na área da educação.
5: Isso representa um avanço e fortalece também a compreensão de que a formação de professores, ela deve ocorrer ao longo de toda a carreira.
0: O Plano Nacional de Educação, que é o principal instrumento de planejamento estratégico da educação no Brasil, estabeleceu a meta de que até 2034, 70% dos professores da rede pública tenham alcançado o nível de pós-graduação. A proposta vai à sanção presidencial.
1: O presidente do Senado Federal, Davi Alcolumbre, negou ter recebido 30 milhões de dólares do dono do Banco Master, Daniel Vorcaro, por meio de uma conta no exterior, ao repudiar a informação publicada em reportagem na última semana pela revista Veja. O parlamentar disse que as acusações são falsas e declarou que a situação representa não apenas um ataque pessoal, mas atinge também a imagem institucional do Poder Legislativo.
24: Davi Alcolumbre ainda defendeu a apuração da origem das informações divulgadas e afirmou que adotará todas as medidas legais e judiciais para esclarecer o caso. O senador enfatizou que não aceitará tentativas de intimidação ou constrangimento e criticou a divulgação de acusações sem provas.
6: Não podemos permitir que isso se torne uma prática normal no nosso país. Não podemos admitir que autoridades públicas, instituições ou qualquer cidadão sejam desmoralizados com base em fatos inventados e acusações absolutamente sem nenhuma prova.
1: Um atraso da justiça deve ser suficiente para colocar um preso em liberdade? Essa é a discussão por trás de um projeto aprovado pela Comissão de Segurança Pública do Senado.
24: A proposta acaba com a possibilidade de soltura automática quando houver demora na revisão periódica da prisão preventiva. O texto, que segue o entendimento dos tribunais superiores, ainda será analisado pela Comissão de Constituição e Justiça. Repórter Bruno Lourenço.
8: A Comissão de Segurança Pública analisou três projetos de lei que tratavam de regra que considerava ilegal a prisão preventiva caso o juiz não revisasse a necessidade da medida a cada 90 dias. A redação aprovada determina que o atraso na revisão não gera liberdade automática. Antes de qualquer decisão, o Ministério Público deverá ser obrigatoriamente ouvido e o ônus de pedir a reavaliação passará a ser da parte interessada, como explicou o relator, senador Fabiano Contarato, do PT do Espírito Santo.
25: Concordamos que uma vez decorrido o prazo para a reavaliação da prisão, se mostra adequada e necessária a prévia oitiva do Ministério Público sobre a manutenção da medida ou a soltura do preso, uma vez que essa previsão prestigia o princípio acusatório que orienta o processo penal.
8: O senador Sérgio Moro, do PL do Paraná, lembrou que a soltura automática não constava no texto original do pacote anticrime enviado por ele quando era ministro da Justiça, tendo sido incluída durante a votação na Câmara dos Deputados.
26: Aí isso foi enxertado para o lobby pró-crime, infelizmente, de alguns parlamentares lá na Câmara dos Deputados. E foi aprovada essa aberração que sugere que a prisão caia automaticamente. Que é o sonho dos Vorcaros da vida, inclusive.
8: O projeto aprovado também amplia para 180 dias o prazo de revisão nos casos em que o preso já tenha sido condenado em primeira instância. O relator justificou que a medida é razoável diante da estrutura enxuta e da falta de capilaridade dos tribunais de segunda instância.
1: E o senador Sérgio Moro, do PL do Paraná, defendeu o endurecimento das leis de combate ao crime organizado ao afirmar que propostas nessa área têm enfrentado resistência do governo federal. Segundo ele, medidas como o fim das saídas temporárias de presos e o projeto antifacção avançaram graças à atuação da oposição no Congresso.
9: Moro também comentou a decisão dos Estados Unidos de classificar o PCC e o Comando Vermelho como organizações terroristas. Na avaliação do senador, a medida pode dificultar a lavagem de dinheiro e o financiamento internacional das facções.
10: É claro que essa designação feita pelos Estados Unidos não resolve todos os problemas. É claro que a tarefa de combater essas organizações é do Brasil, mas é evidente que essa ação do governo norte-americano facilita o nosso trabalho a nível internacional.
1: Já o senador Camilo Santana, do PT do Ceará, defendeu a aprovação da PEC da Segurança Pública pelo Senado. A proposta prevê maior integração entre União, estados, municípios e Distrito Federal no combate à criminalidade, com o compartilhamento de informações, uso de tecnologia e ações conjuntas contra o crime organizado.
9: Segundo o parlamentar, a medida fortalece o Sistema Único de Segurança Pública e a cooperação entre as forças policiais. O texto já foi aprovado pela Câmara dos Deputados e aguarda análise do Senado.
11: Porque o crime ele ultrapassou as fronteiras dos estados, portanto precisa ter uma coordenação nacional integrada nas informações, na inteligência, na cooperação, e essa PEC da segurança vai permitir que a gente possa dar o avanço necessário que o Brasil precisa em relação a esse tema que aflige a população, que aterroriza a população brasileira.
1: O esporte pode ganhar uma universidade dedicada à formação de profissionais e ao desenvolvimento de políticas públicas para o setor.
9: Os senadores aprovaram uma proposta que cria a Universidade Federal do Esporte. A nova instituição terá como missão produzir conhecimento, qualificar gestores e profissionais e contribuir para o fortalecimento das ações esportivas no país. Os detalhes com Pedro Pincer.
12: Com futura sede em Brasília, a Universidade Federal do Esporte terá entre as finalidades a formação de recursos humanos de excelência, com competências e habilidades para a gestão de políticas públicas de esporte e o incentivo à produção de conhecimento científico e tecnológico aplicado à gestão do esporte e ao treinamento de alto rendimento. Ex-ministro da Educação, o senador Camilo Santana, do PT do Ceará, ressaltou a importância da criação da instituição.
11: O Brasil é uma potência esportiva. Somos um país de talentos extraordinários, mas ainda convivemos com a carência de profissionais qualificados na ciência do esporte, na gestão esportiva, no treinamento de atletas, no paradesporto e nas políticas públicas voltadas à inclusão pelo esporte. A Universidade Federal do Esporte nasce com o potencial de ajudar a preencher esse vazio histórico.
12: Os recursos financeiros para a implantação e manutenção da universidade virão do Orçamento Geral da União, com a possibilidade de auxílios e subvenções por entidades públicas e particulares. O texto segue agora para a sanção presidencial.
1: E o Senado homenageou 3 pessoas e instituições dedicadas ao cuidado dos mais vulneráveis. Na segunda edição da Comenda Santa Dulce dos Pobres, foram reconhecidos o Instituto da Primeira Infância e Pred de Fortaleza, que atende mais de 4 mil crianças, a religiosa Maria Nilda Cavalcante Rangel e Jorge Eduardo Deister, coordenador da Vila do Pequenino Jesus, em Brasília.
9: Autor da proposta que criou a premiação, o senador Eduardo Girão, do Novo do Ceará, afirmou que a comenda dá visibilidade a exemplos concretos de solidariedade e serviço ao próximo. A comenda Santa Dulce dos Pobres foi criada em 2020 e é concedida anualmente a pessoas e instituições que prestam serviços relevantes na área social da saúde. Com edição de Paula Groba e trabalhos técnicos de Eliseu Caires, o Jornal do Senado fica por aqui. Acompanhe agora as notícias da Câmara dos Deputados. Boa noite.
1: Boa noite e até amanhã.
13: Jornal Câmara dos Deputados. Plenário pode aumentar proteção de mulheres contra violência política.
14: Câmara aprova punição para má-fé em processos de violência doméstica.
13: Parlamentares analisam políticas públicas de apoio para a população idosa.
2: Boa noite. Maria do Rosário, do PT do Rio Grande do Sul, elogia o lançamento da Rede Nacional de Proteção e Defesa dos Direitos Humanos da Pessoa Idosa. Segundo a deputada, a medida busca ampliar a dignidade e combater a violência exercida contra a parcela da população que mais cresce no país.
3: Maria do Rosário reforça ainda a necessidade de o Parlamento aprovar medidas focadas no fortalecimento da Política Nacional de Cuidados, na criação de um auxílio financeiro para cuidadores de idosos do BPC e na aprovação da Convenção Internacional sobre o Envelhecimento Humano.
2: Ranieri Paulino, do Republicanos da Paraíba, chama atenção para o crescimento dos casos de violência contra idosos e defende o fortalecimento das políticas de proteção e cuidado. Ele pede garantia de dignidade e segurança às pessoas em situação de maior vulnerabilidade.
3: Ranieri Paulino ainda destaca a necessidade de ampliar o acesso aos serviços destinados às pessoas com deficiência no interior da Paraíba. Para ele, a descentralização desses atendimentos é fundamental para promover inclusão e assegurar direitos à população que vive fora dos grandes centros.
2: José Ayrton Félix Cirilo, do PT do Ceará, defende mais investimentos em políticas de cuidado e proteção para crianças e adolescentes. O deputado afirma que a falta de atenção, presença e apoio familiar pode comprometer o desenvolvimento integral desde a infância.
3: José Ayrton Félix Cirilo aponta que o orçamento federal ampliou a participação dos recursos destinados a crianças e adolescentes nos últimos anos, mas ainda precisa avançar em áreas como educação, saúde, assistência social, segurança alimentar e proteção de direitos.
15: Votação.
2: Punição para quem agir de má fé durante processos de violência doméstica ou familiar contra a mulher é aprovada na Câmara. Confira os detalhes na reportagem de Sofia Peçanha.
16: A Câmara dos Deputados aprovou o projeto que autoriza os juizados de violência doméstica e familiar contra a mulher a aplicar punições para quem agir de má fé. A proposta, de autoria da deputada Flávia Moraes, foi aprovada pelas Comissões de Defesa dos Direitos da Mulher e de Constituição e Justiça. A medida altera a Lei Maria da Penha, com o objetivo de aplicar sanções para quem agir com deslealdade no curso do processo. Invenção ou distorção de fatos propositalmente e tentativa de prejudicar outra pessoa injustamente são algumas condutas ilegais. A deputada Laura Carneiro, do PSD do Rio de Janeiro, relatora na Comissão de Constituição e Justiça, explicou.
17: A má-fé não ocorre pela simples inexistência de condenação ou falta de prova, mas é caracterizada quando a parte ofensora ou ofendida deliberadamente tenta desrespeitar a justiça utilizando-se de instrumentos ilegais.
16: Pelo texto aprovado, se o juiz entender que alguém agiu de má-fé, essa pessoa pode ser punida com multa de até 10 salários mínimos. Durante a votação na Comissão da Mulher, a relatora da proposta, a deputada Silvia Cristina, do PP de Rondônia, concordou que a medida contribui para o bom andamento dos processos e da proteção às mulheres.
21: Consideramos, pois, que tais aperfeiçoamentos ajudarão a evitar excessos e abusos das partes, conferindo maior credibilidade à Lei Maria da Penha e maior prestígio à verdade real, ampliando a proteção de todas nós, mulheres brasileiras.
16: Os danos processuais já estão previstos no Código de Processo Civil e ocorrem quando uma das partes, autor ou réu, não age de forma correta. Para essas condutas, o Código prevê penas como multa e indenização à parte contrária pelos prejuízos que sofreu. Agora, o projeto que aplica punições para quem agir de má fé em casos de violência doméstica e familiar contra a mulher segue para análise do Senado. Da Rádio Câmara de Brasília, Sofia Peçanha.
15: Agricultura.
3: Heitor Xu, do PSD do Rio Grande do Sul, comemora a formatura da primeira turma do projeto Conexão Mulher em Santa Cruz do Sul. A iniciativa reuniu 48 agricultores familiares em atividades voltadas à formação de lideranças femininas e ao fortalecimento da atuação das mulheres no meio rural.
2: Segundo Heitor Xu, o projeto ofereceu capacitação em áreas como cooperativismo, educação financeira e políticas públicas. Para ele, a qualificação e o incentivo à participação feminina contribuem para o desenvolvimento das propriedades rurais, das famílias e das comunidades.
3: Anderson Pinto, do União do Pará, critica operações de fiscalização ambiental realizadas por órgãos federais no estado. De acordo com o parlamentar, pendências fundiárias e burocracia atrapalham os produtores rurais, que, segundo ele, sofrem com a insegurança jurídica.
2: Anderson Pinto defende a ampliação das ações de regularização fundiária e ambiental na Amazônia. Ele argumenta que a definição das propriedades pode reduzir conflitos, garantir segurança jurídica e contribuir para a preservação ambiental e o desenvolvimento da região.
15: Desenvolvimento regional.
3: Ricardo Maia, do MDB, destaca a assinatura de mais de 2 bilhões de reais em convênios entre o governo da Bahia e os municípios para execução de obras. Segundo ele, os recursos serão destinados a áreas como pavimentação, saúde, educação e recuperação de estradas.
2: Ricardo Maia afirma que a transferência de recursos e a realização de convênios fortalecem o municipalismo e ampliam a capacidade de investimento das prefeituras. Ele sustenta que a execução de obras contribui para levar desenvolvimento à população do interior baiano.
3: Pompeu de Matos, do PDT, defende o avanço de investimentos da indústria da celulose no Rio Grande do Sul, com previsão de 27 bilhões de reais. Ele afirma que o empreendimento pode gerar 12 mil empregos, fortalecendo a economia de Barra do Ribeiro, Guaíba, Tapes, Camaquã e Charqueadas.
2: Pompeu de Matos cobra equilíbrio no licenciamento ambiental para que exigências técnicas não impeçam a realização da obra. Ele acredita que o desenvolvimento econômico e proteção ambiental podem caminhar juntos, desde que os órgãos responsáveis adotem critérios razoáveis.
3: Eduardo Veloso, do Solidariedade, lamenta que, em vez de comemorar os 64 anos de emancipação do Acre, seu discurso seja para denunciar o isolamento e o descaso do governo federal com o Estado. Ele cita as estradas intransitáveis e a pobreza da população, que segue sem apoio para crescer.
2: Segundo Eduardo Veloso, o Estado já respondeu por 30% do PIB nacional durante o ciclo da borracha e hoje sofre com as restrições ambientais. Ele defende a abertura de uma rota ligando o Acre ao Peru para encurtar o caminho das exportações brasileiras rumo ao mercado asiático.
3: Homero Rodrigues, do Podemos, homenageia os 100 anos de nascimento de José Carlos da Silva Júnior, apontado como referência empresarial e pública na Paraíba. Ele afirma que o legado do empresário inspira novas gerações pelo compromisso com o desenvolvimento do Estado.
15: Habitação.
2: Charles Fernandes, do PSD da Bahia, comemora a destinação de moradias do programa Minha Casa Minha Vida para Guanambi e cidades vizinhas. Entre os municípios atendidos, ele destaca Pindaí, Malhada, Piripá, Feira da Mata, Ibiaçucê, Sebastião Laranjeiras e Condeúba.
3: Charles Fernandes ressalta que levou ao governo federal a demanda por unidades habitacionais em cidades que ainda não tinham sido contempladas. O deputado assinala que a expansão do programa para cidades do interior contribui para a redução das desigualdades regionais.
15: Economia.
2: Luiz Lima, do Novo do Rio de Janeiro, alega que o Brasil atravessa uma crise econômica marcada pelo aumento do custo de vida, pela alta dos juros e pelo crescimento do endividamento das famílias. Ele afirma que a perda do poder de compra tem afetado diretamente o cotidiano dos brasileiros.
3: Luiz Lima também critica medidas relacionadas às mudanças na jornada de trabalho e argumenta que elas podem ampliar a informalidade. Para ele, o debate econômico deve priorizar ações voltadas à geração de empregos e à recuperação da atividade produtiva.
2: Paulo Guedes, do PT de Minas Gerais, rebate críticas da oposição à política econômica do governo federal. O deputado explica que a taxa básica de juros é definida pelo Banco Central e reforça que o Executivo defende a redução dos juros.
3: Paulo Guedes cita indicadores econômicos e sociais para sustentar a avaliação positiva do governo. Segundo ele, o país registra queda do desemprego, retomada de obras públicas, ampliação de programas sociais e aumento dos investimentos em educação e infraestrutura.
15: Meio ambiente.
2: Os deputados aprovaram proposta que inclui abrigos de animais entre os locais de cumprimento da pena de serviços comunitários. O repórter José Carlos Oliveira explica como será a medida.
4: A Câmara dos Deputados aprovou o projeto de lei que inclui os abrigos de proteção animal entre os locais onde poderá ser cumprida a pena de prestação de serviços à comunidade. Esse tipo de punição é previsto no Código Penal como alternativa à prisão para condenações inferiores a 4 anos em crimes de menor impacto, como explica a relatora do texto na Comissão de Constituição e Justiça, deputada Júlia Zanatta, do PL de Santa Catarina.
7: O Código Penal, né, que fala de prestação em hospitais, escolas, orfanatos e outros estabelecimentos, então essa lei ela vem para alterar e colocar também os abrigos de animais, que são uma realidade da nossa sociedade, inclusive uma realidade de falta de apoio, de mão de obra, porque não é somente uma questão de defesa da proteção animal, é uma questão também de saúde pública, esse cuidado com os animais, né? Foram abandonados, animais de rua.
4: Júlia Zanatta prevê dupla vantagem na medida.
7: Isso vai contribuir com a defesa animal, mas também com a ressocialização dessas pessoas que cometeram crimes de menor potencial ofensivo.
4: A proposta original é do deputado Célio Studart, do PSD do Ceará. Da Rádio Câmara de Brasília, José Carlos Oliveira.
15: Segurança Pública.
3: Aloysio Mendes, do Republicanos do Maranhão, registra a prisão de 3 suspeitos de envolvimento no homicídio de um empresário em Imperatriz. O deputado elogia a atuação das forças de segurança do Maranhão, com o apoio de órgãos federais no avanço das investigações.
2: Aloysio Mendes manifesta solidariedade à família da vítima e afirma que a resposta policial ajuda a enfrentar a sensação de impunidade na cidade. Ele espera que as circunstâncias do crime sejam esclarecidas e que os investigados respondam perante a justiça.
15: Justiça.
3: Marcelo Nilo, do Republicanos, critica a condução da compra de respiradores realizada pelo governo da Bahia durante a pandemia. O deputado cobra ainda esclarecimentos sobre os recursos empregados na aquisição desses equipamentos.
2: Marcelo Nilo levanta questionamentos sobre a evolução patrimonial de agentes públicos e faz críticas à condução política do grupo que administra o Estado. Ele defende que as suspeitas sejam apuradas com transparência e responsabilização, caso sejam confirmadas irregularidades.
3: Diante das dificuldades para instaurar a CPMI do Banco Master no Congresso, Carlos Jordi, do PL do Rio de Janeiro, defende a abertura de uma CPI municipal para investigar contratos firmados pelo governo local sem licitações e o envolvimento entre as lideranças políticas e executivos da instituição financeira.
2: Na avaliação do parlamentar, haveria um esquema destinado a encobrir supostos pagamentos de propinas. Carlos Jordi afirma ainda que as fraudes envolvendo empréstimos consignados começaram na Bahia, seguindo para o Rio de Janeiro. Ele defende investigações imediatas e a responsabilização dos envolvidos.
15: Relações Exteriores.
3: Sérgio Turra, do PP do Rio Grande do Sul, manifesta preocupação com a segurança jurídica no país. O deputado observa que a parcialidade do judiciário fere o princípio fundamental do Estado Democrático de Direito.
2: Sérgio Turra cita a decisão da justiça italiana relacionada à extradição da ex-deputada Carla Zambelli para apontar possíveis julgamentos parciais. O parlamentar ressalta que a confiança nas instituições é essencial para a garantia da justiça e da democracia.
15: Política.
3: A Câmara pode votar projeto que aumenta a proteção de mulheres contra a violência política. A ideia é combater a violência quando praticada também contra mulheres que exercem liderança social e política fora de cargos eletivos. Confira na reportagem de Antônio Vital.
0: Está pronto para ser votado no plenário da Câmara projeto que amplia a proteção às mulheres contra a violência política. A proposta inclui na lei que combate a violência política contra a mulher aquelas que exercem liderança social e política fora dos cargos eletivos. De acordo com a proposta, passam a ser abrangidas pela lei mulheres que atuam como defensoras de direitos humanos, líderes comunitárias, dirigentes partidárias, líderes sindicais e integrantes de movimentos sociais. O objetivo é reconhecer que a violência política contra mulheres também ocorre fora do ambiente eleitoral e do exercício de mandatos. O projeto, apresentado pela deputada Dayana Santos, do PCdoB do Rio Grande do Sul, recebeu parecer favorável da relatora, deputada Natália Bonavides, do PT do Rio Grande do Norte, para quem a violência política também atinge mulheres que atuam como lideranças, mesmo sem cargos eletivos. A proposta também altera o Código Eleitoral para considerar crime a prática de assédio, humilhação, perseguição ou ameaça voltadas para impedir ou dificultar campanha eleitoral ou mandato de mulheres. Serão considerados crimes atitudes que configurem menosprezo ou discriminação relacionada à condição da mulher, à cor, raça, etnia, orientação sexual ou identidade de gênero. O projeto ganhou regime de urgência, o que permite que seja votado diretamente no plenário, sem passar pela análise das comissões permanentes da Câmara, mas foi criticado pelo deputado Kim Kataguiri, do Missão de São Paulo, que considerou as medidas protetivas um privilégio.
5: Você vê que na realidade tem alguns jabutis ali de inclusão para proteção especial e privilégios de realidade lideranças que vão ser colocadas acima de cidadãos comuns. Então, líderes de ONGs de direitos humanos, dirigentes partidários, vão ter um atendimento especial da polícia, né? Muitas vezes garantido escolta policial e atenção do Ministério Público mais do que um cidadão comum.
0: O texto também altera a lei dos partidos políticos para obrigar as legendas a adotarem medidas de prevenção e combate à violência política contra a mulher. Entre essas medidas estão a criação de canais de denúncia e a aplicação de sanções a filiados que praticarem esse tipo de violência. O regime de urgência foi defendido pela deputada Laura Carneiro, do PSD do Rio de Janeiro.
18: O projeto trata apenas de auxiliar nós, mulheres políticas, na nossa luta diária, para que não soframos violência política como sofremos. Talvez os homens não consigam perceber
17: a importância disso para as políticas brasileiras.
0: Ainda não há data para votação no plenário da Câmara do projeto que amplia a proteção às mulheres contra a violência política. Rádio Câmara de Brasília, Antônio Vital.
2: General Girão, do PL do Rio Grande do Norte, defende o endurecimento da legislação para crimes com motivação política. Para ele, é necessário fortalecer as ações de combate ao crime organizado e garantir mais segurança à população e aos agentes públicos.
3: O deputado manifesta preocupação com o avanço da violência no Rio Grande do Norte e destaca o atentado ocorrido em Mossoró contra um vereador e pré-candidato a deputado federal. General Girão também lamenta a morte de um cinegrafista que acompanhava a atividade política.
2: Marcos Polon, do PL de Mato Grosso do Sul, critica a condução do julgamento do ex-deputado Eduardo Bolsonaro, afirmando que o caso representa uma afronta ao devido processo legal. Segundo ele, o processo teria motivações políticas e não observaria princípios fundamentais da justiça.
3: Além disso, Marcos Polon questiona a atuação do STF e alega que integrantes da corte estariam comprometendo a imparcialidade necessária ao julgamento. O deputado defende que é preciso assegurar segurança jurídica e respeito às regras previstas na Constituição.
15: Cultura.
2: Benedita da Silva, do PT do Rio de Janeiro, exalta a participação das mulheres na construção da cultura brasileira. A deputada cita relatório do ECAD, que aponta crescimento no número de mulheres cadastradas e no valor distribuído em direitos autorais.
3: Benedita da Silva observa, no entanto, que a desigualdade de gênero ainda persiste no setor musical. A parlamentar defende políticas públicas voltadas à ampliação da participação feminina e à garantia de mais transparência e justiça na distribuição dos direitos autorais.
15: Educação.
2: Inácio Arruda, do PCdoB do Ceará, apresentou o projeto que autoriza o uso de veículos do transporte escolar por estudantes da educação profissional, tecnológica e superior. Ele afirma que a proposta busca reduzir a evasão de alunos que têm que percorrer longas distâncias diariamente.
3: Inácio Arruda sustenta que o custo diário do transporte prejudica a permanência de estudantes em cursos superiores nos estados do Nordeste. Ele pede apoio dos parlamentares para acelerar a tramitação e informa que a matéria já foi discutida com entidades estudantis.
15: Trabalho.
2: Luiz Carlos Raul, do Podemos do Paraná, defende que a redução da jornada semanal de trabalho seja acompanhada de regras específicas para micro e pequenas empresas. Ele acredita que o segmento precisa de apoio para se adaptar às mudanças.
3: Luiz Carlos Raul propõe, então, mecanismos de compensação como redução de encargos e acesso facilitado ao crédito para minimizar os impactos financeiros da medida. Para ele, a adoção dessas iniciativas é fundamental para preservar empresas e manter postos de trabalho.
2: Luiz Couto, do PT da Paraíba, defende gratificação de atividades de combate e controle de endemias para servidores da FUNASA, admitidos antes da descentralização das ações do órgão. O parlamentar afirma que a medida reconhece profissionais que atuam em áreas de difícil acesso.
3: Luiz Couto argumenta que o combate a endemias depende também de equipes técnicas, administrativas, laboratoriais, de transporte e de logística. Ele considera que a ampliação da gratificação corrige uma distorção histórica em favor desses servidores.
15: Saúde.
2: Júlio César Ribeiro, do Republicanos do Distrito Federal, destaca a importância de lei que garante às mulheres o direito de ter acompanhante em consultas, exames e procedimentos de saúde. Ele assinala que a norma surgiu de proposta de sua autoria, com o objetivo de ampliar a proteção nos atendimentos.
3: Júlio César Ribeiro avalia que a presença de uma pessoa de confiança torna o acolhimento mais transparente em situações de vulnerabilidade física ou emocional. Ele sustenta que a defesa das mulheres deve resultar em medidas concretas de segurança, respeito e dignidade.
2: Welter, do PT do Paraná, quer que o SUS use mais plantas medicinais produzidas no país para tratar da saúde da população. A ideia é criar cadeias
15: produtivas. 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
6: Alvorada! 10 horas.
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3: Boa noite, amigos e amigas. A nossa viagem ao passado começa agora. É o Back in Time no ar, tocando os melhores flashbacks de todos os tempos. Eu sou Roger Pires e com muito prazer lhe farei companhia a partir de agora. Sandra de Sá, retratos e canções.

Nosso boa noite para você que está no carro ouvindo a gente. Muito obrigado pela companhia. O Back in Time segue em frente tocando o melhor da música. Dalto

Aqui no Back in Time tocamos Aretha Franklin, Ever Changing Times, Bangles, Eternal Flame. Em instantes, o Back in Time está de volta.

Você ouviu no Back in Time, Fagner, Espumas ao Vento, Djavan, Correnteza. Vamos fazer uma pausa para o intervalo e daqui a pouco estaremos de volta com o Back in Time.

Aqui você recorda comigo os grandes sucessos de todos os tempos. Atlantic Stars, always.

0: Nesse bloco ouvimos no Back in Time, KLB, Por Causa de Você. Gilberto Gil, Toda Menina Baiana. Vem aí mais um intervalo, o Back in Time volta daqui a pouco. Até já. 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
2: Alvorada! 11.3.

Aqui no Back in Time tocamos Maria Bethânia, Negue, Luiz Airão, Os Amantes. Uma excelente noite para você. Vamos a um rápido intervalo.

No melhor do flashback, ouvimos James Taylor, You've Got a Friend. Elvis Presley, Pool. Vamos fazer uma pausa para o intervalo e daqui a pouco estaremos de volta com o Back

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2: Alvorada. 00:59.
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2: Alvorada 1:55.

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2: Alvorada 2:57.

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2: Alvorada. 3:53.
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1: Alvorada 5 e 1.

0: Olá, está começando mais uma edição do Acaerte Notícias. Hoje, quarta-feira, 17 de junho de 2026. Eu sou a Marilis Pequeno e convido você a acompanhar pelos próximos minutos os principais fatos que movimentam Santa Catarina.
1: Polícia Rodoviária Federal identifica mais de 900 pontos de risco para a exploração sexual de crianças e adolescentes nas BRs catarinenses. Estado é o terceiro com mais locais com algum grau de vulnerabilidade para o crime no país.
2: Comissão vota hoje proposta que permite tirar carteira de motorista aos 16 anos. Projeto vai fazer uma ampla revisão no Código de Trânsito Brasileiro.
3: Governo do Estado lança edital de R$ 22 milhões para reativar voos regionais em Santa Catarina.
4: Quarta-feira de sol e céu claro em Santa Catarina, com temperaturas baixas e vento sul à tarde.
5: Governo federal confirma a volta da taxação sobre compras internacionais de baixo valor a partir de 2027.
6: Evento promovido pelo Tribunal Regional Eleitoral de Santa Catarina, em Biguaçu, apresentou o funcionamento das urnas eletrônicas, os mecanismos de segurança do voto e ações de combate à desinformação.
7: Diretamente dos Estados Unidos, eu trago as principais informações do torneio mundial de futebol.
0: A informação ganha força na maior rede de rádios do estado. O Acaerte Notícias começa agora. A Polícia Rodoviária Federal identificou 928 pontos com algum grau de risco para ocorrências de exploração sexual de crianças e adolescentes nas rodovias federais de Santa Catarina. O repórter Cadu Reis traz mais informações.
1: Olá, Marilis. Um abraço a você e aos ouvintes. Este dado foi obtido na 11ª edição do Projeto Mapear, divulgada neste mês, e coloca o estado como terceiro com mais locais vulneráveis no país. O levantamento da PRF aponta ainda 215 pontos críticos ou de risco alto no território catarinense, número inferior somente ao de Minas Gerais. A chefe do Escritório de Direitos Humanos da Polícia Rodoviária Federal em Santa Catarina, Letícia Paiva, explica.
8: O projeto Mapear constitui um estudo feito pela PRF de todos os pontos ao longo de todas as rodovias federais do Brasil, onde poderia ocorrer eventual exploração sexual de crianças e adolescentes. O fato de Santa Catarina ter um número alto de pontos não significa que Santa Catarina tenha muita ocorrência, significa que Santa Catarina é um estado onde a Polícia Rodoviária Federal está presente em um número altíssimo de pontos. Os pontos críticos onde a ocorrência do crime é mais provável, tem caído ao longo dos anos. O trabalho da PRF de estar presente nesses pontos várias vezes ao ano fez com que a criticidade tenha diminuído.
1: Esta edição do projeto Mapear aponta mais de 13 mil pontos de risco para a exploração sexual de crianças e adolescentes nas rodovias federais de todo o Brasil. O painel com os dados completos do mapeamento está disponível em notícia no site acaerte.com.br.
0: O governo de Santa Catarina publicou o edital de licitação do programa Voa Mais SC, que vai selecionar a empresa responsável pelo novo sistema de aviação regional do estado. A repórter Carol Denardi chega agora no seu rádio com os detalhes dessa iniciativa, que prevê passagens aéreas mais em conta.
3: O projeto, gerenciado pela Secretaria de Portos, Aeroportos e Ferrovias, conta com um investimento inicial de até R$ 22.500.000. A ideia é subsidiar parte do custo da hora de voo para garantir passagens mais baratas na integração entre o Oeste e o Litoral. O secretário da pasta, Ivan Amaral, destaca que o principal objetivo é resgatar o modelo de transporte ágil para a população.
9: O primeiro objetivo é voltar a ter a aviação regional que já tivemos na década de 70 e 80. A aviação regional morreu e nós queremos reativar para possibilitar a maior integração em Santa Catarina, do oeste para o meio oeste para o litoral. Melhorar essa mobilidade, porque aviação é desenvolvimento. A gente quer que a população se desloque com mais rapidez. E isso só é possível com subsídios, segundo nossos estudos, para que possibilite a classe média, as pessoas de menor renda, andar de avião e se deslocar do oeste até o litoral e outras partes do estado.
3: O modelo Programa Voa Mais Santa Catarina foi desenhado para que, no futuro, as rotas se sustentem sozinhas, sem a necessidade do subsídio. O secretário Ivan Amaral detalha os prazos e a previsão de início dos voos.
9: Já está na praça e a gente quer 17 de julho, a gente já quer ter a empresa vencedora. Para então, vamos ter em torno de 2 a 3 meses de mobilização, venda de passagens. A previsão é novembro, a operação está em vigor.
3: A Justiça Eleitoral de Santa Catarina abriu as portas do depósito de urnas eletrônicas em Biguaçu e transformou o espaço na chamada Casa da Urna. A reportagem é de Vanessa Carini.
10: O presidente do TRE de Santa Catarina, desembargador Carlos Roberto da Silva, explica que o local vai muito além de um simples depósito.
11: A ideia da Justiça Eleitoral de Santa Catarina é a de divulgar que nós temos um depósito onde as urnas ficam guardadas, né? E daqui elas saem para os locais de votação, mas que não é apenas um depósito. É um local onde as urnas são revisadas periodicamente. Cada urna eletrônica, a cada 4 meses, passa por uma revisão, testes, né? E daqui elas saem, então, testadas e revisadas.
3: Daqui a pouco, Marco Aurélio Gomes traz informações sobre a taxa das blusinhas.
12: O SEST Senat acaba de conquistar um importante reconhecimento internacional, concedido por uma das principais referências mundiais em gestão da qualidade. A cerimônia foi realizada em Bruxelas, na Bélgica, e destacou o trabalho desenvolvido pela instituição na qualificação profissional e no fortalecimento do setor de transporte em todo o Brasil. O prêmio reconhece organizações que se destacam pela excelência em gestão, inovação e resultados. Atualmente, o SEST Senat conta com 175 unidades operacionais no país, sendo 13 em Santa Catarina, oferecendo cursos de qualificação e aperfeiçoamento profissional, além de serviços de saúde para trabalhadores do transporte, seus dependentes e a comunidade. O reconhecimento reforça o compromisso do SEST Senat com a qualidade, a inovação e o desenvolvimento de profissionais que ajudam a movimentar o Brasil.
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3: 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Depois do fim da chamada taxa das blusinhas, as compras internacionais de baixo valor voltarão a ser taxadas a partir de 2027. A cobrança será feita por meio de um novo imposto criado pela reforma tributária e ainda não tem alíquota definida. O repórter Marco Aurélio Gomes explica o que muda na prática.
5: Então, Amarilis, a principal mudança é que o imposto de importação de 20%, conhecido como taxa das blusinhas, não vai voltar. No lugar dele, será cobrada a contribuição sobre bens e serviços criada pela reforma tributária. A alíquota está sendo calculada pela Receita Federal junto com o Tribunal de Contas da União e será definida pelo Senado até o fim deste ano. Estimativas apontam que ela pode ficar em torno de 9,43%. Essa cobrança vai valer tanto para produtos nacionais quanto importados. Além disso, os estados vão continuar cobrando ICMS sobre essas compras, com taxas que variam entre 17% e 20%. O governo diz que a mudança busca manter a arrecadação atual e garantir o equilíbrio na tributação. Já o setor varejista e a indústria defendem a medida, dizendo que ela reduz a desigualdade entre o produto nacional e o importado. A antiga taxa das blusinhas foi criada em 2024 por causa do aumento das compras online. Ela chegou a render cerca de R$5 bilhões em 2025, mas foi cancelada neste ano. Agora, a tributação volta em um novo formato em 2027.
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3: A primeira rodada da fase de grupos do Mundial de Futebol está chegando ao fim e já traz algumas surpresas dentro do campo. Além dos resultados, A competição também tem destaques catarinenses na arbitragem. Direto dos Estados Unidos, a jornalista Melina Calduro atualiza as principais notícias do torneio. Oi, Melina.
7: Oi, Amarilis. Falando aqui direto dos Estados Unidos, venho trazer as informações do nosso Mundial de Futebol. A primeira rodada da fase de grupos chega ao fim nesta quarta-feira com os últimos confrontos envolvendo as seleções tradicionais, como a Argentina, a Inglaterra e Portugal. Uma grande zebra foi a Espanha, que empatou com a equipe de Cabo Verde, que não tem uma tradição no futebol mundial. Então, esses primeiros jogos, eles mostram uma tendência já observada, né, em competições recentes, que a distância entre as grandes potências do futebol e as seleções emergentes, ela está cada vez menor. O alto número de empates chama atenção e indica essa disputa mais equilibrada. A presença do craque na partida contra o Haiti ainda é considerada difícil. E além disso, Santa Catarina segue bem representada no Mundial. O árbitro Ramon Abate Abel, que é catarinense, foi escalado para comandar Bélgica e Egito, uma das principais designações recebidas, né, pela arbitragem brasileira até agora, um importante jogo dessa primeira fase. Então ele já é integrante do quadro FIFA, vive o auge da carreira dele e ele deve voltar a atuar nos próximos dias, embora a FIFA ainda não tenha confirmado uma nova escala, porque a cada fase são definidos os árbitros para os jogos. Mas pelo desempenho do nosso catarinense, o Ramon Abate Abel com certeza deve estar presente mais uma vez no Mundial.
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3: Oi, Rita. Uma comissão da Câmara pode votar hoje a redução da idade para tirar a carteira de motorista, é isso?
2: Olá, Amarilis e ouvintes. Isso mesmo, Amarilis. Uma comissão especial da Câmara dos Deputados analisa um pacote de 270 propostas para alterar o Código de Trânsito Brasileiro, que inclui a permissão para tirar a Carteira Nacional de Habilitação a partir dos 16 anos. A matéria está pautada para discussão e votação nesta quarta-feira. O relator da proposta, deputado Áureo Ribeiro, defende a medida com base no argumento de que jovens nesta idade já possuem o direito ao voto. O deputado catarinense Jorge Guetem, do Republicanos, é o segundo vice-presidente do colegiado e afirma que o jovem poderá dirigir com supervisão.
15: Acompanhado dos pais. Isso é importante, acompanhado dos pais, e necessariamente eles têm que passar pelas escolas de trânsito, pelas autoescolas e pelas clínicas médicas também, que daí isso nós vamos formar bons motoristas para depois eles poderem dirigir com segurança nas estradas aí de Santa Catarina e do Brasil.
2: Amarilis, o jovem só poderá dirigir em perímetros urbanos e no horário entre 5 da manhã até a meia-noite. Este é apenas um dos temas do relatório. Se aprovado na comissão, ainda precisa passar pelo plenário da Câmara.
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3: Dani, o inverno ainda nem começou oficialmente, mas as temperaturas já chamam atenção em Santa Catarina. O que os catarinenses podem esperar para os próximos dias?
16: Olá, Marilis e ouvintes. A quarta-feira começa com nevoeiros que logo se dissipam dando lugar a um dia de sol e céu claro em Santa Catarina. O vento sopra fraco e com direção variada no interior. Já no litoral, ele sopra de oeste no início do dia e vira para sul com possíveis rajadas a partir da tarde. As temperaturas máximas ficam abaixo dos 20 graus na maior parte das regiões. As exceções ficam para o litoral norte e Baixo Vale, com máximas de 23 graus em Joinville e 21 em Brusque. Florianópolis, Criciúma e Caçador chegam perto dos 19 graus. Chapecó, 17 e Urubici, 16 graus. Na quinta-feira, o amanhecer segue frio. Nos planaltos e meio-oeste, as mínimas ficam entre 2 e 8 graus com condições para geada. Na serra, os termômetros podem ficar abaixo de zero, enquanto no litoral norte ficam na casa dos 15 graus e variam de 8 e 12 graus nas demais regiões. Amanhã será mais um dia de tempo firme e sol, com nevoeiros ao amanhecer. Porém, haverá maior variação de nuvens, sobretudo no planalto norte, litoral norte e Vale de Itajaí, onde fica mais nublado, o que mantém as temperaturas amenas à tarde, com máximas abaixo dos 20 graus. O litoral sul e oeste seguem com sol e as máximas chegam próximas dos 21 graus. Na sexta-feira, ocorre uma mudança no tempo, devido à passagem de uma frente fria que deve provocar chuva em todo o estado. Mas nós vamos atualizando as informações nos próximos dias. Com esse sol, o convite está feito. Aproveite o dia ao máximo.
0: E assim chegamos ao fim de mais uma edição do AKERT Notícias. Obrigada pela sua audiência e pela sua companhia todos os dias. Continue ligado na programação da sua emissora e tenha uma excelente quarta-feira. Até amanhã.
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21: Olá, vamos lá, muito bom dia pra você, bom dia Santa Cecília, estamos chegando com o nosso Mateando na Alvorada, quarta-feira já dia 17 de junho, por aqui Gilmar Santos, o maior carinho do mundo, uma quarta-feira fria e geada inclusive, né? 4 graus e a temperatura nesse momento está fazendo a mínima pra hoje, né? 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Bom dia pra você, bom dia, bom dia, bom dia! Abraço, meus amigos, vem com a gente!

0: Gilmar Santos.
1: Chegando com o nosso Mateando na manhã de quarta-feira, já liberando aqui o nosso 991063978. Pra você deixar lá o seu alô, o seu bom dia, pedir a sua música, vale o melhor da música gaúcha e a sertanejinha antiga, né? Aquela boa, pra gente matar saudade mesmo. Então vai no nosso WhatsApp, tô esperando por você.

0: abraçando você que está por toda a nossa região, nas cidades vizinhas, cidades mais distantes, todos os interiores, né? Só que tá com a gente acompanhando no site, no aplicativo aí, ou pelo próprio radinho, radinho que vai longe também, o pessoal sintoniza aí e atravessa as fronteiras das cidades, levando a Alvorada FM de carona. Que bom, obrigado sempre pela preferência.
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0: quinta-feira. Tá aí os filhos do Rio Grande para começar muito bem o nosso programa. E os mirins, o cantador de vaneirinhas. Bom dia, meus amigos. Luciano Guetta está na audiência já. O Luciano, um abraço aí para você. O amigo Marcelo Bueno. O meu amigo Silvião também. O Silvião. Nosso amigo Silvio Marcos também sintoniza Alvorada FM. O Célio José de Barros, era 4:30, tava passando aí por Santa Cecília, Célio. Curtindo um Menos é Mais aí, é show de bola. A Josina tá na audiência também, Josina, obrigado pela sintonia aí. Bom dia pra Hilda Silva, né, Hilda? Bom dia pra Dani Sutil também, Deus abençoe, amém, né, o Dani? Que Deus nos abençoe sempre. Meu amigo Anderson Borges está na audiência. Aí, o Anderson. Um abraço, meu amigo. Acabamos de tocar uns Filhos do Rio Grande aí. A gente vai mandar sempre as músicas boas pro amigo aí, né? Quem mais? Meu amigo Valdeci está na audiência. E aí, Valdeci?
1: Bom dia, meu amigo Gilmar. Tudo certo?
0: Tudo show.
1: Eu toque uma dos fazendeiros aí pra nós, Pelé. Só pra nós curtir a madrugada, né? Gelada aí.
0: Gelada,
1: desde as 4 horas da manhã, nós nativo aí, Pelé. Esperada 6 horas pra nós ir pro trecho. Beleza, meu quê? Tudo bom aí. Que é o Valdeci Borges da garagem.
0: Valeu, Valdeci. Um abraço. Eu já foi pro trabalho, certeza, mas tomara que esteja ouvindo aí na estrada ou consiga ouvir do serviço, né? Um abraço pra você e pra equipe aí, meu amigo. É madrugada gelada. Já lembrei do madrugada gelada no bailão. Rapaz, eu ia com meu pai antigamente lá numas festas na Cachoeira. Você tinha que puxar a manga da blusa assim, ó, pra poder segurar a lata de cerveja. É tão frio que tava e não fazia mal, não fazia mal. Tava amanhecendo o dia, geando já. E nós lá fora tomando cerveja, segurando a latinha assim na manga da blusa pra não congelar a mão, né? É, não precisava de geladeira, pelo menos pra gelar a cerveja, né? Já ficava geladinha. Tava pra soltar ali e depois pegar de novo, tava gelada. Soltava a lata em cima dos carros, quando ia pegar de novo, grudava a lata cajada. Eita, viu? Era muita loucuragem, mas era coisa boa também, né? E tempo bom que não volta mais. Às 6:13, pra fechar esse nosso primeiro bloco, os fazendeiros, a Gaita Branca.

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1: Vamos lá, que o nosso Mateando continua, 6h21, Josué Camargo tá lá na sintonia, ô Josué. Tá pedindo aí Não Te Anseia, na versão do Volney Gomes e o grupo Cantando Rio Grande, né? Um abraço aí, meu amigo, pra você e família, um ótimo dia. O meu amigo Beto tá participando aqui também. Tio Pide Silvano Rosalvo, Bença Pai, Bença Mãe é o nome da música. Então tá bom, então tá bom. A Ivone.
2: Quero que você toque uma música do Teodoro e Sampaio. Se a casa cair, deixa que cai, fretando para tudo. Para vocês da rádio e para tudo, as minhas irmãs. Manda a casa dos quatro cantos da casa para mim.
1: A casa dos quatro cantos da casa.
2: Um bom serviço para todos.
1: Valeu, Ivone, mas já pediram aqui a benção pai e benção mãe antes do Teodoro e Sampaio. Então vai sair essa ali, eu vou mandar pra você também aí, tá bom, minha amiga? Obrigado pela audiência aí.
3: Bom dia, bom dia, bom dia, meu amigo, tudo certinho, que é o meu do campo, proporcionamos a todos uma ótima, abençoada quarta-feira. Que Deus proteja e ilumine os seus caminhos. Se for possível, toca pra nós ouvir, livre os olhos, caixão de prata. Falecer pra todos os ouvintes, pra minha esposa Leti, os filhos Cauã e Cauane, a torcida São Paulino, amigo do campo, parente do campo, amigo São Cília, parente de Santa Cecília, para você e da rádio. Para o meu Rafael conhecido como O Garotinho. E para todos que gostaram do modão. E dizer que essa rádio aí é show. Essa rádio não tem pra louco. Valeu, amigão. Um abraço.
1: Valeu, Ismael. Um abraço pra você aí. Obrigado pela audiência.
4: Tá chiando a chaleira. Bom dia, Gilmar. Tudo beleza? Tamo já de pé na patroa aí. Vamos pra lida. Já de manhãzinha, porque amanhã diz que vem chuva, então temos que trabalhar hoje, que vai ter que trabalhar amanhã também, né? E curtindo a alvorada, né? Toca pra nós aí. Senhor, viu do Toque Nativo, aquele abraço. Tudo de bom aí, abençoada quarta-feira aí. Mas imagine se vier o frio que fazia antigamente. Hoje em dia, só de pegar na latinha já tá tremendo os queixos.
1: É, meu amigo, é. Aquela época era jovem, né? Jovem ainda. Tinha uns quê? 17, 18 anos. Ou menos, né? É, enxugavam que suquinho, que Deus o livre. Mandar um abraço lá pro meu amigo Arildo Lisboa, que tá na sintonia aí, Arildo. Quando o sonho se desfaz, Deus reconstrói. Quando as forças acabam, Deus renova. Quando você diz, não vou conseguir, Deus diz, não temas, estou do seu lado. Bom dia. Isso aí, meu amigo. Um abraço e obrigado pela audiência sempre.

0: Aí, Vonei Gomes com Não Te Anseia, Gino e Geno, Macaco Velho aqui na programação. E você continua participando que o nosso WhatsApp tá liberado. Na manhã fria de quarta-feira, mas quem tem que acordar cedo e ir pra peleia não tem que fazer, né, rapaz? É assim mesmo que funciona, né? Segurar firme na mão de Deus e vamos para mais um dia. Que seja muito abençoado para mim, para você, para todo mundo que ouve a programação da Rádio Alvorada nesse instante.
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1: Estamos de volta com o nosso Mateando na Alvorada. Meu amigo Rosalvo tá com a gente aí, Rosalvo.
4: Bom dia, meu amigo Gilmar Santos. Que Deus abençoe o seu dia e manda música pro Beto Servano, Sabiá, o Beto, o Derson, mano, cantando vocês na rádio aí e quem estiver ouvindo. E vamos lá de Menino da Porteira aí pra nós. E Deus abençoe seu dia, meu amigo.
1: Menino da Porteira? Então tá bom, meu amigo. Um abraço pra você aí. E obrigado sempre pela audiência. Vamos achar uma versãozinha do Daniel, né? Onde a gente tocou aqui o do Sérgio Reis. Vamos trazer o Daniel pra dar uma diferenciadinha, né? Nossa, o Mateando na Alvorada, meu amigo Toninho Pereira de Lebon Regis tá com a gente. Alô, Toninho. O Darley Vadoca tá pedindo Tertúlia dos Serranos, oferecendo pra rapaziada do grupo Nakayama. Já estão saindo pra lida. Um abraço pra você aí também, meu amigo. Obrigado pela audiência, viu? Em Rio do Sul, meu primo Mário dos Santos. Alô, primo, um abençoado dia pra você e família aí. E obrigado, fico feliz aí por estar sempre acordando cedinho, já ligando o rádio na Alvorada FM, né? Coisa boa. Com tanta rádio que sintoniza aí no Rio do Sul, milha do céu, né? Dá preferência ainda pra nossa Alvorada FM, a gente fica feliz demais da conta, né? Sinal que o programa é bom. O meu amigo Nelson Vieira tá sintonizado também. Alô, Nelson, Cíntia, o meu amigo Vicente, né? Um abraço pra toda a família, os parentes lá do Nelson em Ponte Alta do Norte também, né? Acho que o sogro dele mora lá. Um abraço pra toda essa família querida aí, né? A Lu do Centro, alô Lu, bom dia pra você, obrigado pela sintonia. Ô,
5: friozinho da mata, bom dia. Mário dos
1: Santos. Um abraço aí, meu amigo. Tá na peleia, na Alvorada, é feia, é minha. Mandar um bom dia também lá pro Jonathan Souza. E aí, Jonathan? Tá lá na máquina pesada também, sintonizado, Alvorada FM aí, ó.
6: Um abraço pra toda essa família querida aí, tá?
1: Alô, show de bola, amigão. Bom dia pro... Ó, tá passando o centro da cidade aí, né? Mas que tarde. Índio Aragano e a loira querida, pra todas as loiras que sintonizam a Alvorada FM, vamos que vamos.
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0: Aí, Teodoro Sampaio, bença pai, bença mãe, Índio Aragano com a loira querida e na programação também, né? O amigo Adriano Lautério já tá sintonizado com a gente aí também, o Adriano. Bom dia, meu amigo Edson. O Edson não, né? O Edno Alves. Fala, o Edno. Um abraço, meu amigo. Bom dia pra você. O tio Nilson. Fala aí, tio Nilson. Tá sintonizado na Alvorada FM também, rapaz. Tudo de bom aí, ó. Show de bola. Meu amigo Cláudio Tassir. Bom dia, Gilmar. Olha o tamanho da branca. Rapaz. Onde é que é aí, o Cláudio Tassir? Região de Monte Castelo? É, hoje... Não apareceu na estrada até aqui, eu não pego nenhum gramadão bonito, né? Mas dava pra perceber pelos carros que a gente encontra na estrada, né? Branquinho, branquinho. E o meu portão ali, a hora que eu abro também, tava congelado, né? Uma camadinha de gelo por cima, assim, né? É, hoje friozinho, friozinho mesmo. Meu amigo Osni Almeida tá na sintonia aí também, Osni? Deus abençoe o nosso dia, mandando um abraço pro Daniel, pro Gerson, pro João, pro Luiz, pro Odir. Cambia. Um abraço aí, rapaziada. Bom dia de trabalho pra vocês aí também, viu?
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0: Uá, já estamos de volta às 6h53. Meu amigo Cláudio Tassir tá lá em São Cristóvão do Sul, né? Mandando foto da geadinha lá, rapaz. Coisa boa. Não sei se é boa, mas pelo menos é bonitinho, né, ô Cláudio? Um abraço, meu amigo. Olívio Osório, Caixão de Prata.

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0: E já estamos de volta aqui, aqui é rapidão, agradecendo sempre os nossos patrocinadores, né? Porque é eles que fazem o nosso programa acontecer aí, por isso que você tem que preferir as empresas que anunciam aqui com a gente, né? Se não fosse elas, eu não tava aqui tocando os modão, né? A Dona Maria Sueli tá curtindo o nosso programa lá. Ou na marmitaria, né? Arroz, Sueli, Silvana, 100% Alvorada. Bom dia, minha amiga. Obrigado pela audiência. Mandou um áudio pra confirmar aqui, ó. Minhas armas do céu. A Olivia Osório, né? Mandar um bom dia aqui também pro meu amigo Antônio Lopes, que tá na audiência aí, o Antônio.
9: Bom dia, meu amigo. Um ótimo companheiro aí pra todos nós.
0: Opa.
9: Uma jatinha boa. Manda a programação aí pro povão da qualidade de mineração. Companheiro de máquina pesada. Companheiro das caçambas. É, todo o povo da obra aí.
0: Valeu, meu amigo. Show de bola. Tamo junto aí. Um abraço pra você, pessoal da qualidade mineração, né? Aí sim. Bom dia pra Maria Ribeiro também, né, Maria? Tá sintonizada com a gente aí? Bom dia pra Clara. Oi, Clara. Tudo bem? Tá quase indo pro serviço, parece? Mas sempre liga o radinho antes um pouco, né? Aí sim, pra começar bem o dia ao som da nossa Alvorada FM. Centenares que tá lá, né? Tomando um cafezinho com leite.
10: Bom dia, bom dia, bom dia.
0: Um cafezinho com leite. Um leicinho. Quem mais tá ouvindo? Alô, Rosilene. Jada por aí também, menina do céu. Vai lá, ó. Vai lá, ó. Branqueou até o teto da casinha do cachorro lá. Fala aí, minha amiga. Bom dia.
11: Bom dia, Gilmar Santos.
0: Tudo
11: quase
0: bom?
11: Congelado?
0: Não,
11: aqui no Campo Alto. Olha aí o vídeo. Branquinho da geada também. Senhor Jesus! Você viu que até meu cachorro ficou branco e é culpa da geada? Toca aí uma bem boa do Talagaça Tramela pra nós saracotear aqui na casa, arrastar chinelo e espantar o frio. E partiu o trabalho, né, filho? Nasci molindo, não rico. Um abraço, Gilmar, um bom dia pra você.
0: É isso, eu não posso dar risada agora que eu tô com a minha garganta ruim ainda. Se eu dar risada, fica... Ai, ai, ai. Parece que eu vou morrer. Quem tá ouvindo também o nosso programa lá, meu amigo Marcelão, né, Marcelão? Tá ouvindo aí? Parabéns, Anderson. Muitos anos de vida, muitos anos de saúde, felicidade, prosperidade, coisaradinha boa, né? Falando nisso, aniversário do nosso amigo Sekovski, Masketar. Nossa senhora. A 320 por hora de... 320 por hora de Corsa e com a janela aberta ainda, você. Você sequinho desse jeito aí, meu, que dó, que dó. Um abraço, Anderson. Parabéns pra você, meu amigo. Saúde e felicidade.

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1: Às 7:09, o nosso Mateando na Alvorada, trazendo agora Oi Serranos. Fala, meu amigo Furão, show de bolinha. É, tamo junto aí. Alô, Clara, é teu aniversário também? Ah, meu Deus do céu. Eu sou teu amigo no Face. Oh, tá aqui mesmo, rapaz, eu não tinha visto. Ô, Clara, um abraço pra você, minha amiga. Saúde e alegrias também aí, tá? Que Deus sempre te dê o melhor desse mundo. Que realize todos os seus sonhos, que todos os seus planos aí deem certo, tá bom? Desejo com muito carinho pra você aí. Parabéns, minha amiga! Merecia folga no serviço hoje, né? E se eu fosse um cara importante, deputado, não sei o que lá, que inventa essas leis aí, eu ia criar uma lei que quem fizesse aniversário tinha um dia de folga, né? No dia do aniversário. Merecia, né? Eu ia ficar muito faceiro. Ah, vamos repetir aqui, vamos voltar no comecinho. Oi, Serranos, a tertúlia!

0: Maravilha, 7h15, tá aí o Encerramos a Tertúlia. Opa, coisa boa, 7h15. Vamos lá, quem tá curtindo aqui também a nossa programação, meu amigo, ô Moacir Varela, tinha desaparecido, homem do céu, mas que bom que tá aí sempre com a gente, diga lá.
1: Bom dia, Gilmar.
0: Vou
1: mandar uma música bem boa aí pra nós, né? Tamo indo pro trampo aí, pra piazada lá. Macayama e o operador de máquina aí. E, pô, nosso amigo Darley e nosso amigo Zé, que estão lá no mato lá. Pra piazada Campo Alto, nosso amigo Teixeira, o Pipão aí, né? E os demais operadores, um abração e tudo, irmão.
0: Valeu, meu amigo, um abraço aí, obrigado pela audiência. Show de bola, vou mandar musicão aí de qualquer jeito. Quem tá ouvindo também o nosso programa, Roseli Carlin da Garagem, meu amigo Laércio Pedroso, tá na sintonia. Fala, Laércio. E essa caixinha de som aí é do Brick ou não é do Brick? Quem tá ouvindo também o nosso programa, quero ouvir aqui o seu Moacir Góes. Quero ouvir o Carlos Magrão, Segredo da Simplicidade. Um abraço, seu Moacir Góes, obrigado pela audiência. O Silvio Marcos tá aí mesmo na sintonia, né, Silvio? Show de bola. Um abraço pra você e família aí, meu amigo. Tudo de bom e um abençoado dia. Dê um alô pra Celeste, que estamos sem energia. Ih, meu Deus do céu. É o bairro São Cristóvão aí, né, Lércio? É, então tá dado o recado aí, ó. Pessoal do São Cristóvão estão em busca de eletricidade. Estão escutando o rádio lá, porque as caixinhas de som tem bateria, né? Senão tá louco. Fala, meu amigo Giovanni.
2: Bom dia, Gilmar. Quando se achava com o Sérgio Miro na cidade, engraxou a bota e veio pra cidade.
0: Mas que tar.
2: Abraço pro Sérgio Miro e pra turma do Complicado, Marco Arthur. E pra quem tá ouvindo a rádio Aburada e pro Fabiano também.
0: Valeu, meu amigo. Eu sempre encontro também com o Sérgio Miro aí pela cidade, né? Às vezes a gente vai nas padarias, tomar um café e coisa aradinha. Com o nosso querido amigo, né? Que hoje tá ao lado de Deus, o seu Vardo Pedroso. A gente sempre se encontrava aí pela cidade também, né? E era o nosso grande ouvinte lá, rapaz. Mas fazer o quê, né? Fica o adeus e os nossos sentimentos à família do nosso grande amigo Vardo Pedroso. Vamos lá? Vamos para mais um intervalinho. A gente volta já já com mais moda boa. Fica na sintonia aí.
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2: 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Até mandar um abraço pro pessoal lá do Viveiro, pessoal das estufas, enfim, né? Estão sempre com o rádio ligado aí na Alvorada FM.
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2: Estamos de volta às 7h22, já trazendo moda boa para quem sintoniza a Alvorada. Deixa eu agradecer aqui o meu amigo Adriano de Souza, lá de Fraiburgo, né, amigão? Tá com o rádio ligado aí. Meu amigo Idegar também, um abraço. O Elson Moraes, meu amigo Cleiton dos Santos, sintonizado aí na Alvorada FM também. Meu amigo Zangão, alô Zangão, bom dia. Bom dia pra Camila Silva, como é que tá aí em Arroio 30, Camila? Muita jadinha aí nos gramados. Bom dia pro Evaldo também, que tá na sintonia, né, Evaldo? Show de bola, é a sintonia certa, é Alvorada FM.

0: Carlos Magrão, Segredo da Simplicidade, o Daniel com o Menino da Porteira também aqui na programação, né? Bom dia, meu amigo Marusco, sintonizado com a gente aí.
1: Bom dia, João Mar.
0: Tudo certo?
1: Tudo buena? Vai ser bem gelado hoje, né? Porque deu jada. Tá bem frio. Podia mandar uma música pra nós e pode ser o Gaiteiro Roncador com o Osmi, com Filho do Rio Grande, né? Valeu, João Mar. Um abraço.
0: Um abraço, meu amigo. Obrigado pela audiência de sempre. Minha amiga Ivanildes também já tá sintonizada aí, né? Ivanildes, friozinho, mas estamos na sintonia aí, né? Alô, Célia, bom dia também. Célia, bom dia pra Zelanda. Todas lá curtindo a nossa 94.5, voltamos já.
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3: A seleção brasileira segue a preparação para o Mundial de Futebol em meio ao clima de tranquilidade aqui em Morristown, cidade que serve de base para o Brasil nos Estados Unidos. Tanto o centro de treinamento quanto o hotel da seleção brasileira estão nesta cidade. Conversando com os moradores, fica evidente o motivo de escolherem a cidade, justamente por essa tranquilidade, em que os jogadores podem passear, ir para as lojas, não tem tanto assédio como uma cidade maior. Eu conversei com a Mariana Severnini, ela é gestora de produto brasileira, mora aqui nos Estados Unidos há 12 anos e conta um pouquinho mais dessa calmaria da cidade e como foi receber a informação de que a Copa do Mundo seria aqui nos Estados Unidos.
4: Eu acho que foi uma mistura de sentimento, assim, pra nós brasileiros, pra nós que gostamos de futebol, foi muito bom. E, de uma certa forma, ajuda a gente a demonstrar pros americanos, pras pessoas que não gostam do futebol ou que não conhecem o futebol, o porquê que a gente gosta tanto desse esporte, o porquê que a gente olha, o porquê que a gente acompanha, o porquê que a gente torce. E tá sendo muito bom ver eles realmente abraçarem os times, abraçarem tudo isso que tá acontecendo e participando. Então, isso tá sendo muito bom, trazer um pouquinho da nossa cultura pra cá.
3: Quem tu acha que vem?
4: Ah, essa é uma pergunta difícil. Eu gostaria muito que o Brasil vencesse. Eu acho que a gente tem algumas dificuldades aí que a gente tem que dar uma melhorada, mas ontem o jogo foi muito bom, muito emocionante, o que pra mim é o que tá valendo. Tem que ter jogo bom em todas as fases.
3: Eu conversei também com o Lee, que nasceu aqui nos Estados Unidos, mora em Morristown há 35 anos e a casa dele é pertinho do nosso centro de treinamento. Como todos os norte-americanos, ao falar de seleção brasileira, o Lee automaticamente relacionou com o Neymar, que é o jogador mais conhecido da nossa seleção. A frase dele, inclusive, foi: "Já imaginou acordar e encontrar o Neymar treinando no campo atrás da tua casa?" Eles estão sendo muito receptivos com a seleção brasileira e com essa movimentação. E quando eu perguntei quem vai levar a Copa desse ano, a resposta dele foi a seguinte:
5: "Oh, who's going to win the World Cup? Oh boy, I have to say the USA. My heart tells me USA, but my head tells me Brazil. I really think so. So, you know, and they're here in our home city, so if it's not the USA, it's got to be Brazil."
3: O Lee quis dizer que ele tem que falar que são os Estados Unidos, o coração dele é dos Estados Unidos, mas que ele acha que quem vai levar esse ano é o Brasil. E você, o que que acha? Eu volto com mais informações ao longo da semana. Eu sou Melina Calduro, de Morristown, para o Acaerte em Campo.
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0: Às 7h39, o nosso programa continua a reta final já, né? Quem tá curtindo também a nossa programação é a Aline. Fala, Aline. Fala lá de Aurora. Valeu, beijos aí pra você também. Um ótimo dia, viu? Obrigado pela audiência. Que bom saber que se escuta a gente aí, viu? 7h39, os filhos do Rio Grande.

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1: Chico. Sérgio Reis na programação, maluco pelo Rio Grande, os filhos do Rio Grande, gaiteiro roncador na programação. Bom demais ter a sua audiência, Maria Rosalina do Faxinal dos Domingues, está curtindo lá o programa também. Mandar um bom dia para Márcia Siqueira Gonçalves. Oi, Márcia. Tá mandando foto da geada lá também, branqueou tudo, tá bonito, né? Obrigado sempre pela audiência.
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0: Bom, nesse momento estamos com 5 graus de temperatura, o céu predominantemente ensolarado, o solzinho tá querendo aparecer aí, já dá boa, né? Para hoje temos sol com algumas nuvens durante o dia, à noite o céu fica com muitas nuvens, mas não chove. Mínimas de 4 com máximas de 17 graus. Para amanhã, quinta-feira, amanhã será mais frio ainda que hoje. Sol com muitas nuvens durante o dia, períodos de céu nublado e noite com muitas nuvens. Mínimas de 5 com máximas de 12 graus. Informa pra gente aí o Clima Tempo.
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0: Estamos de volta, 7h52, finalzinho do nosso programa. Deixa eu mandar um abraço lá pro meu amigo Marcelão, que tá na audiência. Ei, Marcelão, tudo certo, rapaz? Diga lá.
10: Oi, Gilmar, bom dia a todos. Podia tocar o baile do tio Bilia, mandar pro nosso amigo Bilia lá da Fazenda Fac Brás, a galera do corte lá. Galera do preparo de solo, tio Bilia e o irmão dele. E daí um abraço pra galera do corte lá, da turma do Jorjô. E a Zia lá pra não esquecer de ninguém, senão o cara esquece de alguém, daqui a pouco eles ficam bravos com a gente. Tá bom, manda aí o baile do tio Bilia pra nós aí, meu amigo Gilmar Santos, locutor da nossa região, o melhor.
0: Essa sim! Olá, entrou um áudio do Anderson junto, que não era pra entrar. Ô, meu amigo Adenir Fernandes tá lá também trabalhando já, o som da Alvorada FM aí, ó. É, tá lá no pátio da firma já, homem do céu. Sintonizadão, né, na máquina pesada, na carregadeira lá. Ô, tá pedindo gritos de liberdade, se der tempo eu vou mandar aí o Adenir, tá bom? Um abraço pra você aí. Um abraço lá, meu amigo Joelson Furtado também, a Paulinha lá de Timbó Grande. Meu amigo Mário Caetano lá do Faxinal dos Rocha, que também sintoniza o Alvorada FM. A minha prima Andressa, minha prima e comadre Andressa, né? O Fernando e toda a família ouvindo nossa programação em São José do Tamanduá, região ali pertencente a Canoinha já, né? Um abraço para esse pessoal querido com a gente. Oi, Serranos!
11: Inúmeros artistas que com seu trabalho contribuíram amplamente para a grandeza da nossa cultura. Com essa próxima canção, todo o reconhecimento dos Serranos a este mestre missioneiro da gaita de botão, tio Bilia.

Serranos abre o Fole Tio Bilia. Já não temos mais tempo, vamos encerrando o nosso programa de hoje. 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Tá bom, meus amigos? Um abraço, daqui a pouquinho a gente se fala às 17 horas no Bailão da 94. Aquela passadinha sempre no Alvorada Notícias também, né? Eu espero você, um ótimo dia, uma abençoada quarta-feira e que a nossa semana siga boa. Até mais, tchau, tchau.

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9: Opa! Bom dia, bom dia, bom dia e bom dia pra você. Bom dia não, lindo dia. O sol já marcando presença nesta manhã de quarta-feira, meio de semana. Bom dia, gente! É um prazer enorme estar com você mais uma vez aqui na Alvorada FM para comandar a partir de agora nossa estação Alvorada, hein? Até o meio-dia comigo, Fabiano Carlos, com muito prazer. 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A partir de agora, você pode mandar seu bom dia. A partir de agora, pode mandar o bom dia para Alvorada. Manda!
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9: Opa, 8:03, a fila anda. Tiaguinho, primeiro sucesso da manhã, bom dia.

0: Você tá maravilhosa. 8 horas, 6 minutos. Bom dia. Bom dia, bom dia, bom dia, bom dia, bom dia. Bom dia. Que dia maravilhoso, sol lindo lá fora. Bom dia, gente. Seja bem-vindo à nossa estação Alvorada nesta manhã de quarta-feira, hoje, 17 de junho de 2026, quarta-feira. Outono brasileiro, quase quase chegando oficialmente ao inverno, que começa no dia 21, hein? Ah, vamos às datas históricas, então, como de costume aqui nas manhãs da Alvorada. Há 141 anos atrás, em 1895, a Estátua da Liberdade chega ao porto de Nova York. Há 64 anos atrás, em 1962, a seleção brasileira conquistou a Copa do Mundo, hein? É, há 64 anos atrás. Aniversariantes famosos, André Negrão, automobilista brasileiro, completa hoje 34 anos. Zinho, ex-jogador de futebol brasileiro, atuou times como Flamengo, Grêmio, Cruzeiro, Palmeiras. Hoje é comentarista da ESPN, é? Está na Copa, o Zinho lá comentando pela ESPN. Completa hoje 59 anos. Hoje é dia do funcionário público aposentado. Hoje é dia mundial de combate à desertificação e à seca. Hoje é dia da medicina veterinária militar. Hoje é dia mundial do karatê. Hoje é dia do gestor ambiental, hein? Opa! Daqui a pouco as manchetes dos principais jornais, tá? Já, já. É, daqui a pouquinho tem a nossa reflexão do dia, palavras de otimismo, às 8h20. 9h20 da manhã tem o Boletim do Tempo com Leandro Puchalski, tá? 9h35 tem o nosso Baú da 94, nessa quarta. Vamos lá, bom dia do ouvinte, Giovanni Padilha, eu quero te ouvir, Giovanni, quero te ouvir, bom dia.
1: Bom dia, Fabiano, manda um abraço para o senhor Jimmy, que se achou muito na cidade,
0: uhum,
1: para a Margarida Menegatti,
0: Margarida, para a
1: Cirândia do Mercado, Menegatti.
0: Certo.
1: É. E para vocês que estão trabalhando na rádio agora.
0: É, isso aí, tamo junto, Ademir, tamo junto, ô Giovanni. Ah, o Ademir Fernandes, bom dia, Ademir, seja bem-vindo. Anderson Borges, meu amigão, mandou café da manhã para mim. Pão fresquinho, tem que ser pão fresquinho, ô Anderson. Esse é o pão fresquinho, bem fresquinho. Bem fresquinho, bem fresquinho. Bom dia. Café doce, né? Não, não quero café amargo, ô Anderson. Seu Luiz Tobias, bom dia, seu Luiz, bom dia. Quem mais? Só o Giovanni Padilha? Só o Ademir Fernandes? Só o Anderson Luiz Tobias? Não, chegou agora o meu amigo, o Luciano. Bom dia, Luciano. Bom dia, Nilson Quadra. Bom trabalho. Bom dia, bom dia.
2: Bom dia,
0: Fabiano.
2: Beleza?
0: Beleza?
2: Opa. Mais conhecido como Tatu, motorista da Cristo Rei.
0: Ô, Tatu.
2: Estamos chegando aí no Santa Cecília fazer o carregamento, hein?
0: Ah, sim.
2: Manda um alô pra Piazada da Cristo Rei lá, o Elcio Moraes, o Rafa.
0: Certo.
2: Um abração aí pro Marcelão também aí,
0: Marcelão.
2: Do Assine.
0: Certo.
2: Cavaco lá, que fornece cavaco pra nós lá, tá
0: beleza,
2: bom?
0: Beleza, beleza. Um
2: abraço e bom dia, Deus bom abençoe. Dia. Ótima quarta-feira a todos nós.
0: Aí, ótima quarta com sol, hein? O sol já marcando presença na manhã da Alvorada, manhã Santa Cecília, 6 graus a temperatura. Ai, que frio! Eu tô com frio, você tá com frio? Bom dia! Alvorada FM. 8 horas e

0: 8 horas e 12, medida protetiva, Thaís João Bosco Vinícius e o Gustavo Lima aqui na Manhã da Alvorada. Bom dia, gente, 8 e 12. Ai, que maravilha. Bom, vamos juntos até as 10 horas com a primeira parte. Claro, vamos até o meio-dia aqui na Alvorada FM para você ligado em 94.5, hein? 99106-3978. Mais alguém aqui, ó? Ah, chegou mais ouvintes? Quem chegou, hein, ouvinte? Ah, saiu uma da Alcione. Alcione, oh, não sei. De repente sai, hein, produção? Procura aí Alcione pro Adenir Fernandes, hein? Alcione, a Marrom. Alô, bom dia, Rosalvo. Oi, Rosalvo.
1: Bom dia, bom dia.
0: Bom dia, bom dia.
1: Amém,
0: amém.
1: Manda música para todos os amigos nossos da rádio aí.
0: Certo.
1: Acha aí pra nós o do Amado Batista aí pra nós.
0: Amado Batista.
1: Corre aí pra nós.
0: Ei, Rosalvo, abraço, bom dia pra vocês em Ponte Alta do Norte, Cândia Pires do Campo do Arião. Ontem eu tava na saúde ali na Secretaria de Saúde, ontem encontrei, é ótimo, né? Encontrei, é o Cebolinha agora falando. Encontrei a Cândia ali na Secretaria de Saúde. Ei, Cândia, dei um abraço nela, né? Fazia um bom tempo que não havia, né? Abraço Cândia, o esposo da Ir, tá? Força pra vocês, continue aí com força, tá? Colocando nas mãos de Deus. Bom dia, Fabismo. Fabismo é ótimo, né, Rosilene? Mas ela corrigiu depois aqui. Fabiano, mandou vídeo do que, hein? Mandou vídeo do que? Ah, deu geada aí? Ah, eu não tô enxergando já, né? Pouca coisa aí, né? No Campo Alto, abraço pra vocês aí. Em off, Fabiano. Em off, Fabiano, perdi teu número, me passa aí, já falei. Era em off, eu falei aqui no ar. Ele perdeu meu número, hein? Mas perdeu e não encontrou mais, né? Eu já te passo aí, tá bom, Anderson? Era em off, né? Em off, mas não faz mal, não tem nada a ver, né? A não ser que fossem outras coisas que não poderiam falar, né? É, em off, Fabiano, perdi o teu número, me passa aí, já te passo aí, tá bom? Em off, eu te passo. Ai, ai, ai, vamos lá, 8 horas e 15, vamos com as manchetes dos principais jornais do país.

Na Alvorada, começando com Folha de São Paulo, hein, gente? É no Folha de São Paulo. Destaque de hoje, desta quarta dia, 17 de junho, no Folha. Vorcaro bancou hotel em Lisboa para Mota e Ciro Nogueira, diz Polícia Federal. Estado de São Paulo, Polícia Federal detalha esquema entre Vorcaro e Ciro. Pai de banqueiro fica preso. No Jornal O Globo, Eduardo Bolsonaro é condenado por coagir STF. No Correio Brasiliense, Celina Leão lidera a corrida ao GDF e Michele ao Senado, hein? Zero Hora Rio Grande do Sul, Eduardo Bolsonaro é condenado a 4 anos de prisão por atuar nos Estados Unidos contra o Supremo. Notícias do dia, Procuradoria-Geral do Estado de Santa Catarina, claro, aciona a Justiça Federal para suspender cotas da pesca artesanal. Rede de Notícias Acaerte. Economia e inovação humana em destaque no maior evento do setor supermercadista em Santa Catarina. Polícia Rodoviária Federal identifica 928 pontos de risco para exploração sexual de crianças e adolescentes nas rodovias federais de Santa Catarina. Comissão vota hoje proposta que permite tirar CNH aos 16 anos. Junho Violeta alerta para o crescimento da violência contra a pessoa idosa. Amanhã quinta, e já marquei com a secretária de Assistência Social Maritana para falarmos sobre o Junho Violeta, esse crescimento, né, da violência contra a pessoa idosa, especialmente aqui no nosso município de Santa Cecília, falar um pouquinho sobre esse mês tão importante, né, de conscientização contra a violência da pessoa idosa, tá? Tá bom? A matéria vai ao ar na sexta, tá? Vamos gravar amanhã e a matéria vai ao ar na sexta-feira. 8h17, intervalo, eu volto já com a nossa reflexão do dia. Fica aí que eu volto, fica aí.

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0: Opa, 8 horas 21 minutos, a nossa Estação Alvorada, até o meio-dia, até as 10, com a primeira parte para você.
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0: Continua participando no 99106-3978. Manda seu bom dia, manda café, é a hora do café, gente! Aquele cafezinho básico eu aceito. Hoje eu tô com vontade, sabe do que hoje? Vou contar, posso contar? Tô com vontade de bolo hoje, uma cuca. É cuca de banana, tô com vontade de cuca de banana. Alguém vai mandar uma cuca de banana pra mim? Tô com vontade. Hoje é o desejo do locutor. Cuca de banana, ai, no café da manhã. Eu tô com vontade e pronto, não quero nem saber. Alguém manda uma cuca de banana pra mim aí que eu tô com vontade. Bom dia pra você ligado na programação da Alvorada. Tá na hora? 8h22, já estamos atrasados aqui na nossa mensagem, nossa reflexão do dia, palavras de otimismo aqui na manhã da Alvorada. Hoje, quarta-feira. Palavras de otimismo nesta quarta aqui na nossa programação. Manter a fé e a esperança. Por maior que seja a dificuldade pela qual esteja passando, não desanime. Confie, mantendo a fé e a esperança. Não esqueça de que Deus não dá uma cruz mais pesada do que aquela que podemos carregar. Ele dá a lição e as provas conforme o nível de entendimento e evolução do espírito. Nesta escola chamada Terra, há alunos em diversos graus, alguns mais adiantados, outros mais atrasados. Mas o mais importante é que todos estão aprendendo de um jeito ou de outro. Busquemos compreender as nossas limitações e as dos outros, sem jamais perder a fé e a esperança. Fé, esperança em dias melhores. Bom dia pra você que tá ligado. Fé e esperança são as vitaminas essenciais para mantermos a nossa saúde física, a nossa saúde emocional e espiritual. Lembremos-nos de que Jesus está no leme deste barco da vida, nos guiando e nos amparando em todos os instantes. Portanto, viver, não apenas existir, mas viver. Tem pessoas que estão nesse mundo, nesse planeta chamado Terra, como eu falei agora há pouco, estão neste planeta, nesse mundo apenas existindo, mas não estão vivendo. A vida da gente é tão bela, gente. A vida da gente é tão magnífica e tem pessoas que não dão valor à vida. A vida nos apronta tanta coisa e coisas boas. A vida nos apronta tanta coisa boa. A vida nos apronta a cada instante. Ah, deixa a vida te levar. Deixa as coisas acontecerem, que as coisas acontecem no momento certo. As coisas acontecem pra você. Ah, Fabiano, mas tanta coisa acontece na vida da gente. E momentos bons, momentos difíceis, momentos complicados, momentos felizes. Eu digo o seguinte: se o seu momento é de satisfação, aproveite o momento, viva o momento, esqueça o passado, passado foi, lembre só das coisas boas do passado, pense e viva o momento, futuro a Deus pertence, gente, e o que for para você vai ser. Mais cedo ou mais tarde, o que for para você vai ser. E vamos vivendo mais um dia com a graça do nosso Deus, independente da sua religião. Se você está chorando por algo que você não conquistou, porque não era para ser para você. O que é para você vai acontecer.

0: Opa, Thaís, Zé Felipe, a sua maneira e o César Menotti Fabiano tá chorando por quê? A reflexão do dia especial, 8h30, gente! 8h30! E aí, bom dia, como é que vocês estão? Tranquilos? Quarta-feira, meio de semana, sol bonito lá fora. É, algumas nuvens aqui no centro da cidade, mas o sol presente. 7 graus a temperatura, frio. Perguntaram pra mim, parece que esfriou, não é, Fabiano? É, parece não. É, Rodrigo de Oliveira Bueno, Rodrigo, um abraço, hein? Mandou foto bonita, foto, céu azulão, hein? Céu de brigadeiro, que local é aqui? Não é aqui em Santa Cecília já? Já estão na região de Santa Cecília? Ô, Rodrigo, abraço pra vocês aí, bom dia, bom trabalho. Tá, quem mais tá comigo? Isilda Colete. É, quem mais tá comigo? Mandou um bolo? Eu quero cuca de banana. Alguém mandou um bolo aqui? Bom dia.
1: Bom dia, Fabiano.
0: Tira a trilha, agora sim, agora, bonito.
1: Bom dia, Fabiano, bom dia. Aí é a tua cuca de banana, ó, pode tomar mandou café à vontade.
0: Opa, mandou cuca de banana aqui, ó, quem mandou? O Silvano. É, mas foi uma mulher que mandou, que gravou aqui, quem que mandou o áudio aqui, qual é o nome dela, hein? Qual é o nome dela? Oh, meu Deus, olha, bom dia.
2: Silva, Fabiano, que já é essa de Cecília aí. Já é? O trevo da Juliana ali em cima, ali. Tá. Rolando já partindo Santa Cecília pra cá.
0: Show de bola. Céu azul já, céu de brigadeiro, hein? Que maravilha. Fátima Guetta, hein? Bom dia. É café preto, é doce, ô Fátima? Não me venha com café amargo, hein? Por favor, hein? E um pão francês, tá bom. Bom dia, Fabiano. Toca a música Bora Viver. Bora Viver, aquela do Luan Pereira, é? É. Deixa eu ver quem mais aqui tá mandando mensagem pra mim. Alô, bom dia.
3: Oi,
0: bom
3: Fabiano. Dia.
0: Oi.
3: Foi uma música bonita pra minha filha.
0: Uma música bonita.
3: Marinês e Adriele.
0: Certo.
3: A Marinês só é aqui na garagem, tá?
0: Tá. Uhum. Quem mais?
3: Põe a Dalana Prado pra ela, tá bom?
0: Alana Prado.
3: Alana. Pra todos meus filhos, tá?
0: Ô, Maria.
3: Obrigada.
0: Alana Prado é... Lauana Prado, né? Tá bom, hein? Quem mais aqui tá mandando mensagem? Ô, geada, onde isso, meu Deus, hein? Ô, Márcia Siqueira. E essa geada, hein? Eu confesso que eu não vi geada. A hora que eu levantei, que eu olhei para fora, eu não... Lá em casa, pelo menos, não tinha geada. Não tinha nada, né? Só estava escondido. Ai... Bom dia, toca aí por você que canta, Leandro e Leonardo, quem pediu essa aqui, hein? A Rian Lima, abraço, hein? Maria Borges, o café da Maria chegou com, como é que chama isso aqui? Tem um nome aqui que ela mandou pra mim, né? Cara, que não é panqueca? Panqueca é outra coisa, produção. Hã? Massa do quê? Massa de trigo? Ah, eu não sei, tem um nome aqui, né? Ô Maria, manda o nome do negócio ali pra mim que eu esqueci, hein? Antônio Lopes de Freiburgo. Freiburgo já tá trabalhando lá, já tá carregando, já tá lá na obra. E o dia bonito em Freiburgo também, hein? Antônio Lopes. Bom dia pra dona Elisângela Campos. Café, já tá passando aquele cafezinho. Eu tô começando a sentir cheiro de café. Eu adoro cheiro de café e adoro café consequentemente também, tá? Eloíra Antônio de Ramos, bom dia também. Abraço pra você, meu amigão. Eu já respondo, minha amiga, tá? Ela quer uma informação, a NET. Tá me ligando, a NET aqui. Calma, NET. Não é a INET, é a NET. Ela tá pedindo uma informação. Eu já falo com você em off, tá? A Cecília mandou aqui o bolo de banana. Obrigado. Lugóis, dia bonito em Rio do Campo. Uma leve neblina ali embaixo, um céu azul também. E a mais está comigo aqui, o operador de máquinas, ele, o Ezequiel Rodrigues, né? Ezequiel Rodrigues, bom dia para você, amigão, bom dia.

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2: Olá, 8:38, 22 para as 9 da manhã. Você ligado aqui no nosso Estação Alvorada, para você ligado na melhor programação. Informação para você aqui na Alvorada, hein? Ó, quanto pode custar o pedágio na BR-470 em Santa Catarina após futura concessão, hein? A futura concessão da BR-470, a iniciativa privada deve incluir nove pontos de cobrança de tarifa entre Navegantes e Campos Novos, com preços, segundo os primeiros estudos, que podem variar de R$ 13,36 a R$ 8,17. Detalhes do projeto base foram divulgados nas audiências públicas que a Associação Nacional de Transportes Terrestres, a ANTT, realizou na última semana em cidades do Vale do Itajaí, incluindo Blumenau. Os encontros servem para que a comunidade apresente contribuições à proposta. A BR-470 está no lote 1 de rodovias integradas que serão alvo de concessão do governo federal. As BRs 153 e a 282 também estão nesse pacote, hein? Que totaliza 515 quilômetros de extensão. Ao longo desse trecho, o projeto prevê instalação de 13 pórticos de cobrança no sistema Free Flow, com leitura dos veículos, né, por meio de câmeras e sensores instalados na rodovia. É o chamado sistema Free Flow. É Free Flow, né? É um modelo diferente da praça tradicional de pedágio, onde o carro precisa parar em uma cabine e fazer o pagamento para liberar a cancela, tá? Esse é o chamado Free Flow. Os valores a serem cobrados por pórtico ainda não estão definidos. A tabela apresentada representa uma estimativa que gira na casa dos 15 centavos por quilômetro, considerando todo o lote 1. A expectativa é que com o leilão de concessão haja concorrência suficiente para derrubar os preços. No encontro em Blumenau, a secretária da audiência, Yasmin Duarte, lembrou que os processos dessa natureza podem gerar um desságio, que é um desconto de até 20%. Além disso, haverá diferenciação na cobrança para quem tiver tag de cobrança e cadastro prévio. Mais informação sobre esse assunto no Alvorada Notícias.
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2: Você tá na melhor sintonia, Alvorada FM 94.5. Bom dia, gente. Abraço. Obrigado pelo carinho, pela sintonia, pela companhia. Bom dia. 20 para as 9. É isso aí, tamo junto. Vamos até às 10 com a primeira parte da Alvorada, do Estação Alvorada, aqui em 94.5.
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2: Lá pro meu amigo Iloir de Guaramirim. Eu falei há pouco que é Luan Pereira, não é? É Fidumijeca. Bora viver, 19 para as 9.
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0: desse mundão a gente
1: não... desse mundão não se leva nada, né, Eloir, hein? Então aproveita o momento para viver, Fidumijeca, dai-me sua mão e vamos juntos pra felicidade. Ah, chique, né? Ai, vamos lá, bom dia especial pra galera aqui, ó, mandando mensagens pro nosso programa. Bom dia por aqui na produção de bolachas. Quem mandou aqui, ó? Aninha. Oi, Aninha, produção de bolachas. Bom demais, hein? Bom dia, apareceu geada nas baixadas, baixada do Guilherme Raul, embaixada da Aparecida. Isso aí, Marcelão, abraço, grande Marcelo, tá? É, café chegou de Lebon Regis, quentinho, que delícia. Marisa, lá da Pai de Lebon Regis, bom dia, minha amigona, tudo de bom, tá? Bom dia pro Narciso Iscariote, ô Narciso, bom dia pro amigo, tá? É, bom dia pra vocês aí ligados, namorada... em toda a cidade e região, tá bom? Bom dia, Fabiano, quero uma música com o Padre Marcelo e o Gustavo Lima, Maria Passa na Frente. Ofereço pra todos, Teres Tuber, se for atendida. É, bom dia, meu amigo Gilberto Chaves, em Blumenau. Boa semana a todos, hein? É, bom dia, Fabiano, estamos sintonizados. Manda música, cópia mal feita aqui pro pessoal da loja Agromaster. Quem mandou foi o Arthur. O Arthur que mandou aqui da Agromaster, meus amigos da Agromaster. A Vanir do Campo do Areião. Ô, Vanir, bom dia. Laércio Pedroso. É... ó, o Laércio tá me dizendo que estão sem energia no bairro São Cristóvão desde ontem à noite, hein? Só numa fase. É... ó, vocês moradores aí tem que entrar em contato do 0800, tá? É, abrir um protocolo, assim que funciona, o Laércio, tá? É... o Laércio disse, dá um alô pra Celesc. Ó, o alô a gente manda pra Celesc, mas só que às vezes o alô não chega, né? O correto, quando falta luz, né, falta energia, tem que abrir um protocolo. Como é que funciona, né, Alessio? Vai naquele 0800, eu não lembro agora de cor, mas está nos talões ali embaixo, né? Tem nos talões de luz, tem que ligar naquele 0800, abrir um protocolo. Aí esse protocolo, é toda uma burocracia, né, Alessio? Abre o protocolo, aí pra chegar até o plantão da Celesc aqui de Santa Cecília, para eles verificarem esse problema lá, tá? E, o fato é, o bairro São Cristóvão está só numa fase desde ontem à noite, tá? Então, liga no 0800 e abre um protocolo, vocês têm que fazer assim, tá? Os amigos do bairro aí, tá? O alô a gente manda, mas não chega esse alô aí na Celesc, tá? Tá bom, Laércio? Abração pra vocês aí. Café com leite da minha amiga a Elisângela, Janete Rosa de Correia Pinto, excelente quarta-feira. Luciane Vaz do Centro, oi Lu, bom dia. Abração pra vocês aí. 14 pras 9, eu volto já.

0: Alvorada, bom dia. Faltando 13 minutos para as 9 horas.
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0: Opa, de volta, 9 minutos para as 9. De volta aqui na manhã, 9 para as 9. Bom dia, gente. 991063978, temperatura marcando aqui no centro da cidade. Tá aumentando aos pouquinhos, hein? 8 graus temperatura. À tarde se aproxima dos 18 graus, hein? E o sol presente. Amanhã já tem céu encoberto, mas não chove. Sexta-feira aí tem previsão de pancadas de chuva na sexta, mas enfim, né, gente? Não importa como será o dia, se tem sol ou não, quem faz o dia ficar bonito somos nós mesmos, tá bom? Um abraço pro povo aqui, ó, ligadinho aqui na Alvorada FM, nos 94.5, pra quem tá em casa, pra quem tá trabalhando, curtindo aqui a nossa programação da Alvorada, enfim, pra todo mundo que tá muito bem sintonizado com a Rádio Sucesso, hein? Terezinha Melo, mandou café da manhã pra mim, obrigado. Setenarski, Colônia Malhada, em São José dos Pinhais, Grande Curitiba, Paraná, bom dia. Ô, Artemio, bom dia.
10: Bom dia, Rádio Alvorada. Bom dia. Aqui do Campo do Ariel, mando Artemio um bom dia pra todos os ouvintes, beleza?
0: Beleza.
10: Que seja uma quarta-feira de muitas bênçãos e muitas vitórias pra todos nós e pra vocês também, velho. Pra você da rádio.
0: Obrigado.
10: Que Deus venha abençoar a sua família. Obrigado. Também, tá bom?
0: Valeu, Artemio, abração pra você, meu amigão do Campo do Ariel. Quem mais tá comigo aqui? Quem mais, hein?
11: Bom dia, meu amiguinho. Aqui bom é dia. O Ronaldo.
0: Ô, Ronaldo.
11: Deus abençoe a tua família.
0: Obrigado, amigo. Obrigado.
11: Um abraço a todo mundo aí.
0: Certo. Pra você também, Ronaldo, hein? Ronaldo, abraço, Ronaldo Antoninho Pereira e Mebon Regis, curtindo nossa programação. Ó, quem tá trabalhando e tá ouvindo Alvorada no trabalho, me conta, hein? Não precisa me contar aonde ou o local de trabalho, não precisa contar, tá? Só me diz se você tá trabalhando e curtindo o som da Alvorada no trabalho. Deixa eu ver aqui, ó. O Joacir tá no trabalho ouvindo a gente. Quem mais também aqui? A Pietra tá no trabalho ouvindo também a nossa programação da Alvorada. Quem mais também, hein? Joanice também curtindo. Abraço aí pra creche aí atrás do Cidem, hein? Ah, quem tá lá? Galera, eu esqueci o nome das meninas lá. Mas a Claudete tá lá, a Clau, né? Beijo, Claudete! Bom trabalho pra vocês aí, tá? Fiquei sabendo que a dona Olinda tá trabalhando aí na creche também, não sabia, né? E a grande amiga Olinda, né? Ô, Olinda, abraço pra você, tá bom, Olinda? Grande pessoa também aí, ouvindo aí na creche, tá? Abração pra vocês. O nosso amigão que pediu aqui, quem é que pediu? O Leandro e Leonardo, por você que canta, hein? Procura o nome dele aqui pra mim falar que eu esqueci. Esqueci. Não, mas eu lembro já, calma aí. Tá aqui, ó. O nome é o Rian Lima. Ô, Rian. Vamos lá, Rian. Bom dia, 8h54. Aqui na manhã da Alvorada e por você que canta.

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1: Tá aí pra você apenas mais uma de Amor Pixote, Leandro e Leonardo. É por você que canta, continua participando, tá? 991063978. E daqui a pouquinho volto, tem informação direto da rede de notícias Acaerte, 920. Tem o nosso boletim do tempo. Depois das 9h30 tem o nosso baú da 94. É a primeira parte do Estação Alvorada. Volto daqui a pouco, hein? Fica por aí.
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1: 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Alvorada, bom dia pra você, 9h02.
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3: 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A Polícia Rodoviária Federal identificou 928 pontos com algum grau de risco para ocorrências de exploração sexual de crianças e adolescentes nas rodovias federais de Santa Catarina. O dado foi obtido na 11ª edição do Projeto Mapear, divulgada neste mês, e coloca o estado como terceiro com mais locais vulneráveis no país. O levantamento da PRF aponta ainda 215 pontos críticos ou de alto risco no território catarinense, número inferior somente ao de Minas Gerais. A chefe do Escritório de Direitos Humanos da Polícia Rodoviária Federal em Santa Catarina, Letícia Paiva, explica.
4: O projeto Mapear é uma ação premiada internacionalmente, nacionalmente, por sua ação destacada em promoção de direitos humanos, e a gente também tem um reconhecimento pela ONU. Ele constitui um estudo feito pela PRF de todos os pontos ao longo de todas as rodovias federais do Brasil, onde poderia ocorrer eventual exploração sexual de crianças e adolescentes. O fato de Santa Catarina ter um número alto de pontos não significa que Santa Catarina tenha muita ocorrência, significa que Santa Catarina é um estado onde a Polícia Rodoviária Federal está presente em um número altíssimo de pontos. Inclusive, fazendo uma verificação da série histórica, os pontos críticos onde a ocorrência do crime é mais provável tem caído ao longo dos anos. O trabalho da PRF de estar presente nesses pontos várias vezes ao ano fez com que a criticidade tenha diminuído, o que é uma notícia boa para a sociedade como um todo.
3: Entre os pontos mapeados em Santa Catarina, 20% apresentam índice de risco alto para exploração sexual de crianças e adolescentes, e 2% são considerados críticos. Os locais mais vulneráveis se concentram nas BR-101, 282, 470 e 116. A chefe do Escritório de Direitos Humanos da Polícia Rodoviária Federal em Santa Catarina, Letícia Paiva, detalha.
4: Quando a PRF visita qualquer ponto ao longo da rodovia, podem ser postos de gasolina, restaurantes, existe uma série de perguntas que o policial responde dentro do aplicativo do Mapear. Perguntas como: o local possui iluminação? É um local onde existe oferta de serviços sexuais por pessoas adultas? Esse local tem pernoite de pessoas? Uma série de perguntas e os policiais vão marcando sim ou não, e depois o próprio aplicativo faz o tratamento desses dados, e aí esse ponto é classificado como ponto de baixo risco até ponto crítico.
3: A última edição do projeto Mapear identificou mais de 13 mil pontos de risco para a exploração sexual de crianças e adolescentes nas rodovias federais de todo o Brasil. O painel com os dados completos do mapeamento está disponível em notícia no site acaerte.com.br. De Florianópolis, da rede de notícias Acaerte, Cadu Reis.
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1: Vamos lá, 9 horas e 7 minutos. 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
1: 9:08. 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

É 9h20, tá? O nosso boletim. Um abração pra Mari. Ligadona, bom dia, Mari. Curtindo a Rádio Alvorada FM, meu amigão José Luiz Rodrigues. Ô Zé, bom. Como é que você tá, Zé? Tranquilaço, bom dia. Marilene Guetem, tá lá ouvindo Alvorada e curtindo nossa programação. A Cida Oliveira, bom dia. Ótima quarta-feira pra nós, hein? Tem mais também aqui, tomando café, comendo um pinhão assado. Pediu pra tocar Zezé, Mirosmar, é isso? Toca Mirosmar aí, Ivonete. Ó, quem quer música do Mirosmar? Vai no WhatsApp e manda assim, ó. Toca uma do Mirosmar pra mim. Mirosmar é o Zezé de Camargo, tá bom, gente? Toca uma música do Mirosmar que eu toco, hein? Mas tem que pedir, tem que pedir. É bom dia, estamos aqui com um pinhão assado muito frio hoje, um bom café, vai também, chimarrão também. Tudo tem direito, né, minha amiga Irene? É, Roseli Carlinho, bom dia, amigona. Beto, manda música pra mãe Solange, amiga Sirineide. É, o dia em que saí de casa, minha mãe me disse, filho, vem cá, bom dia pra Solange. Ah, todo mundo ligado na Alvorada, não tente me impedir, Telzinho, às 9h11.

Maravilha, 9 horas e 16 minutos, Banda Mercosul, sonho bonito, hein? Música nova deles, Telzinho, não tente me impedir aqui na Alvorada FM. Duas pra você nesse bloco especial. Lídio de Rio do Campo, abração, meu amigo. Bom dia, Lídio! Hoje eu quero participar do sorteio da rádio. Não tem sorteio, tá? Não tem sorteio. É de uma música pra todos ouvindo. Música é do Eduardo Costa. Meu nome é Elaine Ribeiro. Qual música você quer afinal, Elaine? A música uma do Eduardo Costa ou 128 cabides? Que você pediu duas aqui, hein? Então escolhe uma das duas aí, tá? Escolhe uma das duas. Ou Eduardo Costa ou o 128 cabides, tá? Esse 128 cabides é da Simone Simari, né? Simone Mendes, né? Então escolhe uma das duas que eu toco. E não tem sorteio, tá bom, minha queridona? Ela mandou pra participar do sorteio, mas não tem. E a Elaine Ribeiro tá ouvindo a Alvorada. Vai escolher? 128 cabides, essa mesmo? Aí tem que ser ou Eduardo Costa ou 128 cabides, tá? Eu vou pro intervalo, gente. E o Boletim do Tempo já vem chegando aí com o Leandro Puchalski. Volto já!

0: Alvorada, bom dia pra você, hein? 9:18.
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0: Vamos lá então, 9:20, no momento sol presente, poucas nuvens aqui no centro, em Santa Cecília, e a temperatura marcando agora, neste exato momento, atualizando 10 graus de temperatura. Leandro Puchalski, como é que fica o decorrer desta quarta, para amanhã também quinta? Leandro, bom dia!
6: Bom dia, Fabiano, bom dia para os nossos ouvintes da Alvorada. Começamos a quarta-feira com gelo pela região do meio-oeste do estado, grande parte dos nossos municípios com temperaturas negativas. Aonde foi positivo, bem próximo de zero grau em várias cidades. Destaques, região de Lebon Regis, com temperaturas de 2 graus abaixo de zero. Bom, olha só, ar frio, ar seco, sol bonito, segue predominando, não muda nada nas próximas horas. Seguimos com a presença do sol. Nós tivemos alguns nevoeiros, algumas nuvens baixas no início do dia, tudo acaba se dissipando cada vez mais, e isso acontecendo agora ao longo do turno da manhã. Temperaturas da tarde se aproximando da faixa de 16, 18 graus, não muito mais do que isso, é por aí. Bom, próxima madrugada, fria, gelada, tanto quanto hoje, de novo, muitas cidades com temperaturas negativas, formação de geada em muitas áreas, poucos pontos com alguns nevoeiros, e vamos assim numa quinta-feira que tem durante a tarde 16, 18 graus. O que difere é que vamos perceber o aumento das nuvens ao longo da nossa quinta, vai ficar mais nublado no decorrer do dia, mas não passa disso. Só que é prenúncio de mudança na sexta, quando tem previsão de chuva para nós. Abraço a todos, informações do tempo, da Puchalski, Meteorologia.
0: Maravilha, 9:22, obrigado Leandro, você volta logo mais no final aí do Alvorada Notícias, tá? Logo mais aqui na programação da nossa Alvorada FM, 9:22.
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0: Opa, 9:24. Bom dia, gente.
1: Bom dia.
0: Na 94. Você não mandou bom dia pra Alvorada ainda? Manda, manda seu bom dia com carinho, o seu bom dia com alegria, o seu bom dia com muita energia. Afinal de contas, estamos numa quarta-feira, meio de semana. Agora, daqui pro final de semana é um pulo. Daqui pro fim de é um pulo, gente. Bom dia, Fabiano. Estou ouvindo aqui em Vacaria, Rio Grande do Sul. O Ayrton Rodrigues Arruda. Ayrton, bom dia. Alô, Vacaria. Bom dia pra vocês aí. A minha amiga Aelô, bom dia. Bom dia. Bom dia, Elô. Bom dia. Tudo bom? Como é que você tá? Tranquila? Fabiano, eu estou bem. E você? Eu estou otimamente bem. Melhor estraga. Fabiano, parece que vi um passarinho verde. Não, eu vejo todos os dias passarinho verde, hein? É, alegria constante, né? Temos que ser assim, né, gente? Temos que ser assim, ó. Ah, quem mais aqui tá comigo? O Joacir e a Maria. Gente, o... E a Alemanha? A Alemanha aplicou 7-1, né? Mas ontem a França, hein? 3-1. E a Argentina, hein? Os Los Hermanos 3-0 na Argélia. Messi! Messi é Messi, né? Mbappé, Mbappé. Os craques aí já fazendo história, rapaz, hein? O Mbappé na França, fez 2 gols ontem. E a Argentina ontem, rapaz, que jogo, que jogo. É, o camisa 10 chegou a 16 gols em mundiais e igualou o alemão Miroslav Klose na liderança da artilharia histórica da competição. A brasileira Marta, com 17 gols, lidera o feminino. Eu estou falando do Messi, né? Com 3 gols na vitória na Argentina por 3-0 sobre a Argélia. É, 3 gols do cara. Messi faz um hat-trick. O que é um hat-trick? O hat-trick é quando o jogador faz 3 gols. É o chamado hat-trick. Gente, 3 gols do Messi. Ontem brilhou, né? Mbappé, na França, fez 2. O Messi me faz 3 gols, cara. Os craques fazendo história. Só falta agora o Kane, o Harry Kane, que vai jogar hoje. Hoje teremos um partidaço, hein? Inglaterra e Croácia. 2 craques em campo. O Kane, o Harry Kane, e o Modric pelo lado da Croácia. Vamos ver agora os astros. O Harry Kane hoje. Ainda tem estreia do Cristiano Ronaldo. Espera-se muito dele também, né? Gente, o Messi fez 3 gols. É. Que é isso, meu amigo? 9:26, Ana Castela e Zezé de Camargo. Você vai ver ele no dia em que sair de casa. 9:27, bom dia.

0: Castela e Zezé de Camargo. É com o Luciano ou só o Zezé de Camargo, hein? É. Confirma pra mim se é só o Zezé de Camargo com o Luciano. Aliás, só o Zezé de Camargo ou com o Luciano. Confirma lá pra mim, hein? Essa regravação da Ana Castela, parceria com o Zezé de Camargo. Eu não tenho certeza se é com o Luciano também, né? Mas enfim, a produção vai descobrir. 9h32, gente. Bom dia pra todo mundo ligado na Alvorada. Deixa eu dar um abração aqui pra galera. Ô, Gilberto pediu o Lua. Fabiano, consegue tocar a Lua hoje? Ó, eu não sei se eu consigo tocar a Lua, mesmo porque tá dia. No máximo, eu consigo tocar o Sol. Se eu chegar até lá perto, né? Mas é longe pra caramba, né? E a lua, eu, pra mim tocar a lua, rapaz, tem que ser à noite, é, uma noite com o céu limpo, aí eu estendo minha mão e toco a lua e digo, a lua é minha. Ah, o que, que achou, né, Gilberto Chaves? Estamos românticos hoje, meu amigo, hein? Não sei, hoje não sempre, né? É, eu e o Gilberto temos algo em comum, somos românticos. Somos ou não somos? Confirma aí, Gilberto. Oi, toca uma pra mim? Depende. O que você quer que eu toque pra você, hein? Ô, Dona Bina. Matheus de Cauã, admita. Dona Bina e seu Juvenal sempre curtindo em Ponte Alto do Norte. Gostaria de ouvir Irmão com Henrique Juliano. Vai principalmente pro meu mano Anderson Borges, que está fazendo aniversário hoje. E o meu amigo Anderson Borges não me conta que está de aniversário hoje. Parabéns, Anderson! Anderson completando hoje 59 anos. Brincadeiras à parte. Eu não sabia. O cara não conta, né? Que está de aniversário, pelo menos vai pagar festa, né, o Anderson Borges? Acho que é por isso que ele pediu meu número, hein? Ah, acho que ele vai convidar pro aniversário dele, hein? Acho que ele vai me convidar, né? Eu acho que sim, não tenho certeza, né? Mas enfim, parabéns. Eu vou lembrar de você, o Anderson, lá no aniversariante do dia, às 11h15 da manhã, tá bom? O Gilberto oferece pra Fábio, né? Com muito carinho e um amor eterno. Abraço. Vamos lá pro intervalo. Tem esporte com o Jean Andrade, falando de Copa do Mundo, claro. E também daqui a pouco o Baú da 94.
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0: Alvorada, 9 horas e 34 minutos.
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3: Teve bola rolando ontem pela Copa do Mundo, estreia de França, estreia de Noruega, estreia de Argentina, três grandes jogadores nessas equipes. Na seleção francesa, Mbappé comandou a vitória da seleção contra Senegal. 3-1 para a França começa bem o Mundial 2026. Já a seleção da Noruega, de Haaland, venceu o Iraque pelo placar de 4-1. Haaland foi destaque também na partida, marcou o gol e ajudou a sua equipe na vitória contra a seleção iraquiana. Já no último jogo da noite, a Argentina venceu a Argélia pelo placar de 3-0, 3 gols de Lionel Messi. É o maior artilheiro das Copas do mundo. Lionel Messi fez 3 gols logo na partida de estreia. A Argentina venceu a Argélia e mostra, sim, que tem força, tem ainda futebol para mostrar, para defender o título. É a atual campeã do mundo e quer mais. A Argentina é uma das favoritas para o título da edição 2026 e demonstrou um bom futebol. Claro, não é um grande adversário a Argélia, mas a Argentina foi bem na sua estreia. Hoje tem bola rolando às 14 horas para Portugal e Congo. Às 17 horas, Inglaterra e Croácia. Às 20 horas, Gana e Panamá. E às 11 da noite, 23 horas, tem Uzbequistão e Colômbia. Com as informações para o Giro do Esporte, Jean Andrade.
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0: Opa, oferecimento da loja Veste 10, agora 9h37. Vamos com o nosso baú da 94. 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Gente, hoje temos Anjos do Hangar. Algum tempo atrás, não lembro quanto. Talvez um mês atrás, ou mais, ou menos, não lembro. Eu trouxe uma outra música do Anjos do Hangar. Essa aqui é logo do começo dos anos 2000, tá? É a música chamada Bolero, do Anjos do Hangar. A banda gaúcha Anjos do Hangar. Foi lançada, então, a música Bolero no álbum Edição Limitada, composta por Douglas Carneiro e Dom Marco. A canção é um pop rock romântico que usa o ritmo tradicional como metáfora para um relacionamento intenso, marcado pelo desejo ardente. Bom, a letra de Bolero alterna entre declarações diretas de paixão e momentos de tensão e insegurança no relacionamento. O título e o ritmo são usados para embalar a atmosfera de sedução, com versos que traduzem a urgência do desejo, como no icônico trecho, abre aspas, "Você é fogo, baby, e eu não me canso de queimar. É como eu te quero, o amor que tanto espero." Feito um bolero à beira-mar. É um trecho da música, hein? Para conferir a letra, a banda Anjos do Hangar, que nasceu no ano 2000, exatamente no ano 2000, em Santa Clara do Sul, Rio Grande do Sul. Formada inicialmente por Rodrigo Zor, Rafa Sen, Dom Michael e o Soneca. O grupo traz uma forte influência do rock nacional dos anos 80 e 90. Estão até hoje na estrada a banda Anjos do Hangar e de 2000... Anos 2000, comecinho, Bolero, Anjos do Hangar. No baú da 94, 20 para as 10.

0: Bolero Anjos do Hangar, lá de 2001, aqui na programação da Alvorada, 9h44, 16 para as 10, hein? Amanhã tem mais baú. Ah, amanhã é quinta-feira e toda quinta-feira tem clássico internacional amanhã, tá? 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
0: Muito bem, 9 horas e 45 minutos aqui na Alvorada FM. Corpo de Bombeiros Militar de Santa Catarina é homenageado pela ALESC, Assembleia Legislativa de Santa Catarina, em celebração ao centenário da corporação. O Corpo de Bombeiros Militar de Santa Catarina foi homenageado na última segunda-feira, dia 15, durante uma sessão especial na Assembleia Legislativa de Santa Catarina, a ALESC, em reconhecimento aos 100 anos de história da corporação. A solenidade foi realizada no plenário deputado Osni Regis, no Palácio Barriga Verde, em Florianópolis. E reuniu autoridades militares e convidados para celebrar o centenário da instituição. Durante o evento, 25 bombeiros militares foram homenageados por suas contribuições à construção da história da corporação ao longo das últimas décadas. Entre os reconhecidos está o cabo Alceu de Souza Lopes, que recebeu a homenagem pelos mais de 40 anos de serviços prestados à corporação, com atuação de destaque na região de Curitibanos. A cerimônia teve um significado especial por acontecer justamente na sede do Poder Legislativo Catarinense, local onde foi aprovada em 2003 a emenda constitucional número 33, que garantiu ao Corpo de Bombeiros Militar a autonomia administrativa em relação à Polícia Militar de Santa Catarina. Mais de duas décadas depois, o mesmo espaço recebeu as comemorações pelo centenário da instituição. A homenagem principal foi destinada ao comandante-geral do Corpo de Bombeiros Militar de Santa Catarina, Coronel Fabiano de Souza, responsável por conduzir a corporação no ano comemorativo, durante o ano comemorativo. Também foram reconhecidos ex-comandantes gerais e militares que desempenharam papéis importantes na emancipação e no fortalecimento da instituição.
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0: Alvorada, bom dia pra você, hein? Faltando 13 minutos para as 10 horas. 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

10 minutos faltando para as 10 horas da manhã. Opa, bom dia, gente. Até as 10 tem a primeira parte. Aí o momento de oração às 10 horas e depois eu continuo, tá? Com a segunda parte do Estação. Você que já participou de manhã cedo aqui no Estação 1, continua participando. Pode participar de novo depois da segunda parte, tá? Você que ainda não mandou aquele bom dia especial para mim, manda! Oi, amiga! Tudo bom? Amigo também? É. Atenção, hein? O Anderson Borges está convidando a cidade. Tô brincando. Eu ia convocar a cidade para participar da festa, mas é, tem que mandar convite, né? Tem que ter convite especial. Recebi o meu, até que enfim, né, Anderson, né? Recebi o seu convite especial. Estarei lá, tá bom? Tá bom? Estarei lá no seu aniversário, tá bom? Meu amigo Anderson Borges. Ah, eu não sei se eu vou estar lá, não, hein? E agora que eu lembrei que eu trabalho no sábado, rapaz, ao meio-dia. Ih, não vai dar pra mim, não. Ah, vai ser dia 20, eu tava confundindo com o domingo, né? É, vai ser dia 20 é sábado, então. Ih, eu trabalho do meio-dia às 5 da tarde. Então já não vai dar pra mim no aniversário do Anderson, né? Aí você manda um pedaço de carne pra mim, tá bom? Combinado, Anderson? 9 pras 10. Alô, Evaldo, bom dia, amigão. Tudo de bom pra você. Simone Simaria, pra quem pediu aqui, ó. 126 cabides.

0: tá aí, ó, 5 pras 10 da manhã. Simone e Simaria, na época que era uma dupla, né?
1: Viu essa? 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
0: É, do nada apareceu esse comercial, não era agora pra aparecer, mas enfim, né? É, porque me pegou de surpresa aqui, né? É, esse comercial não era pra sair agora. Era pra sair, mas era no bloco comercial. Mas enfim, né? Me pegou de surpresa, por isso que eu levei um susto aqui. Gente, 5 pras 10, já estamos aí encerrando nossa primeira parte. A minha amiga Lia Lopes. Oi, Lia, tudo bem? Como é que você tá? Tranquilona? Abraço pra vocês aí. Ligados na Alvorada FM. Esse é um oferecimento ou é um pedido de oração? Será que não é oração? Oração? Mas eu vou rodar agora. Se for oração, eu deixo pra depois, hein, Lia?
4: Bom dia, Fabiano.
0: Ah, não é?
4: Motorista. Mas os parabéns aí pro meu compadre Anderson aí.
0: Ah, sim.
4: Ele se vira com a carne pra nós aí.
0: Se vira.
4: Com a carne pra nós, que sábado estamos lá botando o rojão no aniversário dele lá.
0: Tá bom. Um
4: abraço pra vocês da rádio aí, carne com a gauchona pra ele aí, pá. Pra animar o aniversariante aí.
0: Então tá bom, ele que se vira com a carne, né, o ratão. É que eu vi a foto da Lia aqui, achei que era a Lia, mas é o ratão, né? É o ratão, meu amigo ratão. Um abraço, hein. Tem recado pro ratão, Anderson?
4: Tá bom. Um abraço pra vocês da rádio aí.
0: Ah, não. Tá gravando só o áudio, hein?
4: Animal,
0: é só o áudio que o Anderson mandou. Tá bom, Anderson, hein? Gente, vou encerrar com a Lua. Hoje eu vou tocar pro Gilberto, né? No bom sentido, claro, né, Gilberto? Gilberto oferecendo pra Fabi a Lua, do João Carreiro. E daqui a pouquinho tem pra você aqui o nosso momento de oração. E, claro... daqui a pouco eu volto. 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Volto daqui a pouquinho com o momento de oração.
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3: Opa, vamos lá então, 10 horas, 1 minuto, JH Variedades com a gente aqui no momento de oração, onde você encontra uma variedade de produtos, utensílios domésticos, brinquedos, decoração, presentes, 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Participação dela, sempre com a gente aqui no momento de oração, Zelanda.
4: Bom dia, Fabiano. É a Zelanda. Primeiro eu quero agradecer a Deus da gente ter saúde, estar junto com a família da gente. De oração de hoje eu peço para mim, para o meu esposo, para os meus filhos, para os meus netos. Peço que Deus, Nosso Senhor da Aparecida, proteja eles, para os meus tios e tias, primos e prima, para a dona Eluíra e a família dela, para a Sandra e a família dela, e para quem estiver precisando de oração, Fabiano.
3: Obrigado, Zelanda. 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Cândia Pires em oração, a Cândia, o Adair, que vocês tenham fé em Deus e seguindo a vida com entusiasmo, né? Apesar dos percalços, tá bom? Vamos colocar vocês em oração, a Cândia e o Adair, família aí da Cândia. Marilda, a oração de hoje vai para minha família, para o Mano, Adair e a Cândia. A Marilda mandou a mensagem. O Anderson Borges, fala, Anderson.
5: Oração para mim, para minha família, todos meus amigos aí, pela minha saúde. Mais um ano de vida, do meu aniversário aí. Agradeço a cada um aí. Que Nossa Senhora Aparecida abençoe cada um de vocês aí que desejaram os parabéns para mim.
3: É, e claro, muita gente vai desejar, né, Anderson? Temos um dia todo ainda, tá? Abraço, Deus abençoe sua vida, sua saúde, tá? Saúde pra ti aí. Continue esse camarada, esse cara legal que você é, tá bom? É, quem mais? Luciane Vaz do Centro, é você, Lu?
6: Bom dia, Fabianello. Peço oração pra mim, pro meu filho, pra minha neta, pro meu marido. Que Deus abençoe nós, agradeço a Deus pelo dia e pra vocês aí, que Deus abençoe. Amém.
3: Amém, Luciane Vaz do Centro Alu, 10:04. Peço oração pela minha causa na justiça e pela minha família, o Ismael de Rio do Campo, tá? Já estou encerrando, mais alguém? Estou encerrando, Cândia, pode falar, Cândia.
7: Bom dia, Fabiano. Ô, Fabiano, hoje eu quero compartilhar toda a felicidade do mundo pro Anderson Borges. Que Deus abençoe, que Deus cuide, que Deus proteja ele, que ele continue esse amigo, esse filho, esse esposo e tudo de bom para ele.
3: Tudo de bom pro Anderson, oferecimento da Cândia. Para encerrar agora a última participação.
8: Bom dia, Fabiano. Aqui é a Marilene. Eu peço oração para mim, pros meus filhos, o Gilmar, o Gabriel, a Gisele, meus netinhos, o Yuri, a Maria e Loá, pro meu genro, Ranael, pra minha nora Jéssica, para todos os meus irmãos e pro meu marido e para os meus vizinhos e para vocês aí da rádio.
3: Obrigado, minha amigona. Abraço aí para Marilene. Fechou, gente. Oração do Padre agora chegando. Eu volto daqui a pouquinho para comandar até o meio-dia a segunda parte de estação. Padre Reginaldo Manzotti. Bom dia, Padre. Vamos com a oração de hoje, Padre. Quarta-feira, 17 de junho. Bom dia.
9: Bom dia, queridos filhos e filhas. Que a paz do Senhor esteja com você, em tudo que você fizer, seja no ônibus, no metrô, no carro, em casa, vamos rezar e pedir Nossa Senhora, estenda seu manto, dai-nos esta graça. Em nome do Pai, do Filho e do Espírito Santo. Amém. Jesus misericordioso, eu confio e professo na tua misericórdia. E é movido por este desejo que apresento neste momento de oração minhas preces, súplicas, mas principalmente minha ação de graças. Graças recebidas, não por ser merecedor, pois tenho consciência que não sou digno, mas fruto de tua bondade e de tua infinita misericórdia, Jesus. Louvado sejas por todas as bênçãos derramadas. Jesus, o dia começa. E entrego todo este dia pedindo a vossa misericórdia. Fortalece-me, ajude-me no discernimento e mesmo nos momentos de dificuldades, que a vossa misericórdia seja maior que os problemas. Quero colocar, Senhor, este dia diante de teus olhos. Quero apresentar minhas queixas, dificuldades, sofrimentos, unindo-me a todas as pessoas que sofrem e que confiam no teu poder misericordioso. Jesus, movido pela misericórdia, acolheste as multidões, tomado de compaixão, atendestes a todos e a cada um, libertando-os, curando-os. É por isso, Jesus, que coloco o dia de hoje, cada passo, cada decisão, cada agir, movido pela mesma compaixão, Senhor, atenda as minhas preces, escute os meus apelos. Jesus, acolhe de modo particular os doentes, os acamados, os que vão para a cirurgia, os que se recomendaram às orações. Misericórdia, Jesus, para com os desempregados. Misericórdia, Jesus, para os que estão em crise de matrimônio. Misericórdia, Jesus, para os que estão depressivos. Jesus, eu confio na vossa misericórdia. Pai nosso, que estais no céu, santificado seja o vosso nome, venha a nós o vosso reino, seja feita a vossa vontade, assim na terra como no céu. O pão nosso de cada dia nos dai hoje, perdoai-nos nas nossas ofensas, assim como nós perdoamos a quem nos tem ofendido. E não nos deixeis cair em tentação, mas livrai-nos do mal. Amém. Jesus, eu confio na vossa misericórdia. Bom dia a todos.
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0: 23 e 22 em Santa Cecília.
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6: 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Vamos lá, 10h14. Bom dia, de volta pra você. Estamos começando a segunda parte do Estação Alvorada. Até o meio-dia, na edição desta quarta-feira, 17 de junho de 2026. Temperatura aqui no centro da cidade, marcando quanto? 13 graus a temperatura, com o sol lindo lá fora. Praticamente céu azul, hein? 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E aí, beleza? Continua comigo até o meio-dia. É o Estação Alvorada na 94.
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Weekend, Power, The Power of Love, The Power of Love. Marina Lali, versão do amor e o poder aqui na programação da Alvorada, 10 horas e 21 minutos. Opa, bom dia pra você ligado no Estação Alvorada, agora na segunda parte pra você. Vai mandando um beijo, tá? Pra quem você quiser. Vai mandando abraço pra quem você quiser. Vai participando da programação. Você que não mandou aquele bom dia lá na primeira parte do Estação Alvorada, que foi... passou, agora é a segunda parte, tá? A gente vai até o meio-dia. E... tocando pra você muita música boa, trazendo informação, falando de coisas boas que dignificam a nossa vida, hein? Coisas boas, claro. E... nos momentos de informação, claro que nem sempre tem uma informação legal, né, gente? Mas é assim, faz parte. Bom, deixa eu mandar um abração pra quem já tá mandando bom dia pra mim aqui, ó, às 10h22. Alenilda de Ponte Alta do Norte, Deus abençoe seu dia, minha amigona. José Hamilton, ele apareceu. Quem mais aqui, ó? Bom dia, Fabiano. É a Fabi de Blumenau. Quero mandar uma música pro Gilberto, fã de Eduardo Costa. Mil beijos pra ele, amo. Amo, amo, amo, amo. Mil beijos pra ele, amo, amo. Eu vou tocar o Imagina Eu, pode ser? Essa letra do Imagina Eu, rapaz, Gilberto e Fabi, hein? A letra de Imagina Eu do Eduardo Costa, eu vou te contar, hein? Bom dia pra ela que tá digitando ainda, a Marlene Cordeiro. Alô, família Cordeiro. No mínimo, a Marlene vai mandar um alôzão pro Anderson. Quer apostar quanto, Marlene? Eu aposto contigo. Ai, 10h23, quase todo dia. Zé Neto Cristiano. Ei, meu Deus. Quase na segunda, quase na terça, quase na quarta. 10h23.

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0: tá aí, ó, Menos é Mais com Camisa 10 ou Camisa 10 com Menos é Mais. Você é meu amor. Zeneto Cristiano, Quase Todo Dia. Marina Elali, O Amor e o Poder. O Amor é o Poder. E a banda GDO e O Coração Não. Aí eu falei, se você apostasse, você ia perder, Marlene Cordeiro. Mando parabéns aí pro meu genro, Anderson Borges, que ele continue sendo esse genro querido, né? Desejo tudo de bom pra ele. Ô Anderson, a Marlene te quer bem, hein? A sua sogra te quer muito bem, hein? Valorize sua sogra, Anderson. Terezinha Pereira, fala, minha amiga, bom dia.
1: Bom dia, Fabiano, meu amigo do coração.
0: Ô, minha amigona do coração, Terezinha, você tá boa? Boazinha, Terezinha, abraço, tá? Meu marido disse que a música é dele. É a música do Eduardo Costa, aquela? Cléo Fernandes, imagina eu. Vou tocar daqui a pouquinho, tá? Rosane de Fátima, bom dia, que Deus abençoe nosso dia. Quem tá feliz aí, levanta o dedo. Levanta a mão. Quem tá feliz, diga, eu estou feliz. Mas tem que ser verdadeiro, né? Não disfarça a felicidade. A felicidade não pode ser disfarçada. Você tem que transparecer que você está bem e tem que estar bem de verdade mesmo, hein? E não esconda se você tá feliz. Pra que esconder? Eu vou disfarçar. Disfarçar que tá feliz, por que isso, hein? Tem que transparecer mesmo. Tem que dizer pros outros assim, ó, pras pessoas, eu estou feliz e pronto, e daí? Então tá bom, né? Daqui a pouco tem o Clima 94 e vamos dar uma atualizada aqui na temperatura, né? Aqui na programação da Alvorada, hein? Deixa eu mandar mais um abraço pra galera de Curitibanos que sempre ouve nossa programação na querida Curitibanos, muitos ouvintes em Curitibanos, Ponte Alta do Norte, São Cristóvão do Sul, alô Lebon Regis, Monte Carlo, Brunópolis, abração pra vocês, claro, de Fraiburgo ouvindo a gente, São Miguel, bairro São Miguel em Fraiburgo, bairro São Sebastião também, alô pra vocês aí de Monte Castelo, Alto Canoinhas, Moema, interior aí, ou Moema, né, que pertence ao município de Itaiópolis, Papanduva, né, alôzão pra vocês aí também, galera aí de Santa Terezinha, Taió, Rio do Campo, falei? Já falei, mas eu falo de novo, né? Alôzão pra vocês aí, meus queridos ouvintes também de Rio do Campo, tá bom? Você que tá ouvindo pela net no alvorada945.com.br e também pelo nosso app, né, nosso aplicativo. Não esqueça o que, Gilberto, hein? A Blumenau. Não esqueci. Alô, Blumenau. Né?

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0: Ó, o tempo tá legal, gente, sol presente, céu azul, praticamente azul, céu de brigadeiro, é, algumas nuvens, mas pouquíssimas nuvens aqui no centro, mas o sol presente, nenhuma chance de chuva, umidade relativa do ar na faixa dos 51%, ventos que sopram a 6 km por hora, mas aqui no estúdio tá frio, hein? No sol tá um pouquinho mais quente, hein? Pouca coisa mais quente, 14 graus a temperatura aqui nos estúdios da Alvorada FM. O tempo segue legal à tarde, temperaturas que se aproximam dos 18 graus, 17, 18, não passa disso, mas tá legal. Amanhã quinta, nebulosidade, alguma coisa, mas não chove, né? Amanhã segue com um céu encoberto na quinta. Ah, claro, períodos de melhoria, 5 graus de mínima amanhã e 12 graus a máxima. Sexta, aí sim, instabilidade chegando na sexta, com previsão de algumas pancadas de chuva na sexta. Com 7 graus a mínima, 12 a máxima. Sábado também instabilidade, com uma pequena chance de pancadas de chuva no sábado. 10 graus a mínima, 13 graus a máxima. E domingo sol.
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0: 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Opa, gente, 10h37, tudo bom? Bom dia pra você.
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0: Ah, pra você em casa, pra você no trabalho, pra você aproveitando esse dia lindo lá fora de sol. Fabiano, hoje dá pra lavar roupa? Dá. Eu, inclusive, tenho que lavar roupa tarde, hein? À tarde eu vou aproveitar. Tenho muita roupa pra lavar, muita roupa, então tem que aproveitar que o dia tá bonito, né? Não vai secar muito hoje, hein? Quase nada, né? Mais importante que hoje tá bom pra lavar roupa. E à tarde, o meu programa pra tarde, o meu compromisso pra tarde é lavar roupa, tá? Beleza? Você tá lavando roupa ou vai lavar roupa? Então aproveite o sol hoje, hein? Amanhã já não vai ter esse sol bonito, eu acho, hein? Não sei, acho que não. Céu azul em Rio do Campo, fotos chegando. Ó, pode mandar fotos, do dia bonito lá fora. A Lu Góes já foi a primeira que mandou uma foto bonita do céu azul, céu de Brigadeiro em Rio do Campo. Agora só falta a sua foto, a sua imagem, tá? Manda fotos do céu azul, da sua residência, do seu bairro, da sua cidade. Manda pra mim aqui. Eu adoro ver fotos, visualizar as fotos e vídeos também. Manda foto desse dia bonito, manda! Eu quero ver, hein, gente? Eu quero ver. Eu sou curioso, uma barbaridade. Zenilda Ramos, bom dia do bairro Aparecida. Bom dia, minha amiga. Isolete de Gaspar. Eu sou Isolete, escuto a rádio todos os dias. Oi, Isolete! Tira uma foto de Gaspar aí, Gaspar, manda pra mim. Aí com certeza aqui tá bonito, imagina em Gaspar, hein? José Denês, bom dia, abraço, José. Quero ouvir a música Céu e Cantos, Morena Misteriosa. Abraço, Fernanda, tá bom. Antes de tudo isso, tem Gustavo Lima, adivinha? 21 pras 11.
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0: Ai, vamos lá, 15 para as 11. Jota Quest, Blackout com Anitta. Blackout com Anitta. Gustavo Lima, adivinha? Gente, eu vou pro intervalo. Deixa eu trazer a participação do ouvinte aqui, ó. É, fotos direto de Blumenau, tempo legal, Gilbertão. É, a Marlene Roça mandou uma foto linda aqui do sol, em céu azul de Brigadeiro, hein? Rio do Campo, não é, ô minha amiga? Isolete mandou, ó, eu pedi pra Isolete mandar de Gaspar, mandou. Lindo, lindo, lindo, lindo. Tá bom demais, céu azul hoje, hein? Céu de Brigadeiro, quem mais aqui, ó? Mandando fotos aqui pra Alvorada, aqui mais?
1: Bom dia, meu amigo.
0: Bom dia.
1: Bem. Olha aqui, passando Santa Cecília, opa, sentido pra Tocantins. Aqui tá um solzinho, graças a Deus, apareceu um solzinho. Tamo aqui na 116.
0: Ei, abraço pra você aí, indo pra Tocantins, é isso? Abraço pro amigo aí, tá? É, mais fotos chegando aqui do dia lindo hoje. Terezinha Lopes mandou pra mim também. É legal, gente. Vai mandando fotos aí do dia bonito lá fora. Vai mandando, manda.

0: Alvorada, bom dia pra você, agora 10 horas e 47 minutos.
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0: Opa, vamos lá, 10 minutos faltando para as 11 horas da manhã.
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0: Ou seja, você está na ótima companhia da Estação Alvorada e nós estamos também com a sua companhia aqui na manhã, você em casa, você no trabalho. A Rosinene Leite mandou foto, mandou um vídeo na verdade aqui, hein, lá do Campo Alto. Lindo, céu azul, que dia mais lindo. O dia anima, parece que anima mais a gente, né, Rosilene? Abraço pra vocês aí do Campo Alto. Gente, 9 minutos para as 11 da manhã, meu amigo Renan Caetano, com a gente aqui no estúdio. Vou falar um pouquinho sobre Renan Caetano, antes do seu bom dia. O que foi aquele jogo da Argentina ontem? Claro, à tarde, França. Fala de Copa do Mundo um pouquinho, né? O clima agora é Copa.
3: La Copa del Mundo.
0: Del Mundo, né? Bom dia pra você, tudo bem?
3: Bom dia.
0: Você tá bem? Você tá com frio?
3: Tô com frio bastante. Tô com colete, um colete, suéter.
0: Um suéter?
3: Uma camisa de manga comprida e uma jaqueta. Corta-vento.
0: Eu também, é corta-vento. Eu também tô com frio, rapaz, hein? Meu Deus do céu, tô com a mão gelada, não sei porquê. Mas lá no sol tá mais quentinho, né? É. Ô, Renan, Mbappé fazendo história já.
3: Sem comentários,
0: né? São os craques da Copa. Fez 2 gols. O Messi, 3 gols na Argentina. O que foi aquilo, hein?
3: Né, Fabiano, eu acompanhei o jogo entre França e Senegal. O segundo tempo, na verdade, né? Acompanhei.
0: O primeiro tempo foi mais tranquilo, né? A França não chegou tanto. Mas o segundo tempo foi um jogão, rapaz.
3: Eu soube que foi mais ou menos assim mesmo. No segundo tempo daí brilha a estrela, né? De quem tem que aparecer nesses jogos de Copa do Mundo, né? O Mbappé foi lá.
0: Guardou dois.
3: Fez o primeiro gol da partida, né? Depois o jogo ficou mais parelho, a França foi lá e no final de tudo, né? Mbappé novamente no finalzinho, 3-1.
0: 3-1 terminou o jogo, né?
3: Contra Senegal. Também teve o jogo entre Iraque e Noruega, né? A Noruega é com 2 gols do Haaland.
0: Mais um craque.
3: Mais um
0: que tem que aí, aparecer. Né? E apareceu, né, Cola?
3: Fez
0: apareceu.
3: 2 gols.
0: Fez 2 gols, é verdade, o Haaland.
3: E daí, né, à noite não tem nem o que falar, né? A seleção argentina, que é a atual campeã do mundo, né? Já jogou muito em 2022. E agora, ontem, a gente viu simplesmente um espetáculo, né? Um show. Há quem diga, o Messi deveria ter sido expulso. Mas não foi expulso, continuou em campo e continuou em campo para corresponder, né? 3 gols.
0: E 3 golaços, rapaz.
3: 3 golaços.
0: Lindos, né?
3: O primeiro ainda dava pro goleiro, né? Pegar ali, né?
0: Mas enfim, né?
3: Mas, né? É o filho do Zidane mesmo, o goleiro? Eu tava olhando, né?
0: Filho do Zidane.
3: Filho do Zidane.
0: Zidane que jogou no Real Madrid, né? Francês, né? Gente, A gente espera que a seleção mostre um bom futebol, né? Esperamos os nossos craques, né? O Neymar ainda não vai entrar em campo por enquanto.
3: Ontem ainda eu tava falando no Frequência, né? A situação do Neymar, por enquanto, muito. O pessoal começou a esconder agora, né? Começou a esconder as cartas agora. E quando começa assim, a gente já sabe, né? Que a recuperação não tá do jeito que se esperava, né? Então. Mas é aquilo que eu sempre falo. Por exemplo, muita gente falando, o Messi tá jogando lá na Liga dos Estados Unidos, né? Enfim, não vai corresponder. Craque é craque, né? Então muita gente tá falando, mas o Neymar, se o Neymar recupera, e digamos que ele recupere ali 70%, 80% e entra em campo, ele já é aquele jogador que vai sobrar uma bola na área pra ele, por exemplo, igual sobrou pro Igor Thiago, né, no primeiro jogo lá. Ele vai dar um jeito de fazer o gol, né? Vai dominar a bola, vai chutar. Então, eu acredito muito que o Neymar possa sim ajudar a seleção, desde que ele, pelo menos...
0: Que entre em campo e esteja bem fisicamente.
3: Justamente.
0: Né? A gente sabe que o Neymar é craque. Isso indiscutivelmente. Aí. Condição física tá daquele jeito ali que a gente já vê há muito tempo. Ele é craque. Então, como você falou, sobrou a bola pra ele, numa jogada só ele pode definir
3: o jogo. Pode resolver.
0: Né?
3: Ontem aconteceu, né? O Messi tocou ali na bola, né? Algumas vezes, né? Simplesmente pra passes, né? Mas passes também ali que ajudaram muito, né? A questão de marcação, enfim. E quando sobrou para ele finalizar, ele, de quatro oportunidades, eu tava acompanhando ontem, de quatro oportunidades claro de gol, ele fez três gols.
0: Fez três. Enfim, né?
3: É diferente.
0: Bom, hoje o meu caro Renanzinho, hoje tem Inglaterra, esse jogo da Inglaterra e Croácia, 17 horas, vai ser o jogo também, né? Nós temos dois, terão dois craques em campo. Do lado da Inglaterra, o Kane, Harry Kane, uhum, e o Modric, né?
3: Justamente. É. É, lembrando que o Modric foi o melhor do mundo, né? Em 2022, né?
0: Foi na Copa, né?
3: Na Copa ali.
0: Na outra Copa.
3: É, o Modric, né, foi melhor do mundo. E lembrando, né? A gente fala da seleção brasileira, a gente, uhum, fala da dificuldade encontrada pelo nosso Brasil no primeiro jogo. E claro que a gente entende muito, né, Fabiano, a respeito de que a seleção de Marrocos vem numa crescente muito grande, foi o quarto lugar da Copa, né, na Copa passada, é a top 8 do mundo, top então 8, tá muito emparelhada com o Brasil ali. O empate, eu digo que não foi um acidente, não, né? Não foi, no caso, uma tragédia, né? Foi ali... Enfim, quer empatar? Ninguém, né? Ainda mais no primeiro jogo. Mas o Brasil tem chance sim de passar de fase, mas me assustou, cara. Me assustou ao ver aí a seleção da França, a seleção da Argentina.
0: Rapaz,
3: fora a própria seleção da...
0: Fora a Alemanha, né? Que aplicou o 7-1 lá, né?
3: Isso, a própria seleção da Alemanha, Holanda e Japão, cara, esse aqui foi um jogão de bola mesmo. Então, assusta a gente para as próximas fases, né? Mas Brasil é Brasil, né? E o brasileiro tem que acreditar.
0: Tem que acreditar. E vamos acreditar até o fim.
3: Vamos lá.
0: Ó, Inglaterra e Croácia, 17 horas. E hoje também vamos esperar do Cristiano Ronaldo também no Portugal, às 14 horas o jogo, né? É 2 da tarde.
3: É o Cristiano que tem 8 gols, né?
0: É.
3: E detalhe, né? O Messi com esses 3 gols igualou o Close, né?
0: E o Close da Alemanha, né?
3: E o Messi joga mais alguns jogos ainda, né? Então pode... eu tenho quase certeza que ele vai se tornar aí, né, o maior artilheiro da Copa, né, das Copas.
0: Eu também.
3: Claro que
0: tenho
3: certeza. O Mbappé ali que Mbappé é sensacional, né, cara?
0: O primeiro jogo só.
3: Parece que ele nasceu pra jogar a Copa do Mundo.
0: Ô, Renan, então tá bom, abraço pra você, a gente bater um papo assim, né, falar sobre assuntos, né, diversificados, né, Renanzinho que tá com a gente, daqui a pouquinho tem o Alvorada Notícias, né? Até
3: justamente,
0: mais.
3: Daqui a pouquinho. Abraço. Valeu, Fabiano.
0: Valeu. Grande Renan Caetano. Ó, deixa eu trazer o Imagina Eu com o Eduardo Costa, prometido pra todo mundo aí, ó. Pra todo mundo que quer ouvir Imagina Eu, levanta a mão aí quem quer Imagina Eu, Eduardo Costa. Ah, essa letra aí também. Essa letra da música de Eduardo Costa, Imagina Eu, pra fechar nossa hora aqui, ó. É pra acabar também, né, Eduardão? Aí você machuca. 2 pras 11, bom dia.

0: voz do povo, é a voz de Deus. Essa letra dessa música aqui, ó. Muitos ouvintes se identificando aqui, ó. A Maria tá mandando pra mim aqui, ó. Maria, essa música, ela diz assim, ó. Essa música machuca, Fabiano. Quem mais mandou aqui, retrata também, foi a... Quem mais que mandou aqui que eu não lembro agora? A Cleonice, foi a Cleonice, né? Que mandou também, que é a música do marido dela, é? Aqui, ó. Ah, encontrei aqui, ó, a mensagem. A Cléo Fernandes, né, Cleonice? A Cléo Fernandes, ela escreveu há pouco assim, ó. Meu marido disse que a música é dele também. A música que identifica-se com muita gente. Muitas pessoas, hein? Essa letra da a música do Eduardo Costa, hein? Nelson Vieira, ô Nelson, um abraço! Abraço pra todo mundo ligados aí. Ó, o Neymar pode sim ajudar o Brasil, sim. Pra vir mais fácil embora. Ah, tá, né? O Giovanni mandou assim, ó. O Neymar pode sim ajudar o Brasil. Sim, pra vir mais fácil embora. Ah, tá. Estão desacreditados com o Neymar, né? O Gilberto mandou assim, só colocar o Endrick pra jogar que tá tudo certo. É, eu acredito muito que o Endrick vai entrar em campo na sexta. Se não entrar na sexta, se o Ancelotti não colocar o Endrick, pelo amor de Deus, né, gente? É, Zé do Bento, bom dia, meu amigão.
1: Bom dia, Fabiano. Bom dia. Estamos aqui em Freiburg, olha o tempo daqui a pouco, que manda videira também.
0: Legal, legal.
1: Beleza?
0: Beleza, tamo junto.
1: Que companhia nós estamos, né? De Le Bon Reis a Freiburg, e já vamos a videira. Videira. Um abraço a todos
0: abraço,
1: aí.
0: Abraço, valeu, amigo.
1: Você veja bem que eu tava certo, no primeiro jogo do Brasil, o meu parpite, dei aqui em Le Bon Reis, dei na rádio também.
0: Sim. Um a um, é verdade.
1: É, o Brasil tem que abrir o olho.
0: É.
1: Vamos lá.
0: Vamos lá, tamo junto, amigão, em clima de Copa. Giliaro Graxa, ô, meu amigo Graxa. É, esta é de partir o coração, manda o vídeo aqui, ó. Ô, Giliar. O Giliar mandou assim, ó, essa música do Eduardo Costa é de partir o coração, hein? Vixe Maria, hein? Então tá bom, né? Abraço pra todo mundo aí ligado. Giovanni mandou foto também do céu azul lindo. Vamos pra informação direto da rede de notícias AKR. Eu volto já já. Fica ligado aí, fica ligado.
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3: 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O Junho Violeta é um mês dedicado à conscientização e ao enfrentamento da violência contra a pessoa idosa. Com o envelhecimento da população, cresce também a preocupação com os diferentes tipos de violência praticados contra pessoas com mais de 60 anos. A coordenadora das Delegacias de Proteção à Criança, ao Adolescente, à Mulher e ao Idoso, delegada Patrícia Zimmermann Dávila, destaca a importância de dar visibilidade ao tema.
4: A gente precisa falar muito sobre a questão da violência contra a pessoa idosa, porque cada vez mais a gente verifica que pessoas com mais de 60 anos têm sofrido violência, né? Não só em Santa Catarina, mas como em todo estado, todo o território brasileiro. Quando a gente faz uma pesquisa com os crimes, né, de violência contra a pessoa idosa, a gente verifica que o estelionato é o crime que com maior notificação, né, o crime de estelionato. Mas a gente vê também que crimes de lesão corporal, de injúria, de homicídio, de exposição à vida, à integridade física, lesão seguida de morte e os crimes que vem especificado no Estatuto da Pessoa Idosa são crimes que têm crescido o número de notificação e que também pessoas idosas são pessoas que se tornam cada vez mais vulneráveis. Quando cresce a impossibilidade de locomoção ou a dependência dessas pessoas com outras pessoas, aumentam também a incidência da prática de crime.
3: Além dos crimes previstos no Estatuto da Pessoa Idosa, os golpes financeiros seguem liderando os registros de ocorrências envolvendo essa população. A delegada apresenta os dados mais recentes registrados em Santa Catarina.
4: Bom, quando a gente verifica o crime de exposição a perigo, à integridade ou à saúde da pessoa idosa, né, com resultado de lesão corporal grave, a gente pode ver que o ano de 2025 nós tivemos 26 notificações, ao contrário do ano de 2024, que foram 24 notificações, e esse ano a gente já está com 13 casos. Quando a gente fala do crime de homicídio, o ano passado foram 37 idosos mortos, o ano de 2024 nós tivemos uma estatística maior, de 39 9 casos. Mas este ano a gente já está com 13 idosos mortos. No feminicídio, foram 2 idosas mortas em 2025, 4 em 2024, e a gente está com 1 caso em 2026. Agora, quando a gente fala o crime de estelionato, que acontece muito com golpes praticados contra a pessoa idosa, só em 2025 nós tivemos 21.479 idosos vítimas de estelionato, e nós estamos esse ano com 10.289 idosos vítimas de estelionato, que é uma estatística muito alta. Já a lesão corporal leve, este ano nós estamos com 1.652 idosos vítimas de lesão corporal, quando que no ano passado foram 3.465 idosos.
3: De Florianópolis para a Rede de Notícias Acaerte, Vanessa Carini.
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1: Vamos lá, 11 horas e 10 minutos em clima de Copa do Mundo. Ainda tem comentários do ouvinte aqui, ó, pro nosso bate-papo. Tivemos o nosso bate-papo com o Renan, né? Falando sobre os jogos de ontem e os jogos de hoje também. Hendrick e Ryan decidem o jogo, é? O Cláudio mandou aqui, ó. É, o Hendrick, eu tenho quase certeza que ele vai entrar em campo na sexta. O Ryan, não sei, hein? Mas o Hendrick, acredito que o Ancelotti vai colocar ele em campo na sexta contra o Haiti. Lembrando que o jogo do Brasil na sexta é 9:30 da noite, tá? Ô, bom dia, manda uma música pra nós aqui na... É, aqui no serviço, Paula Fernandes, anota aí, daqui a pouquinho mando aí Paula Fernandes pra vocês aí no serviço. Quem mandou pra mim aqui foi o Roberto Grande, irmão Beto. Admita, Matheus Ricauã, Laona Prado.
2: Preciso admitir alguma coisa.

Então, hein? Anota aí, Paula Fernandes. Também a gente ouviu aqui, ó, sucesso de Matheus e Cauã, Admita, participação Laona Prado aqui na programação da Alvorada. É, anota aí lá pro Beto, toda a turma aí do trabalho, tá? É... A gente mandou um áudio de 2 minutos e 15 aqui, hein? Berenice do céu, 2 minutos e 15 de áudio. Vou ouvir fora do ar, tá bom? 2 minutos e 15 não dá pra me rodar no ar, tá? É muito. Mas eu ouvi fora do ar e eu te respondo em off, tá bom? Abraço pra vocês ligados na manhã da Alvorada, 991063978. Você que não participou da programação ainda, ó, então participe, mande mensagem, tá? 991063978. Depois do intervalo tem aniversariantes do dia, já já.

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0: 23 e 22 em Santa Cecília.
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0: vamos lá, 11h19, está começando o nosso aniversariantes do dia.
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0: Legal, feliz aniversário pra todo mundo. Vamos lá então, 991063978. Agora eu queria que você vá no WhatsApp da Alvorada, 991063978. Mande sua mensagem homenageando os aniversariantes desta quarta-feira, 17 de junho. 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Quem está de aniversário hoje? Opa, chegou a Cândia. Ô, Cândia, é o que eu tô pensando, Cândia, fala comigo, fala.
2: Bom
0: fala.
2: Dia, Fabiano.
0: Oi.
2: Ô, Fabiano, hoje eu quero compartilhar toda a felicidade do mundo pro Anderson.
0: Maravilha.
2: Borges, que Deus abençoe, que Deus cuide, que Deus proteja ele, que ele continue esse amigo, esse filho, esse esposo, e tudo de bom pra ele.
0: Tudo de bom pro Anderson Borges. É, parabéns pra ele, felicidades. Parabéns. Quem tá mandando também aqui, bom dia, Fabiano. Vai uns parabéns pro meu amigo Anderson Borges, o Seco. Muitos anos de vida e saúde pra ele. É, isso aí, ele vai pagar carne, né? Vai pagar tudo. Tudo não, né, o Anderson? Tudo não. Mas enfim, ó. É, além do Anderson, mais alguém tá fazendo aniversário hoje? Mais alguém está fazendo aniversário hoje, nesta quarta, dia 17 de junho? Ah, mais alguém? Então manda aí no WhatsApp da Alvorada, tá? Viva o Seco! Viva! Viva! Viva! Viva! Viva! Viva! Viva! É, tá bom, viva o Seco! A Wanda Fogaça também mandando parabéns pro Anderson, hein? O Seco, hein? O vulgo Seco. Abraço pra ele que tá lá trabalhando, tá feliz. Tá colhendo mais uma rosa no Jardim da Vida, né, Anderson, hein? Tá que não aguenta de felicidade, imagina, hein? Temos que estar felizes no dia do aniversário, né? Alguém no dia do seu aniversário não fica feliz? Ah, não importa a idade, gente, hein? Não importa a idade. Não importa, o que importa é que você tá aí vivo, feliz da vida, trabalhando, com saúde, que importa, né? O restante, a gente corre atrás, hein? Beleza? O restante, a gente corre atrás, com certeza. 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Bom, além do Anderson Borges, é quem mais aqui? O Freitas Silva, parabéns. Wagner Nascimento, parabéns ao Flávio Martini. É, são os aniversariantes de hoje. Mais alguém quer homenagear a moçada aí? Mais alguém quer homenagear os aniversariantes? Dole uma, dole duas e dole três. 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Apresentamos o os aniversariantes do dia.
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0: Opa, de volta, 11 horas e 25 minutos, manhã de quarta-feira, temperatura marcando 16 graus aqui no centro da cidade, o sol presente, céu azul, céu de brigadeiro, bom dia. O Giliar Graxa, ele pediu Ana Castela com Zé Felipe e Você Mente, toca aí pra galera sintonizada e um beijo pra todas as gatinhas de Santa Cecília. Não vou mandar áudio, tô com dor de garganta. Então, sara essa garganta aí, ô Giliar, sara essa garganta, sara.
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0: Banda Universitária com Maurício Lima do Rainha Musical, ligação fora de área.

Pois é, tá aí, acabou bem no fim, hein? Zé Felipe, sua boca mente, com Ana Castela e Zé Felipe, banda universitária, ligação fora de área com a participação do Maurício Lima, do Rainha Musical. Fechamos mais um bloco bom demais aqui do Estação Alvorada, pra você ligado, curtindo nossa programação. Você que não participou ainda da programação, manda mensagem que dá tempo, hein, gente? Estamos abrindo a nossa última meia hora do programa. Eu tô sentindo falta de vários ouvintes que não mandaram mensagem ainda hoje, hein? Tô sentindo falta de vários ouvintes que ainda não mandaram mensagem pra mim ainda hoje, hein? Dá tempo ainda, hein? 99106-3978.

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2: Neymar treinou pela primeira vez com a seleção brasileira após o período aí lesionado. O jogador apareceu no gramado ontem, camisa 10 foi a campo pela primeira vez desde que a seleção se reuniu para a Copa do Mundo. Inicialmente de tênis, o atacante fez exercícios físicos, mas depois calçou a chuteira e chegou a bater uma bola, né? Chutar a gol, alguns passes mais curtos, mas ainda nenhuma atividade tática ao lado dos demais jogadores aconteceu. Esse foi o primeiro passo no processo de transição de Neymar do departamento médico para o campo. Ele ainda precisa aprimorar o condicionamento físico, ganhar ritmo de jogo. Por isso, a participação na partida contra o Haiti na próxima sexta, pela segunda rodada da fase de grupos, é remota. Apesar, é claro, que ele deve ir para o banco de reservas, mas a comissão técnica entende que Neymar deve estar preparado para o jogo contra a Escócia, não para muitos minutos, mas já pensando, quem sabe, numa fase eliminatória logo na sequência. Com as informações para o Giro do Esporte, Jean Andrade.
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0: Infelizmente, morre segunda vítima de grave acidente em Caçador. Um acidente grave que já tinha vitimado na madrugada de domingo para segunda, aliás, de sábado para domingo passado, hein? Cleonice Martins Pinheiro estava em um dos veículos envolvidos na colisão na madrugada de domingo. Foi confirmada então a morte de Cleonice Martins Pinheiro, a segunda vítima fatal do grave acidente de trânsito ocorrido na madrugada de domingo por volta de 00:50. É na Avenida Engenheiro Lourenço Faoro, em Caçador. A ocorrência envolveu um Chevrolet Classic e um Chevrolet Onix Plus, mobilizando equipes do Corpo de Bombeiros Militar, do Corpo de Bombeiros Voluntários de Caçador, para o atendimento às vítimas e a realização do resgate. Noticiamos essa informação desse acidente grave na segunda-feira. Até então, a vítima fatal, que foi encontrada sem vida quando as forças de segurança atenderam, Ana Cristina dos Santos, morreu ainda no local do acidente. A outra passageira foi socorrida inconsciente e em estado grave, né? E infelizmente a notícia é que a segunda vítima acabou falecendo no hospital. Cleonice Martins Pinheiro, em Caçador. A toda a família, nós deixamos os nossos profundos sentimentos. Vamos lá, de volta, agora 22 minutos faltando para o meio-dia.
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0: Vamos lá, seguindo, gente, 22, faltando para o meio-dia. Abraço aí pra quem tá ligado comigo aqui. A Mariliane tá lá ligadinha com a Alvorada. Quem não mandou bom dia, manda, hein, que dá tempo ainda. Ah, eu tava sentindo falta dela mesmo, Ivete de Rio do Campo, hein. Ela pediu pra tocar Mala Amarela do Daniel. Toco nesse bloco antes, já tá programado aqui, ó. Me Adora com Beat e o Mala Amarela do Daniel pra minha amigona, a Ivete de Rio do Campo. 21 pro meio-dia.

0: lá pra Rio do Campo, pra Ivete, Daniel, Mala Amarela com Zé Camilo, ainda Pitty, Me Adora. Fechando mais esse bloco bom demais aqui do nosso Estação Alvorada em 94.5. Alô, bom dia!
1: Bom dia! Eu gostaria de ouvir o shot do caminhoneiro. Queria mandar pros meus filhos, que são caminhoneiros, e pra todos os meus amigos, principalmente pra Ivete, pra família dela. Vete de manter a família dela, pro meu esposo Ita, pra todos que gostam e estão curtindo essa rádio.
0: Minha amiga do céu, shot do caminhoneiro, não toco. Música gaúcha é o que eu não toco agora de manhã, tá, Terezinha? Então eu fico devendo o shot do caminhoneiro. Pedir outra coisa e a gente manda, tá? Beleza? Abraço pra vocês aí, ligados na Alvorada. Vou pro intervalo e volto pra gente trazer as últimas aí do Estação desta quarta-feira.

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0: Vamos lá de volta, faltando 10 minutos aí para o meio-dia, você ligado no Estação Alvorada.
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0: Ah, legal, tá em casa, tá curtindo. Gente, vou trazer as últimas. Tem um Marcação no Dia do Seu Noivado, música nova. Ah, agora sim, Folha Seca, eu mando aí o Amado Batista pra minha amiga Terezinha Lopes, que tá ligadinha sempre com a gente em Rio do Campo, hein? Abração pra família toda. Lá pra Almira, também ligadona com a gente. Almira, lá pro Juca, pra Cristina. No Dia do Seu Noivado, Marcação, 9 pro meio-dia.

0: legal pra você, tá aí, 3 minutos pro meio-dia.
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0: A Manu Batista com a Simone Simaria, Folha Seca, Grupo Marcação, no dia do seu noivado. Vamos agradecer todo mundo que participou comigo hoje, desde as 8 horas da manhã, isso é bom demais. Muita gente, muitos ouvintes participando sempre comigo aqui na Alvorada, e eu fico cada vez mais feliz porque você está sempre comigo, hein? E cada dia é melhor, né, gente? Cada dia é melhor, cada dia é melhor, assim é bom demais. Vamos fechar então a Estação Alvorada, segunda parte, com Agromaster, Big Bom, Self Informática, Ofertão de Calçados, Sicoob e Vida, distribuidora Vida, distribuidora de suplementos, hein? Já tem Alvorada Notícias, eu já volto. 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
6: Agora 12:01, boa tarde, hoje quarta-feira, dia 17 de junho do ano de 2026, em Santa Cecília, 17 graus, com o sol marcando presença, neste dia bonito de quarta-feira. Eu sou o Fabiano Carlos, começa agora o Alvorada Notícias, oferecimento Agromaster, Supervisa, Startec e também oferecimento de loja Casa Nova. Vamos aos destaques desta edição. Ministério Público denuncia 14 suspeitos de integrar organização neonazista. Defesa Civil de Santa Catarina lança página especial com informações sobre o El Niño. Santa Cecília volta a integrar rota de coleta de sangue a partir de 2027. Também os destaques do esporte e também a previsão do tempo. Está no ar o Alvorada Notícias.
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6: 12:02, o Judiciário Catarinense lança cartilha sobre direitos da pessoa idosa e prevenção à violência. Do Tribunal de Justiça de Santa Catarina, Marcelo Fernandes.
7: Em comemoração ao Dia Mundial de Conscientização da Violência contra a Pessoa Idosa, celebrado no dia 15 de junho, o Tribunal de Justiça de Santa Catarina lançou uma cartilha com informações sobre direitos garantidos por lei, formas de violência, canais de denúncia e serviços de apoio disponíveis no Estado. Produzida pelo Comitê de Equidade de Gênero, Raça e Diversidades, a cartilha da pessoa idosa, seus direitos e os caminhos de proteção em Santa Catarina, trata ainda da saúde financeira da população idosa. O conteúdo alerta para os riscos como empréstimos consignados excessivos, golpes financeiros e endividamento, além de orientar sobre cuidados na contratação de crédito e na proteção de dados pessoais. Entre os serviços indicados estão o Disque 100, que funciona 24 horas por dia, delegacias de polícia, Ministério Público, Conselhos do Idoso, Defensoria Pública e a rede socioassistencial, formada pelos Centros de Referência de Assistência Social e Centros de Referência Especializados de Assistência Social. É isso então, Fabiano. Do Tribunal de Justiça de Santa Catarina, em Florianópolis, Marcelo Fernandes para Alvorada FM. Boa tarde, Fabiano.

0: Muito bem, 12 horas e 4 minutos. Agora tem Giro Rural para você da agricultura, você da pecuária, ou seja, você do agro. 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
1: E a partir de agora, eu estou chegando com as informações do agronegócio. Para você que acompanha a Rádio Alvorada, para você que está sempre ligado dos assuntos que são voltados à produção agrícola e agropecuária da nossa região, do nosso estado de Santa Catarina e do nosso Brasil. E hoje nós vamos falar de tecnologias. Vamos falar sobre o uso de drones nas lavouras brasileiras, que teve um salto imenso nos últimos tempos, de 3 mil para cerca de 25 mil equipamentos entre 2021 e 2024. O aumento de mais de 10 vezes em 4 anos ocorreu porque a tecnologia está trazendo economia de insumos e reduzindo a perda nas lavouras. De acordo com a Empresa Brasileira de Pesquisa Agropecuária Embrapa, as aeronaves alcançam áreas maiores de cultivo e evitam o amassamento das plantas que normalmente ocorre com a passagem de tratores. Essa redução de perdas chega a 7% na soja e a cerca de 4% no arroz. E para operar os equipamentos, sempre é importante lembrar que é necessário seguir as regras estabelecidas por órgãos diferenciados. No caso, o Ministério da Agricultura e Pecuária, o MAPA, define as normas para aplicação dos agrotóxicos. Já o Departamento de Controle de Espaço Aéreo, o DCEA, é responsável por autorizar o acesso ao espaço aéreo. O MAPA também exige que as operadoras responsáveis por pulverizar as lavouras façam um curso preparatório, sejam mulheres ou sejam homens, claro, precisa fazer esse curso, estar preparado, portanto, os profissionais têm que ter um registro atualizado junto ao Ministério. Então, portanto, é um dos assuntos aí que vem diversificando, que vem aumentando cada vez mais e que vem, com certeza, trazendo cada vez mais sucesso e, olha, melhorando e muito a produtividade através da utilização do sistema de drones. Para o Giro Rural, Genauro Stefanski.
0: Defesa Civil de Santa Catarina lança página especial com informações sobre o El Niño. Nova plataforma reúne orientações de segurança, conteúdos técnicos, planos de contingência e atualizações sobre os impactos do fenômeno climático previsto para os próximos meses no estado. Reportagem Renan Caetano.
2: A Secretaria de Estado da Proteção e Defesa Civil de Santa Catarina lançou uma página especial dedicada ao fenômeno El Niño. O objetivo é oferecer informações confiáveis e atualizadas sobre o fenômeno, seus impactos e as ações de prevenção no estado. A nova ferramenta está disponível no portal da Defesa Civil e reúne conteúdos técnicos, orientações de segurança e documentos oficiais de forma clara e organizada. Entre as sessões, o cidadão encontra explicações sobre a evolução do El Niño, recomendações de autoproteção para chuvas intensas, alagamentos, deslizamentos, temporais e outros riscos, além de planos de contingência e o plano emergencial familiar. Há também uma área para localizar as coordenadorias regionais de defesa civil, notícias atualizadas e uma sessão de perguntas frequentes. O site ainda disponibiliza o decreto de estado de alerta climático assinado pelo governo do estado. O governador Jorginho Melo destacou que a mudança no nome da secretaria reforça o foco na proteção preventiva da população. O secretário Fabiano de Souza ressaltou que a página é uma importante ferramenta para preparar cidadãos, gestores e instituições diante do cenário climático previsto para os próximos meses. A página já está no ar e pode ser acessada pelo portal da Defesa Civil de Santa Catarina. Com informações para o Alvorada Notícias, Renan Caetano.

0: 12 horas e 9 minutos aqui no Alvorada Notícias. Morre segunda vítima de grave acidente em Caçador. Foi confirmada a morte de Cleonice Martins Pinheiro, a segunda vítima fatal do grave acidente de trânsito ocorrido na madrugada de domingo por volta da meia-noite 50, na Avenida Engenheiro Lourenço Fauro, em Caçador. A ocorrência envolveu um Chevrolet Classic e um Chevrolet Onix Plus, mobilizando equipes do Corpo de Bombeiros Voluntários de Caçador para o atendimento às vítimas e a realização do resgate. Cleonice ocupava o Chevrolet Classic e ficou encarcerada nas ferragens após forte colisão. Ela foi encontrada inconsciente e em estado crítico pelas equipes de socorro. Após um trabalho complexo de resgate, foi encaminhada ao Hospital Aissé, onde precisou ser entubada devido à gravidade dos ferimentos. Desde o acidente, permanecia hospitalizada sob os cuidados intensivos, mas acabou não resistindo às lesões e faleceu nos dias seguintes. Ainda na segunda pela manhã, nós divulgávamos o acidente, onde já havia vitimado fatalmente no local do acidente Ana Cristina dos Santos. E agora, infelizmente, morre a segunda vítima, Cleonice Martins Pinheiro. A família enlutada, os nossos sentimentos. 12 horas e 10 minutos, intervalo comercial. Na volta, mais informações no Alvorada Notícias.
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0: Agora são 12 horas com 13 minutos. Ministério Público denuncia 14 suspeitos de integrar organização neonazista. Investigação aponta que o grupo atuava em 4 estados, utilizava a internet para disseminar discursos de ódio e mantinha uma estrutura organizada de recrutamento, financiamento e propaganda ideológica. Reportagem Igor Marcondes.
2: O Ministério Público de Santa Catarina denunciou à Justiça 14 pessoas suspeitas de integrar uma organização criminosa de ideologia nazista. O grupo atuava em Santa Catarina, São Paulo, Paraná e Sergipe. De acordo com a denúncia, a organização possuía estrutura hierárquica, regras internas, sistema de recrutamento e cobrança de mensalidades. Os integrantes usavam a internet para disseminar discursos de ódio, racismo, apologia ao nazismo e supremacia branca. Entre os denunciados estão o suposto líder do grupo, chamado internamente de Führer brasileiro, um policial militar, uma escrivã da Polícia Civil de São Paulo e um advogado. 8 deles também foram denunciados por racismo e apologia ao nazismo. As investigações conduzidas pelo GAECO apontam que o grupo realizava reuniões presenciais, produzia materiais de propaganda e monitorava possíveis alvos ideológicos. A Operação Nuremberg, deflagrada em outubro de 2025, cumpriu mandados de busca em 4 estados e apreendeu materiais com símbolos nazistas, armas brancas e outros objetos. O caso agora aguarda análise da justiça. Se a denúncia for aceita, os investigados se tornam réus em ação penal. Com informações para o Alvorada Notícias, falou o repórter Igor Marcondes.
0: Concessão da BR-470 prevê pedágio eletrônico e novas tarifas no trecho catarinense. O projeto apresentado pela ANTT inclui a instalação de pórticos no sistema Free Flow entre Navegantes e Campos Novos, além de investimentos em duplicações e vias marginais e melhorias na infraestrutura da rodovia. Reportagem Gilmar Santos.
3: A futura concessão da BR-470 à iniciativa privada deve incluir novo ponto de cobrança de tarifa entre Navegantes e Campos Novos, com preços, segundo os primeiros estudos, que podem variar de R$ 3,36 a R$ 8,17. Detalhes do projeto base foram divulgados nas audiências públicas que a Associação Nacional de Transportes Terrestres, ANTT, realizou na última semana em cidades do Vale do Itajaí, incluindo Blumenau. Os encontros servem para que a comunidade apresente contribuições à proposta. A BR-470 está no lote 1 de rodovias integradas, que serão alvo de concessão do governo federal. As BRs 153 e 282 também estão nesse pacote, que totaliza 515 quilômetros de extensão. Ao longo desse trecho, o projeto prevê a instalação de 13 pórticos de cobrança no sistema Free Flow, com leitura dos veículos por meio de câmeras e sensores instalados na rodovia. É um modelo diferente da praça tradicional de pedágio, onde o carro precisa parar em uma cabine e fazer o pagamento para liberar a cancela. Os valores a serem cobrados por pórtico ainda não estão definidos. A tabela apresentada representa uma estimativa que gira na casa dos 15 centavos por quilômetro, considerando todo o lote 1. A expectativa é que, com o leilão de concessão, haja concorrência suficiente para derrubar os preços. No encontro em Blumenau, a secretária da audiência, Yasmin Duarte, lembrou que processos dessa natureza podem gerar um deságio, que é um desconto de até 20%. Além disso, haverá diferenciação na cobrança para quem tiver tag de cobrança e cadastro prévio. O leilão, segundo

0: Do cronograma da NTT deve acontecer em setembro de 2027. Houve prorrogação, já que o prazo inicial era para ainda em 2026. Até março do ano que vem, o projeto deve ser analisado pelo Tribunal de Contas da União, o TCU. O edital está previsto para junho e a expectativa é que o contrato esteja assinado em dezembro. O período para contribuições termina no dia 29 de junho. Com informações para o Alvorada Notícias, Gilmar Santos.
1: Santa Cecília volta a integrar rota de coleta de sangue a partir de 2027. Secretaria da Saúde confirma que o município será incluído no cronograma permanente do EMOSC. Enquanto isso, uma ação em agosto vai cadastrar e transportar voluntários para a doação em Lages. Ontem à tarde eu estive com o secretário de Saúde do nosso município, Eliezer Gomes, que a gente conversou um pouquinho sobre este assunto. Lembrando que estamos no Junho Vermelho, o mês de conscientização sobre a doação de sangue.
2: Uma boa tarde a todos, nossos ouvintes da Rádio Alvorada de Santa Cecília. Falar que o dia 14 de junho comemoramos a data alusiva, né, ao Dia Mundial de Doação de Sangue, né, Fabiano? Então, assim, ó, essa semana o Fabiano me procurou, queria saber como é que ia estar a demanda, como é que se vai ter coleta em Santa Cecília, né? Sabemos que em 2014 foi a última coleta que foi feita aqui com o carro do EMOSC, né, Fabiano? Então a gente protocolou um pedido agora esses dias e tivemos a resposta. Então, assim, 2027, Santa Cecília, ela entra na rota já de doação permanente aqui na cidade. Então, o EMOSC de Lares se comprometeu que estaremos nessa rota. Mas agora em agosto, Fabiano, nós vamos estar fazendo uma triagem e vamos estar levando o pessoal com a van. Quem deseja fazer a doação, então já pode procurar seus postinhos, a secretaria aqui também, que nós vamos estar cadastrando e fazendo uma triagem e levando essas pessoas para poder fazer a doação em Lares.
3: Lembrando-se de falar sobre os critérios de doação de sangue, né, secretário? A importância também da doação de sangue, que salva vidas, né?
2: Isso mesmo, né? Sabendo que uma bolsa de sangue hoje coletada, ela pode salvar até 4 pessoas. Claro que ela tem os critérios, né? Quando tu vai fazer uma doação, eu já fiz várias doações, tu precisa obedecer uns critérios, tá? Tem lá um questionário que tu responde, né? Então, que depois provavelmente nossa equipe vai estar entrando em contato, quem tiver quiser fazer a doação e vai estar respondendo esse questionário para quando a pessoa ir lá, Fabiano, nós estávamos com o pessoal ativo, porque às vezes tu coloca um monte de gente aqui no Avan, chega lá e as pessoas não estão qualificadas para fazer a doação.
1: 12:20, intervalo comercial agora. Na volta tem esporte com Jean Andrade e, claro, o Leandro Puchalski na previsão do tempo.
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5: A Copa do Mundo segue a todo vapor. Jogos importantes, jogos grandes, jogos de seleções com não tanta expressão contra outras já renomadas, favoritas. E a Copa do Mundo vem tendo algumas surpresas, trazendo algumas surpresas. Foi o caso do empate da seleção espanhola contra a seleção de Cabo Verde, colocando os jogadores de Cabo Verde aí no cenário do futebol mundial. O goleiro Vozinha, um exemplo, saiu de aproximadamente 40 mil seguidores e já ultrapassou 10 milhões de seguidores no Instagram. Portanto, a seleção de Cabo Verde, claro, além do futebol que demonstrou e conseguiu um empate com a Espanha, também vai caindo nas graças aí do torcedor mundo afora. Nos jogos de ontem, tivemos estreia da França, de Mbappé, contra Senegal. Um jogo de trocação, Senegal também com um futebol com jogadas ofensivas. É um time que não tem medo de atacar, um time rápido. Demonstrou até certo poderio contra a seleção francesa no começo do jogo, mas viu a França, com o decorrer da partida, tomar conta da partida e abrir o placar, fazer o placar 3-1, 2 gols de Mbappé e 1 gol de Barcola, 3-1 para a seleção francesa contra Senegal. Ontem também tivemos a estreia da seleção da Noruega, seleção de Haaland, e a Noruega venceu pelo placar de 4-1. A seleção do Iraque. A Noruega abriu o placar, o Iraque buscou o empate, mas Haaland comandou a vitória da seleção norueguesa. 2 gols de Haaland, a Noruega venceu pelo placar de 4-1. Mas o melhor da rodada, o melhor da noite, ficou por conta da Argentina. Lionel Messi, Argentina 3, Argélia 0. Lionel Messi fez 3 gols. É isso mesmo, hat-trick de Lionel Messi na abertura da Copa, mostrando que, apesar de não estar jogando em uma grande liga, está nos Estados Unidos, né? Não é uma liga tão disputada, podemos dizer assim. Lionel Messi mostrando que sim, tem mais lenha para queimar no linguajar do futebol, e fez 3 gols, deu a vitória para a Argentina contra a Argélia. Começa bem a atual campeã do mundo. Os hermanos começam com vitória, uma vitória importante. É a primeira vitória de uma seleção sul-americana aí na edição 2026. Até o momento, Brasil, Paraguai e Uruguai, que já tinham jogado, não tinham vencido ainda na competição. A Argentina fez a abertura aí da vitória das seleções sul-americanas. Hoje, inclusive, tem mais, né? Hoje tem a estreia da seleção da Colômbia. Joga às 11 da noite contra o Uzbequistão. Já às 20 horas de hoje tem Gana e Panamá. Às 17 horas tem Inglaterra e Croácia. Jogo interessante, principalmente com a Inglaterra, uma das favoritas. Tem uma seleção muito bem organizada, mas a Croácia sempre tem tradição em Copa do Mundo. Às 14 horas tem a estreia dele, Cristiano Ronaldo. A seleção de Portugal joga contra o Congo e Cristiano Ronaldo vai para sua sexta Copa do Mundo. É Copa do Mundo, os jogos da primeira fase vão acontecendo. O Brasil volta a campo na sexta-feira para enfrentar a seleção do Haiti. Neymar esteve em campo ontem, ainda de tênis, atividades leves, bateu na bola, passes curtos, né? Vai voltando agora essa transição, saindo da academia, dos trabalhos físicos para o campo. Não deve estar à disposição contra o Haiti e, quem sabe, alguns minutos contra a Escócia para se preparar para um possível mata-mata aí com a camisa da seleção brasileira. As informações de hoje eram essas. Desejo a todos uma ótima tarde. Volto amanhã com o Boletim do Esporte, Jean Andrade.
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1: Bem, 12 horas e 27 minutos, a previsão do tempo com o nosso meteorologista Leandro Puchalski. No momento, sol presente, céu azul. Um dia bem bonito aqui com o sol e a temperatura marcando agora 17 graus aqui no centro, em Santa Cecília. Leandro, como é que fica o tempo aí para hoje à tarde e para amanhã também? Boa tarde.
6: Boa tarde, Fabiano. Boa tarde para todos os nossos ouvintes aqui da Alvorada. Vamos para uma tarde bonita de sol predominando pela região do meio oeste, pessoal. Como a massa de ar frio também é uma massa de ar seco, acaba nos garantindo esse dia mais aberto ao longo das próximas horas, com temperaturas em torno de 16, 18 graus nesta tarde. Temperatura essa que, quando o sol se pôr, volta a cair e nós teremos uma madrugada gelada, tanto quanto foi hoje cedo o amanhecer dessa quinta-feira. Então vamos assim, com bastante frio, e de novo algumas áreas com geada, outras com alguns nevoeiros, temos a quinta-feira desta forma. No entanto, o que muda é que rapidamente ali no meio da manhã para tarde começa a aparecer mais nuvens, começamos a ter um céu um pouco mais nublado. Ainda assim com sol, ainda assim com tempo seco, mas com essas mudanças, porque isso vai preparando a chuva prevista da sexta-feira aqui para nós. Abraço a todos, informações do tempo da Puchalski Meteorologia.
1: Obrigado, Leandro Puchalski. 12 horas com 28 minutos. Quase 12:29 agora. Agradecendo mais uma vez ao Leandro, que volta amanhã no Boletim do Tempo, no Estação Alvorada Parte 1 e também no Alvorada Notícias. Lembrando que hoje, mando os parabéns aqui para os funcionários públicos aposentados, né? Hoje é dia do funcionário público, hoje também é um dia importante, dia do gestor ambiental, dia também especial aqui na Alvorada, nesta quarta-feira. Então, parabéns a você, funcionário público aposentado, neste dia 17 de junho. 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A seguir, Renan Caetano e o Frequência 94. Um abraço para você, uma ótima tarde.
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15: Bora! Muito boa tarde pra você! Tá começando, tá iniciando! Vamos juntos a partir de agora com o nosso Frequência 94, no oferecimento de quase tudo por R$1,99, Agromaster, Giganet Telecom, Central Móveis e Big Bom Supermercado. O nosso Frequência tá no ar, o nosso Frequência tá a todo vapor. Muito boa tarde pra você! 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
15: Simplesmente a melhor programação do seu rádio aqui, o Frequência tá no ar. E eu quero você participando comigo, viu? Já vou deixar liberado o WhatsApp aqui pra você. Deixa eu liberar aqui o WhatsApp para as participações. Aí, 99106-3978, 99106-3978. Cadê o primeiro ouvinte aí que tá descansando do almoço? Quem sabe tá até almoçando ainda, né? Cadê o primeiro ouvinte que vai mandar aquele joinha pra mim aí, hein? Quem é o primeiro ouvinte que vai pegar o celular agora e vai mandar pra mim um joinha, um boa tarde, uma figurinha? Quem é? Tô esperando. Tô aguardando chegar aqui na tela do computador o seu joinha, sua mensagem. Quem é? Cadê você? Cadê os amigos? Cadê os ouvintes maravilhosos que vão mandar o seu boa tarde, que vão mandar o joinha, que vão mandar aí a figurinha? Cadê você? Será que travou? Será que travou aqui o nosso sistema de mensagens aqui? Cadê? Será que tá travado? Manda aí um joinha, manda um boa tarde, manda um alô. Vamos lá, eu quero você participando comigo. Será que tem alguém ouvindo a programação aqui? Cadê sua mensagem, hã? Cadê você? Tem aquela música, né? Cadê você? E é assim que eu canto agora pra iniciar o nosso Frequência 94. Por quê? Porque hoje é um dia especial, dia 17 de junho de 2026. 17 de junho de 2026. Uma quarta-feira ensolarada, inclusive. Uma quarta-feira com tempo bonito. E eu quero a sua mensagem. Cadê a sua mensagem aqui no 99106-3978? Cadê você mandando sua mensagem? Pega o seu celular, vai. Pega o celularzão aí. Pega o celular, abre o WhatsApp e já procura aí, ó. Alvorada FM no WhatsApp. Eu tenho certeza que você já tem salvo, né? Se você ainda não tem, você salva daí, ó, 499-9106-3978 pra você mandar sua mensagem. Vamos lá! Cadê os amigos e amigas que estão aí descansando do almoço? Você tá almoçando onde, hein? Tá almoçando na casa da mamãe? Na casa do papai? Na casa do titio, da titia, do vovô, da vovó? Tá almoçando na sua casa mesmo? É, encomendou uma marmita aí pra almoçar? Conta pra mim aí, vamos juntos. Ó, dia 17 de junho, que é o dia de combate à desertificação e à seca. Uma data aí instituída pela ONU para conscientizar sobre a preservação do solo e dos recursos hídricos. Você sabe a água que vem até a tua torneira? Você sabe a água que vem até o teu chuveiro? Sabe aquela água que você usa aí pra tomar aquele banho, para se hidratar? Essa água precisa ser preservada, cuidada, sim. E por isso hoje tem aí essa data alusiva, é o Dia Mundial de Combate à Desertificação e à Seca. Viu? Aqui o nosso Frequência é cultura, aqui o nosso Frequência é informação, aqui o nosso Frequência é a melhor programação do seu rádio. Tá, agora começou a chegar as mensagens aqui, ó. Destravou. Destravou e tá chegando enxurrada aqui, meu do céu. Tá chegando enxurrada. Deixa eu já vou mandar abraço pra você, viu? Você que mandou mensagem, já vou mandar abraço pra você. E você que ainda não mandou, vai mandando aí. Agora eu vi que tá liberado mesmo o WhatsApp pra você participar. Chegou enxurrada de mensagem aqui. Ah, ó, a Hilda tá mandando boa tarde. Quem mais? A Nath, né, tá mandando seu boa tarde também. Quem mais? Mandou joinha, mandou três joinhas, inclusive, aqui, Iraci Fernandes. A Salete, do Adolfo Correia, né, mandou também aqui, oi, Renan. Quem mais tá mandando mensagem pra mim aqui? A Andréia, um super abraço pra você, Andréia. A Wanda Howen também tá mandando sua mensagem. É um gif, né, uma figurinha. A Marilene Guetten também mandou aqui a sua figurinha. Tem muita participação por aqui, deixa eu ver quem mais. O nosso amigo Iloir mandou também aqui uma figurinha de boa tarde. Quem mandou o seu boa tarde também aqui foi a Adriane Menegoto. Um super abraço pra você, Adriane. Um super abraço mesmo, obrigado, viu, pela participação. Quem tá trabalhando e mandou a figurinha chama é o Antônio Lopes. A Janete Rodrigues também mandou sua mensagem. E você, ainda não mandou? Vai lá no 99106-3978 e vamos juntos. Por quê? Porque já vamos começar com uma música... Belo. Você conhece o Belo, cantor Belo? É o que eu mereço. Boa tarde pra você!

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0: E por aqui nós seguimos, né? Mandando uma boa tarde especial lá pro meu amigo Leco, né? Que tá ouvindo a programação e pediu pra tocar alguma música do Panda. Deixa eu achar aqui. Essa é bonita, né? Música bonita. Panda, eu te seguro. Vai ser a primeira do nosso bloco aqui no Frequência, nosso segundo bloco, né? E você, já participou comigo? Já mandou sua mensagem? Cadê o seu joinha? Cadê a sua figurinha? Cadê aquele boa tarde pra mim aqui? Eu fico feliz quando chega a sua mensagem, eu fico alegre, contente, o meu dia muda totalmente, né? Meu dia fica muito mais radiante quando você manda seu boa tarde aí, quando você manda sua figurinha, quando você manda aí o seu joinha. Então manda 991063978. Talvez você esteja aí se preparando pra ir pro trabalho, talvez você esteja aí se arrumando nesse momento, né? Pra ir pra trabalhar tarde, talvez você seja aí babá, né? Fica aí com o seu netinho, sua netinha, seu sobrinho, sua sobrinha, né? Fica aí na sua casa. Quem sabe você é a nossa amiga dona de casa, o nosso amigo aí também que fica a tarde toda aí ouvindo nossa frequência no conforto do seu lar. Quem sabe você tá na indústria, quem sabe você tá na empresa, né? Ou quem sabe você tá aqui no estúdio, né? Boa tarde.
1: Boa tarde, Renan Caetano. Boa tarde a todos os ouvintes. Mais um dia por aqui, né, Renan?
0: Mais um dia, estamos aí, dia 17 de junho de 2026, o dia internacional, o dia mundial de combate à desertificação e à seca, né? Então, um dia especial. Ô, Igor.
1: Diga lá, Renan.
0: Como é que tá sendo seu dia hoje, hein?
1: Tudo tranquilo, graças a Deus, tudo certo.
0: Tudo nos conforme, almoçou bem?
1: Graças a Deus, sim, e você?
0: Que foi de almoço?
1: Arroz, feijão, uma farofa e uma carne de gado, Renan.
0: É, uma farofinha do quê? Ou uma farinhazinha só?
1: É uma farofa.
0: É uma farofinha?
1: Farofa.
0: Bacana. Eu gosto demais, muito de farofinha de frango. A minha mãe faz uma farofa de cenoura também, cara.
1: Bacana por demais, bom, viu,
0: Renan? É com farinha de mandioca mesmo, né? Muito bom.
1: E você, o que que almoçou hoje, hein?
0: Se eu contar pra você, você não vai acreditar.
1: Não almoçou?
0: Eu não almocei hoje.
1: Ih, rapaz.
0: Eu chupei uma balinha.
1: Legal.
0: Eu tô num projeto aí, cara. Tô num projeto.
1: Projeto fitness.
0: Isso, tô num projeto aí que eu até o meio-dia eu não posso comer nada. Daí depois do meio-dia, ali no meio-dia eu saboreei uma balinha né, de hortelã. E daí ali pelas 2 horas eu como 4 ou 5 pães.
1: Falando nisso, Renan, eu notei falta de uma coisa aqui na mesa do estúdio hoje, hein, rapaz?
0: A vergamota.
1: Exatamente, cadê?
0: É, eu não trouxe minha vergamota hoje, até por isso tô meio nervoso, tô meio bravo.
1: Tá aqui, revoltado aqui, tô revoltado atrás do microfone. Aqui,
0: esqueci da minha vergamota. O ouvinte que tá aí ligado do outro lado do rádio, eu tenho certeza que, assim como eu, né, a maioria dos ouvintes gosta do inverno também por causa disso. Eu prefiro o calor, tá? Ontem, inclusive, falei aqui no ar, eu prefiro o calor, né? Mas no inverno surgem aí essas maravilhas, né?
1: O pinhão.
0: Pinhãozinho, a própria bergamota,
1: exatamente,
0: né? Quem sabe tem algum caminhoneiro de outra região que tá passando pensando, o que é bergamota, cara?
1: Alguns conhecem como mexerica.
0: Marmota. É o que mais? É tangerina.
1: Exatamente.
0: Né?
1: São vários. Varia muito de região para região.
0: De região,
1: né,
0: para região.
1: Mas com certeza é uma fruta que todos conhecem.
0: Eu gosto, cara. Eu gosto. Quando chega o inverno, eu já vou. Tem umas árvores aí na cidade que ficam meio acessíveis.
1: Ah. Atenção, o sogro do Renan, hein?
0: Alô, seu Edmilson que me presenteou, inclusive, com algumas bergamotas. Falando em catarinense, né, no povo mais lindo do nosso Brasilzão aí, falando na galera que participa comigo aqui, direto de Rio do Campo, eu recebo mensagem agora da Marlene Rossa, né, tá ouvindo nossa programação, super abraço. A Rosane de Fátima também mandou aqui a sua figurinha, né, de boa tarde. Conta pra mim aí, você que tá do outro lado do rádio, você que ainda não participou, você gosta de bergamota? Você gosta de tangerina? Conta aí pra mim. Ô Igor, você perguntou pra mim, né, a respeito do meu almoço, daí continuando o meu regime, né, ali pelas 2 da tarde eu como 3 pães, de 3 a 5 pães, né? E daí às 4 da tarde eu tomo um café com pão. Aí 6 horas da tarde eu tomo mais um cafezinho, né? Com um pãozinho torrado. E à noite eu janto daí.
1: Aí,
0: a dieta do pão.
1: Que beleza essa dieta do Renan, hein? Acho que muitos vão aderir a essa tua dieta.
0: Meu hoje, Deus, né? Do céu! Agora tem panda, eu te seguro. Fica aí, Igor, nós vamos conversar mais hoje ainda. Seguro.

0: 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Igão, você que eu sei que gosta de esporte, que gosta de futebol.
1: Diga lá, Renan.
0: E que ama a nossa seleção brasileira. Vamos falar de seleção um pouquinho?
1: Vamos lá, né?
0: Na sexta-feira, né, dia 19, famoso depois de amanhã.
1: Pois é.
0: Tem
1: Haiti.
0: Isso. O que, que você acha? Será que o Brasil, no primeiro jogo, você assistindo, acompanhando aquele jogo, você sentiu que o Brasil estava nervoso ou você sentiu que faltou preparo mesmo? O que, que você achou?
1: Eu acho que, Renan, 50 a 50, viu?
0: Ah, é?
1: É, porque, assim, tudo bem, jogo de início de Copa, início de... O início de tudo, né? Como o próprio Carlo Ancelotti falou, que não se acerta no início. Uhum. Mas eu acho que faltou um pouco, foi nervosismo, mas também acho que poderia ter sido realizado, né, um melhor preparo desses jogadores para que a gente pudesse ter ganhado. Que dava para ter ganhado, né, Renan?
0: Dava.
1: Dava para ter ganhado. Tudo bem que o Marrocos é uma seleção excepcional, que desde a Copa de 2022... É, vem ganhando um destaque imenso pela organização, pela forma como é realizado os trabalhos, né? Uhum. Mas a gente é a única seleção pentacampeã, né, do mundo.
0: Justamente, inclusive, eu tava hoje pela manhã, né, folhando ali um jornal, né, o qual todas as manhãs eu folho ele, né, pra também, né, ficar inteirado também de alguns outros assuntos, né? E, inclusive, né, depois eu vi, né, que o Haiti será o 50º adversário diferente do Brasil em Copas do Mundo, né?
1: Pois é, rapaz.
0: Falando a respeito disso, me veio a curiosidade, né, de quem será que foi a seleção que o Brasil mais enfrentou em Copas do Mundo. A seleção que o Brasil mais enfrentou em Copas do Mundo foi a seleção da Suécia. Suécia, bacana, foram 7 partidas, né? A Suécia aí enfrentou o Brasil e o Brasil enfrentou a Suécia. Na atual edição, né, na estreia perante diante da equipe de Marrocos, né, o Brasil foi aí então ao empate, né? Ao empate de 1-1. E nós que somos brasileiros, nós que não desistimos nunca, nós que... Eu tenho certeza que acende aquela chama. Cara, eu sou bem sincero pra você, eu tava bem tranquilo, sabe? É. Tava bem tranquilo. Passou esses 4 anos aí, diferente de 2022, né? De 2018 pra 2022, eu fiquei muito, como que eu posso dizer? Esperançoso, eu fiquei muito fanático, assim, sabe? Naqueles 4 anos, assim. Todo ano eu pensava, quando que é a Copa? Falta tantos dias pra Copa. Agora não, agora eu tava bem tranquilo. Né, como diz um amigo meu, a maioria dos brasileiros já está vacinado, né, nessa questão.
1: Eu acho que é o seguinte, Renan. Uhum. Desculpa te interromper, seu raciocínio. Mas assim, eu acho que desde a Copa de 2014, que foi aquele trauma total, uhum, né, do 7-1 da Alemanha, o pessoal meio que deu uma esfriada naquela coisa de Copa. Uhum. Né, o pessoal está mais calmo, digamos assim, até menos esperançoso, com menos expectativa. Mas, né, nós temos que... Porque lembra, Renan, daquelas imagens mostradas no dia do jogo do 7-1? Aquelas crianças chorando, idosos chorando, todo mundo triste, nervoso pela derrota do 7-1, trágico 7-1. Uhum. E desde então, né, pôde ser observado assim, um certo receio da população, dos torcedores em cada jogo do Brasil. Mas a expectativa, ela tem que existir, a gente tem que torcer. Uhum. Para que nós venhamos conquistar, né, Renan, o hexacampeonato, porque somos a única seleção pentacampeã do mundo, né? O último foi 2002. E vou falar uma coisa, viu, Renan? Nada mal para mim, que ainda não vi o Brasil ser campeão do mundo, porque eu sou de 2005, então infelizmente não deu tempo, né? Eu espero que o Brasil conquiste esse hexacampeonato, viu?
0: Bacana. É isso aí, Igão. Esperamos, né? E daí, como eu vinha falando, né, só pra concluir ali, chegou esse ano, chegou o mês de abril por ali, começou, cara, acendeu aquela chama e eu acredito sim. Vamos pro rápido intervalo, eu volto já já.
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0: Agora, 13 horas com 3 minutos.
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4: 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A Assembleia Legislativa de Santa Catarina concluiu nesta quarta-feira a 10ª edição do programa Alesc Itinerante. 30 projetos de lei foram aprovados durante a passagem do parlamento por Araranguá, no sul do estado. A maioria relacionada com a concessão de títulos de utilidade pública para instituições locais. As sessões regionalizadas receberam cerca de 1.500 visitantes, com 120 autoridades registrando presença. Autor de 8 dos projetos de lei aprovados, o deputado estadual Pepe Colasso justifica.
5: Através desse reconhecimento, essas entidades podem também buscar recursos no dia a dia deles. Então essa é uma oportunidade também que eles têm para se apresentar para a sociedade catarinense, mostrar um pouco do trabalho de cada um e com isso ter mais visibilidade.
4: O prefeito de Araranguá, César Antônio César, analisa a passagem da Alesc pelo município.
6: É extremamente importante o reconhecimento da Assembleia Legislativa, enxergar Araranguá, né? Nós temos algumas necessidades também, né? E é a oportunidade de poder fazer algumas reivindicações também.
4: 29 entidades do sul do estado ocuparam a tribuna nas sessões da Alesc Itinerante. O presidente da Associação Empresarial do Vale do Araranguá, Jadiel Bosa de la Vecchia, destaca.
7: Importantíssimo essa sessão itinerante da Alesc, nos aproxima de todos os parlamentares, passar nossas pautas. A nossa prioridade na solicitação é em torno de infraestrutura.
4: A Rede Feminina de Combate ao Câncer de Araranguá também apresentou seus pleitos por meio da secretária Roseli Rossi.
8: É uma demonstração que o Estado se preocupa com os municípios. As nossas necessidades são muitas, porque somos novas. Temos muita necessidade de espaço, de sala, de equipamento. Várias demandas mesmo nós precisamos.
4: Membro da bancada do Sul, o deputado estadual Volney Weber avalia.
9: As pessoas moram no município e é aqui que precisam as demandas. Então nós precisamos, como representante, ir ao encontro das pessoas, das lideranças, para entender as demandas que tem em cada região.
4: Escolas de Araranguá levaram os alunos para conferir as sessões da Alesc Itinerante. O estudante do Instituto Federal de Santa Catarina, Roger Marques, de 17 anos, aproveitou a oportunidade para estudar antes de ir às urnas pela primeira vez em outubro.
10: A gente tem essa oportunidade de vir aqui, poder aprender sobre isso é muito importante. Pretendo estudar um pouco mais sobre antes para ter certeza da minha escolha.
4: A estudante Milena Emerich, do IFSC de Araranguá, reforça.
11: Diferente do que se eu pesquisasse no Google, aqui eu estou tendo uma experiência real. Bem mais interessante, eu acho que eu posso aprender bem mais.
4: Membro da bancada do Sul, o deputado estadual Gessé Lopes celebra.
12: Muitas pessoas têm pouco conhecimento sobre a situação, às vezes nos acompanham na rede social e aqui teve a oportunidade de ver um pouquinho aqui o nosso trabalho.
4: O programa Alesc Itinerante foi lançado em 2024 com o objetivo de aproximar o Parlamento Estadual da população catarinense. Especial de Araranguá para a Rede de Notícias Acaerte, Cadu Reis.
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0: Vamos seguindo aqui com o nosso Frequência 94, mandando super abraço lá pro meu amigo Antoninho Pereira, também quem tá mandando seu boa tarde aqui, uma foto, né? É, uma foto aí do trânsito parado, né? É o Elton da Silva dos Reis. Alô, Elton! Abraço pra você, obrigado pela audiência, pelo carinho da sintonia aqui na 94.5. Temperatura nesse momento, rapaz, pensei que hoje ia ser bastante frio, pensei que ia ser mais frio que ontem, 17 graus. Que mais que eu ia falar aqui? Daqui a pouquinho tem o nosso Clima 94, daqui a pouquinho nós vamos falar mais sobre seleção, sobre Copa, vamos falar sobre muita coisa hoje ainda, viu? Verdade mesmo, fica aí porque vai ter muita coisa legal aqui no nosso Frequência. E o melhor de tudo é se você participar. O melhor de tudo é ter você aí do outro lado do rádio e confirmando a audiência comigo aqui na Alvorada FM 94.5. Então já vai mandando aí o seu joinha, vai mandando seu alô, vai mandando sua mensagem, porque agora tem João. O triste é que eu te amo.

5. Calma, amor. Esse é o nosso Frequência 94 e a música Só um Pagode. Anteriormente, Jão, O Triste é que Eu Te Amo. Frequência 94, até às 15 horas. Você de lá, eu de cá. Vamos juntos!

0: Agora 13 horas com mais 17 minutos.
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0: Por aqui nós seguimos falando para você da

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1: Por aqui nós seguimos, agora 13 horas com mais 20 minutos aqui na nossa programação. Tá chegando música internacional, mandar um abraço pro meu amigo Newton, né? O Newton Varela tá ligado com a gente, muito obrigado pela audiência, pelo carinho da sintonia. Vamos lá.

0: Por aqui nós seguimos com o nosso Frequência, né? Daqui a pouquinho tem mais música pra você, você sabe disso. Deixa eu mandar mais abraço. Ah, mais abraço é boa, né? Mais abraço pro ouvinte. Ai, ai, ai. Mandar mais abraço pro ouvinte. O Cláudio tá ligado com a gente aqui, muito obrigado. Quem mais? O meu amigo José também tá com o radinho no último volume por lá, né? Mandando seu joinha. Quem tá mandando aqui, palminhas, é a Elaine, né? Um super abraço pra você. Obrigado pela audiência, pelo carinho da sintonia. Abruços foi. Nós seguimos por aqui. Rápido intervalo agora. Nesse intervalo já tem aí chamada, né, do Domingão. Um convite pra você e daqui a pouquinho tem música pra você, viu? Daqui a pouquinho tem moda boa.
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0: Agora 13 horas com mais 29 minutos.
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0: Por aqui nós seguimos trazendo para você as melhores músicas sempre, né? Deixa eu mandar um super abraço, inclusive, aqui, né? Essa próxima música que vai tocar aqui é da banda Vintages Empoeirados. Algum dia, né? Uma banda aí formada, né, para resgatar o bom e velho rock oitentista, né? E tem aí, né, o meu grande amigo, inclusive, né, o Beto Amaral, né, o Dr. Beto como vocalista, o Alan Lucas, né, baterista, inclusive o Alan Lucas, que já foi baterista, né, foi baterista da banda Sub-Zero, extinta banda Sub-Zero, né, Alan Lucas, o Rico Teixeira também no contrabaixo, na guitarra Vone Suzin, Marcos Guzzi nos teclados, né? Então, um som bacana, um som legal, agradável de ouvir, voltado ao rock gaúcho. Alô, alô, tá chegando música boa. Acompanhe comigo. Boa tarde pra você.

Por aqui nós seguimos trazendo para você sempre as melhores aí, né? Um lançamento aí com a banda Vintages Empoeirados Algum Dia. Deixa eu mandar abraço também pro amigo que tá curtindo lá, direto de Blumenau, né? O Gilberto Chaves, um super abraço, obrigado pela audiência, pelo carinho da sintonia. Vamos seguindo por aqui com Munhoz e Mariano, né? A participação de Gustavo Mioto.

0: Por aqui nós seguimos o nosso Frequência 94 até as 15 horas. Lembrando, das 15 às 17 ainda tem o sertanejo bom demais, tá? O Anderson Borges, meu grande amigo, tá mandando sua mensagem aqui, né? Um super abraço. Valeu, meu amigo Anderson. Um abração pra você aí, pra toda a galera que tá aí trabalhando e ouvindo a 94,5, né? Todos os amigos. E os amigos da construção civil, hein? Pedreiros, carpinteiros, pintores aí. Cadê a galera? Vamos mandando uma mensagem aí, vamos mandando a figurinha e vamos seguindo com o nosso Frequência agora, rápido intervalo.
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0: Agora 13 horas com mais 45 minutos.
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0: Por aqui nós seguimos. 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E hoje o nosso Dose Dupla é com Gustavo Mioto.

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2: Seguimos por aqui. Quem tá pedindo música aqui no nosso WhatsApp é o Gilberto Chaves, né? Mandando aí seu pedido com revelação na velocidade da luz. Eu não localizei essa velocidade da luz, eu achei aqui deixar acontecer naturalmente, né? Pra gente não deixar de curtir revelação. É, o Ademir também, né? Meu grande amigo Ademir, tá ligado? Uma excelente tarde pra você, meu irmão. É, deve estar lá construindo, né? Fazendo aí algum trabalho com o radinho, ó, no último volume. Agora tem revelação, então...

0: Agora 13 horas com mais 58 minutos, meu amigo Rian tá ligado com a gente também. Um super abraço, alô Rian Lima, abração pra você, tá lá né, trabalhando, ouvindo a nossa super programação, tá ligadão no Frequência 94, muito obrigado, viu? Lembrando, né, daqui a pouquinho tem o nosso giro de notícias, tem muita coisa boa ainda aqui no nosso Frequência 94 e também no Sertanejo Bom Demais. Você sabe que aqui é a melhor programação da sua tarde, a melhor programação do seu rádio é na 94,5 na Rádio Alvorada FM. E você, tá ouvindo onde, hein? Tá aqui em Santa Cecília, nos bairros, no interior, em alguma cidade vizinha, tá ouvindo em algum outro canto de Santa Catarina, ou quem sabe até fora do estado, né? Através do nosso aplicativo. Conta pra mim aí, manda sua mensagem, manda seu alô e vamos juntos até às 15 horas com frequência e depois das 15 às 17 tem o Sertanejo Bom Demais. Rápido intervalo.
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0: 14 horas em ponto.
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3: A Polícia Penal de Santa Catarina constituiu neste ano a Central de Regulação de Vagas para controle da ocupação do sistema prisional e distribuição de detentos entre as unidades catarinenses. A estrutura faz parte de iniciativa do Conselho Nacional de Justiça e foi criada a partir de uma resolução conjunta entre Estado e Tribunal de Justiça, que passou a incumbência de gestão das vagas do Poder Judiciário para o Executivo. Na central, policiais penais fazem o monitoramento e gerenciamento permanente de todas as penitenciárias. Na central, policiais penais fazem o monitoramento e gerenciamento permanente de todas as penitenciárias de Santa Catarina. A secretária de Estado de Justiça e Reintegração Social, Daniele Amorim Silva, ressalta.
4: Santa Catarina foi pioneiro na instalação do equipamento no estado. Todos os estados precisarão ter a central de regulação de vagas, mas em razão do pioneirismo de Santa Catarina, acaba que está sendo um modelo que está sendo utilizado de exemplo também para os outros estados. Facilitará na questão da gestão das vagas e a gente vai poder conseguir equilibrar a ocupação das nossas unidades prisionais.
3: A policial penal Jéssica Carla Veiga, responsável pela Central de Regulação de Vagas em Santa Catarina, detalha o funcionamento desta estrutura.
5: Com a operacionalização da CRV, nós passamos a atuar 24 horas. Então, nós temos uma equipe que funciona em regime de plantão. Então, sempre quando surgir a necessidade de transferir um interno, essa equipe já analisa de forma célere e já faz a tomada de decisão. Além do marco importante de que a gestão de vagas ela passa a ser nossa, a gente também subsidia o judiciário para que ele possa adotar ações em consonância com aquilo que prevê a caixa de ferramentas da CRV.
3: A Central de Regulação de Vagas integra as metas do Plano Pena Justa, construído pelo Conselho Nacional de Justiça e pela União. A iniciativa prevê a redução progressiva da taxa de ocupação do sistema prisional, com limite de 130% no primeiro ano, 120% no segundo e 100% no terceiro. O coordenador nacional de regulação de vagas da Secretaria Nacional de Políticas Penais, Leandro Fonseca, explica.
6: O modelo do Estado de Santa Catarina atende plenamente à necessidade e à estratégia da regulação de vagas. A Central de Regulação de Vagas, ela se apresenta como uma estratégia nacional de enfrentamento à superlotação. Só funciona se o Poder Executivo e o Poder Judiciário atuarem de maneira conjunta e ordenada. Santa Catarina foi um Estado parceiro desde o início, que o resultado disso foi esse pioneirismo que eles alcançaram, tendo neste momento a Central já em funcionamento.
3: O sistema prisional de Santa Catarina tem atualmente cerca de 32.080 detentos e 23.709 vagas com percentual de ocupação de 135%. De Florianópolis, da Rede de Notícias Acaerte, Cadu Reis.
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1: Por aqui nós seguimos com o nosso Frequência 94, trazendo para você só as melhores, só as mais tocadas, só as que você curte. Falando em curtir, agora tem Ed Lemon. Eu quero você participando no 99106-3978. Vai lá, manda seu boa tarde, seu pedido, vamos juntos!

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2: Curtimos por aqui Ed Lemon, É Você, participação de Chapa C, e também Camisa 10, Você É Meu Humor, participação de Menos é Mais aqui na nossa super programação. E você, tá aí do outro lado do rádio, né, sintonizado, ligado nos 94,5, ainda não participou comigo, ainda não mandou sua mensagem? Manda aí 991063978, é o WhatsApp pra você participar, viu? 991063978 pra você participar aqui comigo no nosso programa. Vai mandando sua mensagem, vai mandando seu alô, um boa tarde especial lá pro Vaguinho, né? Já mandou aqui o seu boa tarde, já mandou a sua mensagem. Quem mais? Quem mais vai mandar mensagem aqui pra mim, confirmando a audiência no nosso Frequência 94, hein? Pega o seu celular aí, manda aí o seu boa tarde, manda um joinha, manda um alô, que nós vamos juntos até às 15 horas com o nosso Frequência, e depois tem o Sertanejo Bom Demais, que cá entre nós é bom demais mesmo, viu? Muita música boa no nosso sertanejo, né? Aquele sertanejo raiz, aquele sertanejo universitário, sertanejo mais atual também. Tudo no Sertanejo Bom Demais daqui a pouquinho, a partir das 15 horas. E pra você que gosta de bailão, pra você que gosta daquela música de bailão, tem também, né, o bailão da 94 com

0: Agora 14 horas com mais 14 minutos.
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Por aqui nós seguimos com o nosso Frequência 94. Deixa eu mandar um abraço lá pra Lu Góes, que tá ouvindo nossa programação, tá sintonizada nos 94,5 da Rádio Alvorada FM, né? Um super abraço pra Lu Góes, né? Sempre sintonizada aí na nossa super programação. Chegando mais música por aqui, Somente o Sol.

0: Leleco, em busca da minha sorte, fé em Deus, seja forte, Denis DJ, propaganda enganosa, participação de Nayara Azevedo e Débora Blando, somente o sol. Essa é a programação do nosso Frequência.
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0: Na Alvorada agora, 14 horas com mais 31 minutos.
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9: Lionel Messi segue ampliando a história dele no Mundial de Futebol. Ele passou o nosso Ronaldo Fenômeno em número de gols marcados nos Mundiais. Nessa semana, na estreia da Argentina, tivemos algumas curiosidades. O argentino chegou aos 16 gols em edições do Mundial de Futebol, porém, foi só o primeiro jogo da Argentina e Messi tem condições de se tornar o principal artilheiro da história. Outra coisa que teve um significado muito especial foi que na estreia da Argentina também foi o dia que Messi completou 20 anos da estreia dele nos Mundiais. O Messi também teve um feito de conseguir marcar os 3 gols na estreia da Argentina no Mundial deste ano. Eu sou Melina Calduro, em Morriston, para o Acaerte em Campo.
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0: Agora 14 horas com mais 36 minutos aqui na nossa super programação. Nós vamos seguindo por aqui, trazendo sempre as melhores músicas para você e a sua participação, hein? 991063978. 991063978 para você participar comigo aqui na nossa super programação. Deixa eu ver se eu consigo localizar a música que o meu amigo Rian pediu aqui. Bom, vamos tentando localizar aqui. Enquanto isso, vai rodando música por aqui, né? Tem Maroon 5.

0: Por aqui nós seguimos com o nosso Frequência 94. Vamos pro nosso último intervalo, volto já já.
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0: Agora 14 horas com 49 minutos.
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0: Vamos nesse momento no nosso Clima 94, agora 18 graus em Santa Cecília. Umidade em 35%, vento soprando a 10 km por hora, clima segue ensolarado.
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Vamos seguindo aqui com o nosso Frequência. Para você que tá ligado com a gente, fica o nosso muito obrigado. Eu quero você participando, mandando sua mensagem, mandando seu alô aí no 991063978. Manda aí, vai. Manda seu alôzinho, sua mensagem e vamos juntos aqui na melhor programação do seu rádio. Agora tá chegando mais música por aqui com Jovem Dionísio. Tô bem.

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Jovem Dionísio, tô bem aqui na nossa programação. Vamos encerrando o nosso Frequência de hoje, né? 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Pra fechar com chave de ouro essa super programação de hoje, tem mais música por aqui? Coração de Isca, remix, essa aqui, para encerrar o nosso Frequência. Amanhã, a partir das 12h30, né, do meio-dia e meio, eu tô de novo com Frequência. E na sequência eu tô com o Sertanejo Bom Demais. Tchau, tchau!

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5: 94,5. Opa, o nosso sertanejo bom demais está no ar. 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Nosso sertanejo tá começando! Eu quero desejar uma boa tarde para você que tá do outro lado do rádio, você aí do centro, você do interior, você dos bairros, você aí de Santa Cecília, você das cidades vizinhas, você de toda a grande região, do nosso estadão de Santa Catarina também, né, que tá ouvindo pelo aplicativo, e você que ouve em outros estados também, sim, tem bastante gente que ouve, né, a nossa programação através do aplicativo. Vamos juntos até às 17.
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5: Pra começar, tem Jorge Mateus. Boa tarde.

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1: Vamos seguindo por aqui com o nosso sertanejo bom demais. Tem áudio do ouvinte? Vai, pode colocar o ouvinte no ar aí pra falar com a gente.
2: Olá, boa tarde a todos.
1: Opa!
2: Gostaria aqui, por gentileza, que tocasse a música do Leandro e Leonardo, Horizonte Azul. Oferecer pra todas as meninadas lá do Posto Iscariote, pra todos meus amigos aí que estão escutando, pra toda a galera aí do... da Guararapes aí que estão na escuta. E para todos os ouvintes aí. E agradeço se for atendido aí. Um abraço, tudo de bom.
1: Valeu, super abraço, obrigado pela audiência, pelo carinho da sintonia. Quem também está confirmando a audiência aqui no nosso WhatsApp é a Dani, pedindo a música Rancorosa do Henrique e Juliano. Super abraço, obrigado, Dani do Cristo Rei, ligada com a gente aqui na programação. Por aqui nós vamos seguindo, rápido intervalo.

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0: Seguimos por aqui com o nosso sertanejo bom demais na Alvorada FM. Eu quero você participando. Já fez seu pedido musical? Ainda não? Então pede aí que a gente vai tocar pra você as melhores músicas aqui na programação do nosso sertanejo bom demais.
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0: Agora 15 horas com mais 31 minutos.
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2: O Flamengo já definiu os passos da intertemporada que fará agora nessa pausa da Copa do Mundo. Vai para Portugal e vai fazer amistosos, um deles contra o Benfica. Os acordos foram encaminhados nos últimos dias, as partidas além do Benfica são contra River Plate da Argentina no dia 3 de julho, contra uma equipe da Suíça no dia 8 e no dia 11 contra o Benfica. Os três confrontos serão realizados no estádio Algarve, em Portugal. O jogo contra o time português dependia de uma brecha nas agendas. Os clubes também tentaram agendar em uma data que não houvesse jogos da Copa do Mundo, mas não foi possível. O duelo será às 19h30, horário local, 15h30, horário de Brasília, e valerá o troféu Algarve, em referência a um tradicional torneio amistoso de pré-temporada disputado no estádio. Flamengo se preparando para os desafios da segunda parte aí da segunda temporada, né? Temporada após pausa da Copa do Mundo, com grandes objetivos, né? Buscar a liderança do Brasileirão, que hoje é do Palmeiras. O Flamengo tem Libertadores pela frente e é favorito nessa competição tão importante. Na Copa do Brasil, o Flamengo acabou sendo eliminado, portanto, o foco são nessas duas grandes competições. Com as informações para o Giro do Esporte, Jean Andrade.
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0: 23 e 22 em Santa Cecília.
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2: Vamos seguindo por aqui com o nosso sertanejo bom demais. A Fátima Goetem tá ligada com a gente, né? Mandou figurinha por aqui. E você, já mandou sua mensagem? Ainda não? Tá esperando o quê? Manda aí o seu pedido musical. Agora tem Simone Mendes.

0: Seguimos aqui com o nosso sertanejo bom demais na programação da Alvorada FM. Quem tá pedindo música do Eduardo Costa por aqui é a Eliane, né? Um super abraço pra Eliane, tá curtindo a nossa Alvorada FM, né? Muito obrigado pela audiência, pelo carinho da sintonia. Daqui a pouquinho tem Eduardo Costa, viu?
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0: Agora 15 horas com 46 minutos.
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1: Por aqui no nosso Sertanejo Bom Demais, nós seguimos, né, na programação. Deixa eu trazer para você aqui com Eduardo Costa, né? Ouvinte pediu, ouvinte vai ouvir aqui na programação.

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1: Com o Rio Negro e Solimões, tá mentindo. É música boa aqui na programação do nosso sertanejo bom demais. A Cida Oliveira tá ouvindo a programação, né? Uma excelente tarde lá pra Cida. Também um abraço lá pra Tami, né? Tá ligadinha com a gente aqui na programação também. É, pedindo a música dos Vintages Empoeirados, né? Algum dia. Essa eu toquei no Frequência, né? Agora o nosso sertanejo bom demais. Mas, né, no nosso flashback, hoje às 19 também, né, tem aí o espaço para tocar música e música boa. Ficou muito legal mesmo, viu? Ficou muito legal a música aí, Algum Dia. A gente ouviu aí no nosso Frequência. Parabéns aí pra galera pela produção. Vamos seguindo por aqui, você vai participando, viu? Vai mandando sua mensagem aí no 99106-3978 e nós vamos juntos até às 17.
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1: Agora 16 horas em ponto.
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4: 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Uma comissão especial da Câmara dos Deputados analisa um pacote de 270 propostas para alterar o Código de Trânsito Brasileiro, que inclui a permissão para tirar a Carteira Nacional de Habilitação a partir dos 16 anos. A matéria está pautada para discussão e votação nesta quarta-feira. O relator da proposta, deputado Áureo Ribeiro, defende a medida com base no argumento de que jovens nessa idade já possuem o direito ao voto. O deputado catarinense Jorge Guetem, do Republicanos, que é o segundo vice-presidente do colegiado, afirma que o jovem poderá dirigir com supervisão.
5: E está avançando no projeto que o relator, o Áureo Ribeiro, está construindo, dando condições para que os jovens possam se habilitar, tirarem a sua carteira de habilitação, a partir dos 16 anos, acompanhado dos pais. Isso é importante, acompanhado dos pais, e necessariamente eles têm que passar pelas escolas de trânsito, pelas autoescolas e pelas clínicas médicas também, que daí isso nós vamos formar bons motoristas para depois eles poderem dirigir com segurança nas estradas aí de Santa Catarina e do Brasil.
4: O jovem só poderá dirigir em perímetros urbanos e no horário entre 5 da manhã até a meia-noite, e o acompanhante deve ter habilitação há pelo menos 2 anos. A habilitação será permitida nas categorias A e B. Em caso de motos, elas podem ter até 150 cilindradas. O relatório também revê o processo de obtenção da CNH, que sofreu modificações recentes em um decreto do governo federal e regulamentado pelo Conselho Nacional de Trânsito, o CONTRAN. O texto prevê a volta de uma carga horária mínima de 5 horas aulas práticas de direção, já com direito à carteira de motorista.
5: É dar condições para você procurar uma escola de trânsito e sair lá da escola de trânsito já com a sua carta de habilitação. Você não precisa ir para o DETRAN, fazer prova no DETRAN, nada. As autoescolas vão se adaptar e fazer os testes necessários online, com câmeras dentro dos seus automóveis. Esse teste é online e ele já pega sua carta de habilitação na autoescola.
4: Vários outros temas fazem parte do relatório que, se aprovado na comissão, ainda precisará passar pelo plenário da Câmara. De Brasília, da Rede de Notícias Acaerte, repórter Rita Sardi.
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1: 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E o nosso sertanejo bom demais continua. Deixa eu mandar um super abraço lá pro meu amigo Romildo Chumadelo, né? Tá ouvindo a programação? Mandou seu áudio aí na nossa Alvorada FM, no nosso WhatsApp, né? Pedindo Zezé de Camargo e Luciano. Agora tem Zezé de Camargo, irmão da Lua, amigo das estrelas. Lá pro Romildão, ô Romildo!

0: Agora 16 horas com mais 18 minutos aqui na programação. Vamos para um rápido intervalo? Voltamos já já com mais música.
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0: Seguimos por aqui com o nosso sertanejo bom demais. Quem tá pedindo música por aqui é... Boa tarde, toque aquela boa data especial só pra curtir. Um super abraço, obrigado pela audiência, pelo carinho da sintonia lá. O meu amigo Cláudio, né, tá sintonizado aí com a gente. Agora tem mais música chegando por aqui? É isso? Com Murilo Huff, acústico, Última Ex.

0: FM. Seguimos por aqui com o nosso sertanejo bom demais. Deixa eu mandar abraço pra galera aqui, né? Mandar abraço pra toda a galera que tá ouvindo nossa programação, né? Mandar um abraço lá pro Kai Stedley, né? Toda a galera ouvindo a nossa Alvorada FM também, né? Então com o radinho ligado lá, a caixa de som, né? No último volume lá, falando de Copa do Mundo, né? Falando aí de seleção brasileira, enfim, né? Toda a galera que tá curtindo a programação e ao mesmo tempo que ouve, né, a Alvorada FM, ao mesmo tempo que tá aí sintonizado nos 94,5, tá trabalhando, tá debatendo, tá aí conversando, né? É, a Rádio Alvorada FM 945 foi feita justamente para isso, né? São aí anos de trajetória e de história fazendo companhia para você em todos os momentos do seu dia.
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5: O próximo adversário no Brasil no Mundial vai entrar para a história da seleção. O Haiti vai ser o 50º país diferente enfrentado pela equipe brasileira em Mundiais. O Brasil é o único país presente em todas as edições do torneio. Já disputou mais de 100 partidas em toda a história e enfrentou seleções dos mais diversos continentes ao longo de todo esse período. Apesar de ser um confronto inédito em Copas, Brasil e Haiti já se encontraram 3 vezes. A nossa seleção venceu todas elas. A seleção busca a primeira vitória no Mundial e, ao mesmo tempo, escreve mais um capítulo da longa trajetória no torneio de futebol. Eu sou Melina Calduro, falando de Morriston, nos Estados Unidos, para o Acaet em Campo.
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1: Seguimos por aqui, mandar um abraço lá pra Cristiane, né? Tá ouvindo a nossa super programação. Obrigado pela audiência, pelo carinho da sintonia. Ela pediu aqui com Mari Fernandes, Intuição, só pra curtir. Antes tem Fidume Jeca.

0: legal. Vamos seguindo por aqui, mandar um super abraço lá pro meu amigo Jair, né, o Cabecinha. Alô, meu amigo Cabecinha, ligado com a gente, né? Mandou aqui pra parabenizar, né, mandar um feliz aniversário lá pro Flávio. Alô, Flavinho, tá de aniversário, Flavinho, parabéns, muitas felicidades, muitos anos de vida. E o meu amigo Cabecinha mandou aqui, né, parabéns pelo programa, top demais, um abraço, viu, um abraço. É a família toda aí, né? Família do meu amigo Jair Adão Martini, né? Sabe? É do carinho, do respeito que a gente tem por essa família, gente boníssima aí do nosso município. Vamos seguindo.
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0: Vamos seguindo por aqui, agora 16 horas com 46 minutos.
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Seguimos para a última do nosso Sertanejo Bom Demais, agradecendo você pela sua audiência, pelo carinho da sintonia. Deixa eu já tentar localizar aqui, né? Data especial. A data especial é de banda, então é no bailão, né? Não consegui localizar aqui alguma versão pro nosso Sertanejo Bom Demais, tá? Um super abraço lá pro nosso amigo Cláudio, tá ligado na programação. Eu tô procurando aqui desde o momento que tu pediu, não consegui localizar aqui, né, a música aí, tá? Mas daí na programação do Gilmar Santos, essa data especial, eu acredito que ele consiga rodar com certeza. 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Eu agradeço você pela sua audiência, pelo carinho da sintonia. E pra finalizar o nosso Sertanejo Bom Demais com chave de ouro, nada melhor do que música boa, né? Música bonita, música legal aqui na nossa super programação. Deixa eu ir localizando por aqui uma pra gente encerrar naquele melhor estilo mesmo, né? Pra gente encerrar naquele melhor estilo mesmo. Cadê aqui? Ah, e eu não posso deixar de fazer o convite pra você, né? Fique sintonizado aí. Na sequência tem o bailão da 94, né? Com o Gilmar Santos. Fique sintonizado então. Participe, mande sua mensagem, que com certeza faz muito bem pra nossa programação. Chitãozinho Chororó, participação de Simone Mendes. Romance de filme, é a saideira, a última aqui do nosso sertanejo. Até mais, tchau, tchau. Abração.

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0: 23 e 22 em Santa Cecília.
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3: Maravilha, bom fim de tarde pra você. Tá começando o nosso programa queridinho de todo fim de tarde. É o Bailão da 94, 17 de junho, hoje, quarta-feira. 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Por aqui, Gilmar Santos, com o maior carinho do mundo. Alô, você. Onde você está curtindo o bailão, hein? Tá em casa, no carro, no trabalho, no comércio. Ah, obrigado pela sua super companhia. Aumenta o volume do rádio e vem curtindo o melhor do Bailão Gaúcho e a boa música de banda aqui na sua rádio preferida.
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1: Alô, amigos da Rádio Alvorada, aqui quem fala é Rogério Magrão. Gente, estamos aqui com o Vilmar Santos, tocando todas da gente. É o Bailando 94. Vamos, vamos, vamos. Que é isso?

às 17h14 na programação Rogério Magrão e Banda. Coração pirou, a gente abriu o nosso programa com o grupo Carisma, Linda por Foto. A música que o pessoal gosta bastante, né? E o Indústria Musical, Barbeiro do Rainha, com participação aí do Rainha Musical, né? Famoso nosso grande amigo Luan Gabriel, conterrâneo. Você vai lá no nosso WhatsApp, você sabe que a sua participação é o combustível para o nosso programa fluir bem, né? Fluir tranquilo. Então, se a participação, se a engrenagem principal aí não adianta, viu? Então vai lá no 991063978, deixa o seu boa tarde, manda aquela musiquinha boa para quem tá curtindo aí, colegas de trabalho, familiares, vizinhos. 991063978, Bailão da 94 continua. O que é

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2: Estamos de volta então com o nosso Bailão da 94, a nossa programação número 1 pra você. Vou agradecer aqui a audiência da Cecília. Tá pedindo a música Vidro de Perfume só pra ouvir e todos que estão na escuta. Então tá bom, Cecília, daqui a pouquinho sai, tá? Hilda Silva tá na audiência também. Alô, Hilda! Obrigado sempre por estar sintonizado em 94.5, a nossa rádio preferida, né? Banda Universitária.

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0: 17h28, nosso Bailão da 94. Eita, edição de quarta-feira. Vai lá, meu amigo, minha amiga, participa. Deixa eu agradecer meu amigo Anderson Borges, que tá com a gente também, tá na sintonia. A Giza Pires também tá curtindo nosso programa lá. Alô, Giza. Tá pedindo a loira tatuada, vamos trazer aí daqui a pouquinho. Por que que você gosta dessa música, aí, Giza? Por que você é uma loira tatuada, isso? Um abraço, minha amiga, obrigado pela sintonia aí.
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0: 23 e 22 em Santa Cecília.
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1: São Francisco vestido azul, Talagaço, loira tatuada, rainha, não, musical JM. A loira tatuada que tem a participação do Rainha Musical, né? Aí esteve o JM com vidro de perfume atendendo a pedidos aí. E a amiga Cândia também tá com a gente, né? São os nossos ouvintes de sempre. A Zenilda Ramos. Ela é uma grande fã do Coração Carente. Ela tá pedindo aqui, né? Solteiro não faz amor. Valeu, Zenilda. Já foi em quantos bailes do Coração Carente depois daquele dia lá? Ah, mais uns 35? Um abraço, minha amiga. Voltamos já depois do intervalo.
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0: Ó, 13 graus e a temperatura, condição é de céu limpo. Pra hoje, nossa noite aí com muitas nuvens, mas não chove, mínimas de 4 graus. Então baixa bastante ainda a temperatura, né? Para amanhã, sol com muitas nuvens durante o dia e períodos de céu nublado, noite com muitas nuvens. Mínimas de 5 com máximas de 12 graus aí para nossa quinta-feira.
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0: Vamos lá, estamos de volta na programação 17:51, agora quase reta final do nosso programa. Micha, vou agradecer aqui o Adriano de Souza de Fraiburgo. Ele tá curtindo o nosso programa aí, pedindo Brilhação e Corpo e Alma, Me Diz. E tá na escuta lá, né, o Adriano? Um abraço pra você aí. Obrigado sempre pela audiência. O Beto também tá pedindo música lá pro Tio Pido e Rosalvo, Silvano e quem estiver ouvindo, né? O Perigoso e Lindo, ele tá pedindo aqui. É, vamos tocar, vamos tocar. Vamos tocando, até o pessoal enjoar aí, que vai ser meio difícil, eu acho, né? Mas vamos rodando. Deixa eu mandar um abraço também lá pra Ivone Leite e pra um outro amigo dela lá que tá na sintonia. Ô Ivone, só que tá fora do horário dessas músicas aí, viu? Já te aviso. É, você escuta todo dia o bailão e sabe que não toca sertanejo nesse horário. Fala, minha amiga, diga lá.
7: A Diva Marquer pediu a música da...
0: Ah.
7: Dessa...
0: Dessa qual?
7: Do Chevrolet Arruma,
0: Chevrolet Arruma,
7: meu bem. Você vai viajar na porta do Chevrolet. Obrigado, Fortinho. A música para tudo você.
0: Para todos nós, tá bom então, né? E tem mais um amigo dela lá curtindo também? Então fala lá, meu amigo.
8: Ô, Gilmar.
0: Oi.
8: Eu queria que você mandasse o menino da porteira para mim. Aqui é o José Luiz de Santo Souza, entendeu? Eu queria que você viesse uma hora tomar um café aqui com a gente aqui de manhã.
0: Qualquer hora eu vou tomar um café com vocês lá, viu? Um abraço pra vocês aí, mas essas músicas é só das 6 às 8 da manhã que eu consigo rodar aqui, tá? Agora é só bandinha e bailão gaúcho. Mas claro, a gente sempre agradece a audiência dos nossos ouvintes, não importa o horário. Sua audiência é essencial pra nós aqui, viu?

0: 17h59. E assim vamos encerrando a primeira parte, primeira hora. Mas você vai lá e continua participando, porque a sua música rola por aqui com certeza, viu? É, show de bola. Tem mais participações aí depois da oração da Ave Maria. A gente manda aí pra você, manda um abraço meu amigo Silvio Marcos da Rosa, né? Sempre na sintonia, meu amigo Gerson Silva também. Hello everybody! Vai com o rádio no último volume lá, rapaz. Fã do bailão, né, Gerson? Um abraço pra você, meu amigo Maico lá do Centro de Eventos Milênio. Meu amigo Franciel também, com toda a família, Noeli lá, né? Um abraço pra vocês aí, obrigado pela sintonia. Meu amigo José Fogaça também, Ponte Alta do Norte, né? Show de bola, nosso amigo Anderson, aniversariante do dia. Ô, Anderson, velho. Cara, é querido, né? Eu tava escutando lá em casa, um tanto de gente parabenizando. Mas isso aí, né? É sinal que é uma pessoa boa, que tem muitos amigos. Às vezes, pessoas que nem são amigos, assim, próximos. Mas só por saberem que é gente boa, já manda os parabéns mesmo assim, né? É coisa boa. É igual a gente aqui na rádio, né? Tem gente que nem conhece pessoalmente, só ouve pelo rádio e manda um abraço, um alô, os parabéns, com muito carinho, né? E a gente fica sempre muito feliz, claro. A gente tá nessa vida aí, é pra isso mesmo, né? Pra levar felicidade pros próximos e pra ser feliz também, né? Porque problemas todo mundo tem. A gente tem força, tem Deus com a gente enfrenta todo e qualquer problema. Agora, se o problema não tem solução, vai fazer o quê? Deixa lá e segue a vida, né? Ai, ai, ai. E de volta daqui a pouquinho, fica por aí.
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0: final de tarde. Tenha certeza que Nossa Senhora intercedeu por você junto a Jesus no dia de hoje. Por isso, com fé, amor e devoção, rezemos juntos e com toda a igreja a oração do Ângelus. Pelo sinal da Santa Cruz, livrai-nos Deus nosso Senhor dos nossos inimigos. Em nome do Pai, do Filho e do Espírito Santo. Amém. Nossa Senhora, agradeço neste final de dia os favores e divina providência alcançados hoje e peço perdão a Jesus, seu diletíssimo Filho, pelos erros e pecados cometidos, oferecendo a minha noite de descanso a vós. O anjo do Senhor anunciou a Maria, e ela concebeu do Espírito Santo. Ave Maria, cheia de graça, o Senhor é convosco. Bendita sois vós entre as mulheres, e bendito é o fruto do vosso ventre, Jesus. Santa Maria, Mãe de Deus, rogai por nós, pecadores, agora e na hora da nossa morte. Amém. Eis aqui a serva do Senhor. Faça-se em mim segundo a vossa palavra. Ave Maria, cheia de graça, o Senhor é convosco. Bendita sois vós entre as mulheres e bendito é o fruto do vosso ventre, Jesus. Santa Maria, Mãe de Deus, rogai por nós, pecadores, agora e na hora da nossa morte. Amém. E o Verbo se fez carne e habitou entre nós. Ave Maria, cheia de graça, o Senhor é convosco. Bendita sois vós entre as mulheres e bendito é o fruto do vosso ventre, Jesus. Santa Maria, Mãe de Deus, rogai por nós, pecadores, agora e na hora da nossa morte. Amém. Rogai por nós, Santa Mãe de Deus, para que sejamos dignos das promessas de Cristo. Amém. Infunde, Senhor, como vos pedimos, a vossa graça nas nossas almas, para que nós, que pela anunciação do anjo conhecemos a encarnação de Cristo, vosso Filho, pela sua paixão e morte na cruz, sejamos conduzidos à glória da ressurreição, por nosso Senhor Jesus Cristo, vosso Filho, que é Deus convosco na unidade do Espírito Santo. Glória ao Pai, e ao Filho, e ao Espírito Santo, como era no princípio, agora e sempre. Amém. Viva Nossa Senhora!
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3: 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Caçador, aí sempre sintonizado com a gente. Obrigado pela parceria aí.
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3: E já estamos de volta, rapidão, o nosso programa Bailão da 94. Vou abraçar aqui o meu amigo que tá curtindo a gente lá em Itapema. Alô, Ricardinho. Ô, rapaz, levou a Alvorada FM pelo aplicativo lá em Itapema. Que coisa boa, viu? Um abraço e obrigado pela audiência.
7: Fala meu amigo, tudo certo? Aqui é Ismael do Campo, passando a desejar todos
3: fala,
7: um
3: Ismael.
7: Ótimo final de tarde de quarta-feira. Valeu, amigão. Se for possível, tu mais ouvir aí, guardanapo. Beleza, meu amigo?
3: Guardanapo, mandamos sim, certeza. Amanda também tá ouvindo o nosso programa, toca uma música antes de ir embora. A hora que você quiser, pode vir aqui em casa jantar. Comer uma quirera com carne de porco. É coisa boa, viu, Amanda? Um abraço pra vocês aí, viu? Obrigado pela audiência lá no bairro Menegatti, ao som da Alvorada FM.

0: 18h16, Escorpião, uma perigosa e linda, banda coração carente, solteiro não faz amor. É, cai que não, né? Agradecer aqui também a companhia do meu amigo Charles. Fala aí, Charles, tá pedindo a música Um Anjo na Balada. Tamo junto aí, com certeza, lá de Fraiburgo, meu amigo Charles. Um abraço e obrigado pela audiência. Quem mais tá curtindo aí?
1: Boa noite, Gilmar.
0: E aí,
1: meu rapaz? Barato, quero mandar um abraço aí pro Cristianinho. Tamo indo aí pra palida aí da Guararapes aí. Tamo fazer o torninho da noite aí. Mandar um abraço pro Osninho que tá vindo do torno aí. Já fizeram o turno do dia aí com o Neguinho. Um abraço, tudo de bom. Manda aquela, show. É o último baile pra nós.
0: Último baile. Um abraço lá pro Evaldo também, que tá sintonizado com a gente, né, Evaldo? Esse que tá participando aqui é o... Não tenho nome. Mais um abraço aí. Se ele falou o nome, eu acho que eu não prestei atenção, né? Deixa eu ver aqui.
1: Boa noite, Gilmar. Aqui é o Felipinho da Guarapes. Quero mandar um abraço aí, Gilmar. Aqui é o Felipinho da Guarapes. Quero mandar um...
0: Filipinho? É isso? Show de bola, então. Falou muito rapidão ali, por isso que eu não entendi. Mais um abraço aí, rapaz. Porque no WhatsApp dele, o nome tá assim, ó. F46126835. Esse é o nome. Tá show, Felipinho. Um abraço pra vocês, hein, rapaziada da Guararapes, na sintonia da Alvorada FM. Não.

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1: E já estamos de volta, Bailão da 94, não para! A Célia tá ouvindo lá também, Célia? Uma boa noite pra você, minha amiga, obrigado pela audiência. Sebastião Grey também tá com a gente. Fala, Sebastião. Cláudio Itacir tá pedindo os atuais antes de ir embora pra curtir e oferecendo pra quem gostar também, né? Um abraço, meu amigo. Obrigado pela audiência. Quem mais tá com a gente?
2: Boa noite, esse é o Dimar Santos.
1: Opa!
2: Manda uma musicona pra nós aqui no Matão, aqui, ó. Estamos aqui no cativeiro, aqui, ó.
1: No cativeiro.
2: Pescando. E estamos escutando a Alvorada, hein?
1: Show de bola, meu amigo Antônio Pereira. Antônio Pereira e quem mais estiver junto aí, um abraço e uma ótima noite pra vocês, meu amigo. Vamos que vamos, né?

0: Tá aí, sucesso do São Francisco, um anjo na balada, na programação. Vou dar um abraço lá pra Clara, chegou do trabalho já, Clara ligou o radinho, tá sintonizada com a gente, coisa boa. E Cilda Colete também tá na sintonia aí, Cilda. Obrigado, minha amiga, tudo de bom pra você aí, viu? Ótima noite, pessoal, continua pescando lá, ó. Opa, foguinho.
1: De porco e rabo de porco.
0: E coisa aradinha, né, ó. Show de bola, um abraço, meus amigos. Obrigado pela audiência aí, viu?

0: Vamos lá, da FM 18:33.
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0: É rapidão, já estamos de volta com o nosso Bailão da 94. A Rosane de Fátima tá com a gente. Oi, Rosane. Obrigado pela audiência especial aí, viu? Zelanda!
8: Boa noite, Gilmar.
0: Oi.
8: É a Zelanda. Primeiro quero agradecer a Deus da gente ter saúde, estar junto com a família da gente. Daí você poderia rodar a música Caminhonete Branca, daí eu quero oferecer para tudo da minha família, para a Camila e a minha neta Maria Luísa e a Milena Vitória, que estão te escutando lá na cidade de Arroio 30, para você, a tua esposa, teus filhos, e uma boa noite, que Deus nosso Senhor proteja sempre vocês.
0: Valeu, Zelanda, obrigado pela audiência e uma ótima noite de quarta-feira aí, viu?

0: Paulinho Mocelin na programação. Essa é boa, né? A caminhonete branca. Ainda Céu e Cantos, Amada que mora longe. Entrou uma ali, mas essa ali não era pra tocar, né? Aí a gente cortou da Alma Latinha. É assim mesmo. Vamos para mais um intervalinho e a gente volta com as últimas aqui do Bailão da 94. Não pediu a sua ainda? Então vai lá no nosso 991063978 e participa. É o Bailão da 94 que continua aqui na sua rádio preferida.
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5: Santa Catarina deu mais um passo na ampliação das políticas educacionais, com a apresentação de uma nova etapa do programa Educação Levada a Sério. As ações foram anunciadas pelo governo do estado e pela Secretaria de Estado da Educação durante evento realizado em Florianópolis. O foco é qualificar a aprendizagem, reduzir desigualdades educacionais e ampliar as oportunidades para os mais de 539 mil estudantes da rede estadual. Os novos programas chegam em um momento de crescimento expressivo da educação catarinense. Em apenas um ano, o número de escolas com educação integral passou de 75 para 519 unidades. Já o total de estudantes atendidos saltou de pouco mais de 10 mil para mais de 88 mil alunos. A secretária de Estado da Educação, Luciane Cereta, destaca que o trabalho faz parte de um planejamento iniciado em 2025.
6: Em 2025, nós lançamos um programa denominado Educação Levada a Sério. E o foco desse programa foi justamente as quatro missões que o governador Jorginho Melo nos deu: a infraestrutura escolar, a qualificação do ensino e da aprendizagem, o ensino técnico gratuito e a universidade gratuita. E hoje nós apresentamos conjunto de estratégias, de ações, justamente para o fortalecimento da aprendizagem dos nossos estudantes.
5: Entre as novidades anunciadas estão programas voltados ao reforço escolar, recomposição das aprendizagens e correção da distorção idade-série. O Aprender Mais oferecerá apoio em língua portuguesa e matemática para estudantes que apresentam dificuldades de aprendizagem. Já o fortalecimento da aprendizagem atenderá alunos que ainda não consolidaram habilidades de alfabetização e letramento. Além disso, o programa Mais Tempo, Mais Saber amplia as atividades no contraturno, com ações nas áreas de esporte, cultura, empreendedorismo, tecnologia e sustentabilidade. Outro fato que chama atenção é a expansão do ensino técnico gratuito. O número de matrículas passou de pouco mais de 12 mil estudantes em 2023 para mais de 55 mil em 2026.
6: Todas essas ações têm por finalidade melhorar os indicadores educacionais de Santa Catarina, porque eles representam o desempenho dos nossos estudantes e o desenvolvimento da educação pública estadual.
5: E fortalecer a permanência dos estudantes na escola, criando melhores condições para o aprendizado em todas as regiões catarinenses. De Florianópolis, da Rede de Notícias Acaerte, Amarílis Pequeno.
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8: Maravilha, 18h50. É isso? Então tá bom. A gente tá devendo aqui a música do musical JM, O Último Bailinho. Tem mais música aí, daqui a pouquinho a gente vai atender ao povo, se der tempo a gente vai mandar, tá? Um abraço pra vocês.

0: Tá aí às 18h55, Musical JM, o último baile. Vamos fazer o seguinte, então, deixa eu atender aqui. Ah, quem que tá participando? Filipinho mandou mais uma mensagem. Aí, Filipinho, diga lá.
1: E hoje, Gilmar, aqui é o Filipinho de novo. Manda um abraço especialmente lá pro Rodrigo, que tá ouvindo nós na rádio lá.
0: Opa!
1: E tá sintonizado aí ouvindo nós. Ficou muito sentido de eu não citar o nome dele aí. O nosso supervisor do Florestal da Guararapes aí.
0: Show de bola. Um abraço aí, Filipinho. Obrigado pela audiência. A Rosane tá pedindo aqui a música da banda Elite, Você Não Me Merece, pro filho Vinícius, que gosta muito dessa música. Então tá bom. Eu vejo quem mais aqui, meu amigo João.
2: Pediu a sua ainda?
0: Então Sebastião, né?
3: 99106. Ô, Gilmar, boa noite, Gilmar.
0: Fala, Sebastião.
3: Dá pra você tocar uma música aí pra esse velhinho aqui, Sebastião Ribeiro? Viu? Eu tô. Às vezes eu olho aquela nossa foto que nós tiramos ali com o Gerson, você ali na rádio ali. Ô, cara, o tempo passa, né? Não faz muito tempo, mas dá uma saudade grande na gente, né? Viu, se você tiver uma música aí com Gilberto e o Márcio lá, o Pinguço de Rua, você pode tocar pra nós, dá pra tocar hoje, não sai essas músicas hoje. Se puder, você toca pra nós essa música, tá bom, Gilmar? Uma boa noite pra você, que Deus te abençoe, tá bom?
0: Ô, meu amigo Sebastião, pior que nesse horário eu não consigo, só no programa da manhã ali, aí eu mando o Gilberto e o Márcio pra você. Um abraço, meu amigo, e o tempo passa mesmo, rapaz. É, estiveram aqui me visitando com o Gerson Silva. Pesada gente boa aí. Deus abençoe sempre os nossos amigos aí. Pra encerrar todas do nosso programa, então, Banda Elite, Você Não Me Merece. 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Empresas que merecem a sua preferência, você sabe, tá bom? Porque são elas que mantêm o nosso programa no ar aí, levando essas músicas bacanas, bacanas pra você. Vem chegando o Flashback com o Fabiano. E eu volto amanhã às 6 da manhã com o nosso Mateando na Alvorada. Oi, Lugóis, em Rio do Campo. Boa noite pra você aí, obrigado pela sintonia. Tamo junto sempre. Vamos lá, tchau, tchau e até amanhã.

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4: Opa, muito boa noite. Estamos começando mais uma edição do Flashback 94, edição desta quarta-feira, dia 17 de junho do ano de 2026, até às 9 horas da noite. Muita música para matar saudade, as músicas nacionais, as músicas internacionais, aquela que marcaram época. Agora, você que está ouvindo Alvorada, esteve com o Gilmar Santos e o Bailão da 94, Fabiano Carlos, com muito prazer, comanda então o Flashback 94 desta ótima quarta-feira, dia de São Sofá. Para começar, em clima de quarta-feira, Carta Branca, Araqueto, ainda Jazz Scan, Kid Abelha e para fechar o bloco, Ahá!

0: 7h32.
1: Este é o flashback da 94 desta super quarta-feira. Até às 9 horas da noite tem música boa, aquelas que você curtiu há muito tempo atrás e ainda tá curtindo, porque aqui a gente mata a saudade no flashback 94. Toda forma de amor, Lulu Santos, ainda Gary Pont e Charlie Brown Jr.
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0: 7h45.
1: Vamos seguindo com mais um bloco no Flashback 94 para você, ligado aqui na Alvorada, até às 21h, Fabiano Carlos e as músicas, as velhinhas do seu rádio, revirando o baú. Encontramos para tocar nesse bloco Engenheiros do Havaí até o fim, depois tem Stevie Wonder e A Minha Menina, do Maurício Manieri. Boa noite para você!

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1: 7h58.
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3: Vamos abrindo mais uma hora, nossa última hora aqui do Flashback 94, sucessos do passado, década de 90. É, tocou demais a música de Fat Family, Jeito Sexy, e Robin Gibb, Juliet, de 1983.

0: 8 e 6.
1: Aqui as músicas não param, músicas do passado, aquelas que fizeram sucesso lá nas décadas passadas, década de 70, 80, 90 e no começo dos anos 2000. Quem não lembra de Tetê Espíndola e o Escrito nas Estrelas, hein? Aumenta o som e vamos curtir e recordar. Depois tem Bonnie M, The Fevers e Evanescence.

0: 8:23.
1: Nossa última meia hora do Flashback 94 desta quarta. Porque quarta-feira é dia de São Sofá, dia oficial do namoro, do beijo, do abraço e outras cositas mais. Sacrifice, Elton John e NSYNC, Bye Bye. Ou Bye Bye Bye. Boa noite pra você.

0: 8:32.
1: Agora chegando pra você o nosso último bloco de músicas do Flashback 94. Pra curtir, pra matar saudade, tem Laban, Legião Urbana, ainda e Sitsi. Um abraço pra você, boa noite. Daqui a pouco Voz do Brasil. E depois da Voz do Brasil tem o Back in Time. E amanhã nos falamos aqui em mais uma edição do Flashback 94. Um abraço e até amanhã.

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1: Está no ar a Voz do Brasil. As notícias do governo federal que movimentaram o país no dia de hoje.
2: Olá, boa noite.
3: Boa noite para você que nos acompanha em todo o país.
2: Quarta-feira, 17 de junho de 2026.
3: Vamos ao destaque do dia. Proteção de crianças nas redes, combate ao crime e crescimento econômico.
2: Temas tratados pelo presidente Lula no encerramento da reunião do G7 na França.
3: Grupo reúne as maiores economias do Ocidente e Brasil participou pela 10ª vez como convidado.
2: O presidente discutiu com países desenvolvidos formas de o mundo voltar a crescer com a inclusão dos mais pobres.
4: O mundo precisa crescer para que a economia volte a crescer. Não adianta crescer só para a Alemanha, crescer só para os Estados Unidos, crescer só para a França. Não. É preciso, sem diminuir o padrão de vida deles, crescer para outros países.
3: E ainda, acesso à água.
2: O Ministério da Saúde anuncia a instalação de quase 21 mil cisternas em 8 estados do semiárido.
3: E tarifa social de água e esgoto para famílias de baixa renda já chegou a quase 2 mil municípios. Pablo Mundinho.
5: A meta é que a tarifa social esteja implementada em todo o país até dezembro.
2: Você vai ouvir também arte e música.
3: O uso de materiais pedagógicos relacionados a essas disciplinas chegou a 45% das escolas públicas em 2024. Natália Koslick.
6: Essa ampliação está associada a melhores notas em língua portuguesa e matemática, além de menores índices de distorção e idade séria.
2: Hoje, na apresentação da Voz do Brasil, eu, Mariana Jungmann e Luciano Seixas.
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2: Regulamentação dos meios digitais, combate ao crime organizado e crescimento econômico equilibrado foram alguns dos temas discutidos pelo presidente Lula hoje em Evian, na França.
3: Lula participou como convidado do encontro do G7, grupo formado pelas principais economias desenvolvidas do Ocidente.
2: A repórter Luana Karen esteve lá acompanhando esse último dia de encontro.
7: No último dia de debates em Evian, na França, o presidente Lula defendeu a